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0: Ótima noite para você, obrigado pelo carinho de sempre. Hoje, terça-feira, dia 8 de setembro deste 2026. Estamos ao vivo em FM 93,3, falando aqui de Barbacena. Já de volta com o Top Hits e o desfile das melhores. 93, a rádio que é show.
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0: Agora são 9:07, de volta com o Top Hits. E quem abre esta segunda hora é ela, Cristina Aguilera. Excelente Your Body aqui no Top Hits. E as melhores na programação campeã da 93 FM, a rádio que é show.

0: 93 FM, a Rádio Gun Show, Top Hits, só as melhores. Está aí a lembrança dele, né? Vinícius Cantuária, que está radicado nos Estados Unidos. Fechando essa sequência aí com esta joia cheia de amor, que faz parte do segundo álbum solo, álbum de estúdio dele, chamado Sutis Diferença, lançado em 1984. Claro, tem um auxílio luxuoso dele, Lulu Santos. Muito legal, né? Passou por aqui também o som do Joey Caro e Emnek, Heart in Heart, Coldplay, Charlie Brown. Tivemos também o som do Jorge Matheus, Tem Que Sorrir, e começando com ela, Cristina Galera e Your Barry. 9h25 agora, daqui a pouquinho a gente volta trazendo Alessio e Tove Lo.
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7: 9 e 29.

93 FM, a rádio cresceu e esta joia em Turn It Up, excelente som do Simple Red, a voz marcante e inconfundível dele, do Milk Hucknall. Aliás, isso é uma parceria dele com o Lamont Dozier, né, que é um dos papas da gravadora Motal. Aí, claro, o grupo ficou maravilhoso, né? Turn It Up é de 1989, do excelente disco do Simple Red, a New Flame. Aliás, nesse disco aí, tocou o guitarrista brasileiro em Tortepé, muito bom. Ainda tivemos ela, Vanessa Rangel, Palpite, Ice House, No Promises. E vamos ao som do Charlie Brown Jr., que fez parte da novelinha Malhação da TV Globo, né? Te levar daqui. Ainda Lady Gaga de Cisne, começando com a Lesson e o auxílio luxuoso da bonitinha Tove Lo Heroes. Obrigado pela sua companhia. Um forte abraço. Continue com a gente até amanhã. Bom começo de semana para todos nós, né? Continue com a gente até amanhã. Mas não saia daí. A boa música sempre continua fazendo a trilha sonora de suas noites. Para você que nos dá honra, sintonizando 93 FM, a rádio que é show. Vem chegando ele, Pedro Capó.

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23: 10 e 1.

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1: Eu sou o Salmo 33, Mary Fisher. 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

0: Obrigado.
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2: 5 horas e 2 minutos.

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1: 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Companheiro é companheiro, né? O doutor André Best também, esse acorda cedo, né? 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
0: 5:17.

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0: horas, 25 minutos.
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1: 5:32.

0: Vamos em frente, gente, no astral legal de uma nova manhã. Nova vida, novas oportunidades. 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Alô, você também da Emerson Car. Fala, amigão. Olha o Emerson Car aí. O pessoal do Supermercado União, no Boa Morte também. Obrigado pela audiência. 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Os nossos amigos aí também. 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Pneuzão pro seu carrão. 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
0: Faltando 16 minutos para 6.

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1: Faltando 14 minutos para 6.

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1: Faltando 11 minutos para 6.
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6: 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É hora da oração de gratidão, nesta quarta-feira.
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6: O dia já clareou lá fora, faz tempo. A luz é a sombra de Deus. Essa é a hora que o sertanejo tira o chapéu, ergue as mãos aos céus e agradece a Deus pelo milagre da vida que se repete. Vamos juntos, independente de cor, sexo ou classe social, unir os corações numa só fé. E também, juntos, rezarmos e pedir a proteção divina para mais uma caminhada, mais uma jornada. Neste momento em que milhares de pais e mães de famílias deixam seus lares e partem em busca do sustento, com trabalho, dignidade e honestidade. Uma boa parte também já na luta, nas atividades, outra encerrando. Por isso que o mundo é mundo, e a vida é só uma vez para quem quiser entender. O passado se perde, o futuro a gente não vê. O trem da vida é agora e não marca dia nem hora para o passageiro descer. Vamos juntos agradecer pelos sonhos que nos alimentam. A saúde é nossa maior riqueza. E é lógico, mais um dia que nos é concedido para amar, respeitar, sonhar, trabalhar, caminhar, plantar e colher também. Viva intensamente o momento presente. É o presente de Deus para cada um de nós. E seja do bem. Semeie o bem sempre, porque quem pisa nos outros tropeça na vida. Vamos juntos rezar a oração que Jesus nos ensinou, ao som da Ave Maria na viola caipira. Pai nosso que estais nos céus, santificado seja o vosso nome. Venha a nós o vosso reino, seja feita a tua vontade, assim na terra como no céu. O pão nosso de cada dia nos dai hoje. Perdoai as nossas ofensas, assim como nós perdoamos a quem tem nos ofendido. E não nos deixeis cair em tentação, mas livrai-nos de todo o mal. Pois teu é o reino, o poder e a glória para sempre. Amém. Senhor, nesse dia dai-nos a serenidade necessária para aceitar as coisas que não podemos modificar, coragem para modificar aquelas que podemos, e sabedoria para distinguir uma das outras.

declaração de gratidão, momento de fé nessa manhãzinha fria em Barbacena. Você acordando e levantando ao nosso som. Obrigado quem rezou, orou junto com a gente. Vamos em frente, fé em Deus, fé na vida e pé na tábua. 6:05.

Eu daqui, você daí. Coloca um sorriso no rosto, mostra pra vida o espetáculo que você é. Tem muita gente no batente. Alô, turma aí das lavouras, das fazendas, dos retiros. Companheiro é companheiro. Obrigado pela audiência de sempre, tá bom? O pessoal se levantando, se organizando. Garotada, vamos estudar. Gente, vamos trabalhar. Metade de mais uma semana. Olha aí, a quarta-feira chegou. 9 de setembro de 2026. Nós estamos com você aqui na Rádio Que É Show. 6 horas, 6 minutos.

Canta pra esse povo lindo que tá aqui curtindo você agora, tá bom?

0: não é modinha, é modão. Música sertaneja pra quem gosta de música sertaneja. Valéria Barros, essa moça canta muito, né? Ela foi uma das primeiras das mineirinhas. Depois foi back vocal de Guilherme Santiago e em carreira solo há um bom tempo. Aí participação com o trio Parada Dura, Resto de Gente é o clássico. Eduardo Costa, Deusa Caipira. Tem mais, pra você que acorda e levanta, aumenta o som. E vamos em frente. 6:11, a Hora Gorodonto Company. 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Odonto Company, 6:12. Hoje é dia do veterinário. Hoje é dia do administrador. O santo do dia é Pedro Claver. A lua é minguante. É o 252º dia do ano. Faltam agora 113 dias para acabar o ano. Estamos nas emoções do dia 9 de setembro, minha gente. É quarta-feira. Nessa data, no ano de 1791, foi fundada a cidade de Washington, capital dos Estados Unidos. Em 1884, foi inventado o cachorro-quente, o hot dog. 1956, Elvis Presley apareceu pela primeira vez na TV. 1976, morreu o ditador chinês Mao Tse-tung. Em 2015, a rainha Elizabeth II se tornou a monarca britânica com mais longo reinado da história. E em 2018, morreu aos 49 anos, Wagner Domingues Costa, o cantor brasileiro mais conhecido como Mr. Catra.
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0: Vamos que vamos em frente. O nosso som sertanejo, bom demais da conta, tem você aí. 6:13.

0: Tá aí, Nando Moreno, Gino, submissa a você. César Moreno, Pecado de Amor e Escrita em Solidão. Você está na rádio que é show. Acordando, levantando, isso aí. Cuidado com o famoso cochilo. Ah, é aí que mora o perigo. Ainda mais com um tempinho desse, né? Se pensar no levanta, é a melhor hora da cama. Isso aí é unanimidade. Pode ficar tranquilo que não é só você que pensa nisso, não. Mas tem que, ó, dar um pulão pra fora e partiu. Partiu rumo à correria de um novo dia. Vai dar tudo certo hoje. Legal. Bom dia, turma aqui pela internet, bom dia o pessoal ouvindo a gente também aí no fonezinho de ouvido, turma da caminhada, que disposição, hein? Ó, é de tirar o chapéu, tá certo. 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
2: De volta com você e pra você. Drogaria Globo, tradição no Jardim do Globo, e a hora 6h29. 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A turma da Terra Viva acordando e levantando abre 8 horas da manhã. 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Olha só, Minuto Agro pintando por aqui. 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Valdir Barbosa.
3: Projeta crescimento na produção de carne de frango e nos próximos anos pode se tornar um concorrente do Brasil na exportação dessa proteína. Hoje, os Estados Unidos lideram a produção mundial com 21 milhões de toneladas. O Brasil em segundo com 15 milhões e a China em terceiro com 14 milhões e meio de toneladas. É um comércio interessante entre China e Brasil. Os chineses não compram o frango inteiro do Brasil, porque o peito é um corte que tem consumo zero no país. O pé de frango, asa, coxa e contracoxa, miúdos em geral, são exportados para a China. Não deixa de ser um bom negócio, porque os chineses valorizaram o pé de frango e pagam até mais que $2 o quilo. Por isso, o pé de frango ficou caro para o brasileiro. A valorização na China é a culpada. Em contrapartida, o Brasil fatura mais, com o volume de vendas do peito de frango para o Japão, Coreia do Sul, União Europeia e mundo árabe. Os chineses vão crescendo na produção de frango com aumento de 10% esse ano e já exportam há um bom tempo a carne processada. Agora aumentando o volume de exportação com o peito de frango in natura. Pulando para o setor de máquinas agrícolas, levantamento da ABMAC, Associação Brasileira da Indústria de Máquinas e Equipamentos, mostra que houve queda de 26% no comércio de máquinas e equipamentos entre janeiro e julho desse ano. Mesmo com os financiamentos do Plano Safra, aumento de vários produtos agrícolas, as commodities, a ABMAC espera até o final do ano baixar o percentual negativo de vendas, de 26% para 20%. Dos estúdios da Rádio Itatiaia, em Belo Horizonte, para o Itaçate, Valdir Barbosa.
2: Já são 6h32, turma dos ônibus, e obrigado pela carona. Valeu, motorista. Bom dia, companheiros. Trocadores também. Pessoal nas vans, na condução, quem vai para o trabalho. Não.

Alô, meu povo, chegando aqui na 93 FM, meu cavalo refugou. Deu quatro pulos pra trás e quase me derrubou. Eu marco o Brasil, filho, vou anunciando, não assusta não. É o programa Bom Demais da Conta com Vandeir Antunes que já começou.

Aí nessa sequência foi João Gomes, Meu Pedaço de Pecado, Sem Você Amanheceu e Peguei a Viola. Sorriso Mudo também com Paula Fernandes. Ela fez uma coletânea aqui, não é verdade? E tem agora uma mensagem especial chegando no seu rádio no oferecimento de Grupo Zelo. 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

Agora 6:41, utilidade pública, prestação de serviços, Grupo Zelo comunica o falecimento de Maria Estela de Lima Martins. Está no Parque Repouso da Saudade, no memorial, aliás, e será sepultada no Parque Repouso da Saudade às 16h de hoje. Maria Estela de Lima Martins. Grupo Zelo comunica falecimento de Expedito Santos, velado no Memorial 4 do Boa Morte, e a partir das 8h, e sepultamento será às 14h de hoje no cemitério Boa Morte. Expedito Santos, informou o Grupo Zelo, contatos 32-2110-0019. Olha a hora, 6:42.

Coisas que a vida ensina depois dos 40. Arthur da Távora. Amor não se implora, não se pede, não se espera. Amor se vive ou não. Ciúme é um sentimento inútil, não torna ninguém fiel a você. Animais são anjos disfarçados, mandados à terra por Deus para mostrar ao homem o que é fidelidade. Crianças aprendem com aquilo que você faz, não com o que você diz. As pessoas que falam dos outros para você vão falar de você para os outros. Perdoar e esquecer nos torna mais jovens. A água é um santo remédio. Deus inventou o choro para o homem não explodir. A ausência de regras é uma regra que depende do bom senso. Não existe comida ruim, existe comida mal temperada. A criatividade caminha junto com a falta de grana. Ser autêntico é a melhor e única forma de agradar. Amigos de verdade nunca te abandonam. O carinho é a melhor arma contra o ódio. As diferenças tornam a vida mais bonita e colorida. A poesia é em toda a criação divina. Deus é o maior poeta de todos os tempos. A música é a sobremesa da vida. Acreditar não faz de ninguém um tolo, e tolo é quem mente. Filhos são presentes raros. De tudo que fica é o seu nome e as lembranças acerca de tuas ações. Obrigado, desculpa, por favor, são palavras mágicas, chaves que abrem portas para uma vida melhor. O amor quebra barreiras, une facções, destrói preconceitos, cura doenças. E não há vida decente sem amor. E é certo, quem ama é muito amado e vive a vida mais alegremente.

Panda aí, Cris Gilmar, Baqueado, Chitãozinho, Chororó com Almir Sater, música nova deles, A Tal da Paz é o título. E você conferiu uma mensagem especial que teve a primeira parte, a segunda parte dela, né, é o título Depois dos 40, a segunda parte às 8h45, você confere aqui, tá certo? Pra pensar sobre as coisas da vida. Reloginho girando, o tempo não para, faltam 10 minutos para 7, daqui a pouco 7 horas, a gente faz uma pausa na programação pra estarmos aí entrando em conexão com o horário político gratuito obrigatório, tá? Mas enquanto isso, tem mais por aqui. Vai um alô, um bom dia para quem ligou o radinho agora, também a equipe Odonto Company, 12 anos em Barbacena, doutor André Becho, obrigado pela audiência, tá? Tem alô também aqui para a turma em sintonia. Ah, gente, uma utilidade pública ontem apareceu aqui na rádio, né? Entregaram um celular Motorola capim azul, foi encontrado na rua Ceará, no bairro Boa Vista, um Motorola capim azul, foi entregue aqui, tá na recepção da rádio, tá bom? Perdido na rua Ceará, bairro Boa Vista, e o pessoal entregou aqui. 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Certinho? Vamos que vamos, tem mais uma música na sequência. 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
10: Estamos de volta com a nossa programação, juntos por aqui, metade de mais uma semana, é quarta-feira. Sons e emoções do dia 9 de setembro de 2026. É sempre um prazer, uma satisfação ter você com a gente do outro lado do rádio, nesse momento mágico do seu dia, que é o seu despertar.
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10: Barbacena, Minas. 7 horas, 25 minutos.

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2: 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E a hora?
3: 7:31.
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Vamos em frente, gente, no astral legal de uma nova manhã. Nova vida, novas oportunidades. 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

Esse é o som do aniversariante do dia, Daniel, hoje completando 58 anos. Adoro Amar Você, tá aí. Uma das primeiras músicas de sua carreira solo. Inclusive, nossa equipe de produção preparando um videozinho hoje para disparar em nossas redes sociais aí, em homenagem ao Daniel. É, a Bia preparou tudo ontem. Vamos conferir hoje. É desse jeito. 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

0: 7 horas 47 minutos, pausa em nossa sequência musical. É hora de notícia e informação. Comigo no estúdio, Thiago Rossi. Se continuar assim, vai esfriar, né, Thiago?
1: Eu acho que daqui a pouco faz frio, Vanderlei.
0: Beleza, bom dia.
1: Bom dia, Vanderlei. Bom dia pra você, amigo e amigo ouvinte, que escolheu ficar bem informado com a 93 FM pelo seu rádio e também ao vivo pelo YouTube. Siga o nosso canal 93 FM BQ com imagens aqui do nosso estúdio e do nosso Daniel das Manhãs Babacenenses, Vanderlei Antunes. 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Betrabe e Clínica Caio apresentam o Bom Dia 93, o primeiro jornal de Barbacena nesta manhã de quarta-feira, dia 9 de setembro, dia da velocidade, dia internacional para proteger a educação de ataques, dia do cachorro quente, dia do administrador, dia do veterinário e dia internacional do sudoku. Já jogou sudoku,
0: Vanderlei? Não, mas já ouvi falar bastante.
1: É, né? Como você tem que fazer 9 números ali diferentes.
0: Ah, é? Trabalha a mente, né?
1: Exatamente, trabalha a mente.
0: A intenção é essa.
1: É, eu acho que é.
0: É por aí, né?
1: Por aí vai.
0: Mas se não for, que né?
1: É, exatamente, que seja. Beleza. Sendo.
0: Certo, ok. Indicadores financeiros, pessoal. O dólar comercial teve uma queda de quase 1% de ontem para hoje. Abrindo nesta quarta-feira a R$5,09. Arroba do Boi Gordo, ligeira alta. Exalc B3 informando que fechou ontem a R$348,35. Frio continua, é inverno brasileiro, chuvinha fina também pelas bandas de cá, sol com muitas nuvens, só que o sol tá na previsão, mas por enquanto nem notícia dele. E tem possibilidade de pancada de chuva à tarde e à noite em locais isolados, ou seja, vai seguir como está, né? Um dia muito parecido como ontem, mínima 15, máxima 24 graus. Se agasalha, se cuida e vamos em frente, gente!
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1: No último dia 13 de setembro, uma mulher procurou a Patrulha de Proteção à Mulher de Guarda Civil Municipal na região central de Barbacena, relatando que estava sendo perseguida pelo ex-companheiro em possível descumprimento de medida protetiva. Durante o atendimento, a equipe confirmou a existência da ordem judicial de afastamento e instalou no celular da vítima o aplicativo ANA, ferramenta destinada a mulheres com medidas protetivas e que permite o acionamento rápido da guarda em situações de risco. No dia seguinte, dia 4, a mulher utilizou o aplicativo diante de uma nova aproximação do ex-companheiro. Uma equipe foi imediatamente enviada ao local e encontrou o homem nas proximidades, efetuando a prisão em flagrante pelo descumprimento da medida protetiva. A Guarda Civil destaca a importância do uso da tecnologia na proteção às mulheres e orienta que qualquer descumprimento seja comunicado imediatamente. O aplicativo ANA é exclusivo para mulheres com medidas protetivas, enquanto o botão SOS do aplicativo Fala Barbacena pode ser acionado por qualquer pessoa que presencie uma situação de violência contra a mulher.
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0: A Lei Municipal 5.451, publicada em 8 de setembro de 2026, institui o novo Código Ambiental de Barbacena e estabelece diretrizes para a preservação ambiental e o desenvolvimento sustentável. A legislação cria a Política Municipal do Meio Ambiente e fortalece o Sistema Municipal do Meio Ambiente com ações voltadas à conservação de áreas de preservação, incentivo a práticas econômicas sustentáveis e educação ambiental. A norma também regulamenta o licenciamento e a fiscalização de atividades com potencial poluidor, prevendo estudos de impacto, multas, embargos e interdições para infrações. Entre os mecanismos de incentivo estão o pagamento por serviços ambientais e o IPTU ecológico. A fiscalização será realizada por agentes credenciados e pelo Grupamento de Meio Ambiente da Guarda Civil Municipal, enquanto microempresas, artesãos e agricultores familiares terão tratamento inicialmente orientador, com prazo para regularização.
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1: E na manhã da última segunda-feira, dia 7, a Polícia Militar foi acionada para atender uma ocorrência na linha férrea, no bairro Caiçaras. Segundo o maquinista, ele trafegava pela via quando avistou uma pessoa deitada e encolhida sobre os trilhos. O profissional acionou os sinais sonoros de alerta e o sistema de frenagem da composição, porém, a pessoa permaneceu imóvel. Após a parada do trem, foi constatado que ela estava aparentemente sem vida entre os vagões e as autoridades foram comunicadas. A perícia esteve no local e identificou um trauma na região da cabeça, além de indícios de que a vítima teria sido arrastada pela composição por alguns metros. O corpo foi liberado após os trabalhos periciais e removido pela funerária de plantão. A vítima era uma mulher de 37 anos que estava sem documentos e foi reconhecida por um homem de 50 anos em situação de rua. Conforme o relato dele, ela também vivia em situação de rua e seria usuária de drogas.
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0: 7 horas e 53 minutos, Rede Itaçate no ar. Brasileiros têm mais de 5 bilhões esquecidos em bancos. A informação chega com Alan Passos.
3: Eu passando aqui para fazer aquele lembrete sobre o dinheiro esquecido em bancos. Você lembra disso? Pois é, o Banco Central atualizou que ainda tem 5 bilhões 640 milhões de reais de dinheiro esquecido em instituições financeiras por clientes de pessoas físicas e jurídicas. 4 bilhões de reais, inclusive, são de pessoas físicas. Lembrando que, às vezes, pessoas já falecidas, dinheiro que está lá e que pode ser resgatado. O sistema permite a consulta, como eu falei, das pessoas físicas, inclusive as falecidas, e empresas que deixaram valores para trás em bancos, consórcios e outras instituições. E aí, para você não cair em golpe, presta atenção. O único site que é possível fazer essa consulta e saber qual o valor que você tem eventualmente e como pedir essa devolução do dinheiro é o valoresareceber.bcb.gov.br. valoresareceber.bcb.gov.br. Não vai chegar por e-mail, não vai chegar por WhatsApp, não vai chegar em ligação, nada disso, não acredite. valoresareceber.bcb.gov.br. Confere lá, dos estúdios da Rádio Itatiaia em Belo Horizonte, para a Rede Itaçate, repórter Alan Passos.
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1: A Biblioteca Municipal Honório Armon e a Casa de Cultura realizam neste domingo, dia 13 de setembro, mais uma edição do evento Domingo no Parque, no Galpão 2 do Parque de Exposições de Barbacena. Com programação gratuita das 9 às 17 horas, a iniciativa busca promover a leitura, a arte e a cultura na cidade por meio de encontros interativos voltados para toda a família. Entre as atrações confirmadas estão estandes com os escritores Avani Fátima Fernandes, Nayara Coelho, Valdir Dias Maia e Rose Leocádio, além de exposição de poemas de Cris Catarino e Sheila Machado. O público também poderá aproveitar o cantinho de leitura infantil, partidas de xadrez, oficinas de pintura em vasinhos com a professora Ana Cláudia, exposições de miniaturas e desenhos e a tradicional troca de livros. A organização orienta os visitantes a levarem seu passaporte cultural para registrar a participação no evento.
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0: Os pequenos negócios que desejam aderir ao Simples Nacional em 2027 têm até o dia 30 de setembro para formalizar a opção. O mesmo prazo se aplica às empresas já optantes que precisam decidir o modelo de recolhimento do Imposto sobre Bens e Serviços, IBS, e da Contribuição sobre Bens e Serviços, CBS, criados pela reforma tributária. Segundo o SEBRAE, cabe aos empresários avaliar se manterão o pagamento desses tributos dentro da alíquota do Simples ou se optarão por recolhê-los à parte. Escolha que trará impacto na gestão e também nos custos do empreendimento. Para orientar a tomada de decisão, o SEBRAE disponibilizou uma página informativa dedicada à reforma tributária, além de uma ferramenta simuladora. Por meio do recurso, os empreendedores poderão comparar os diferentes cenários financeiros e identificar o formato mais adequado para as necessidades e os objetivos de cada empresa.
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1: E a seleção brasileira tem sua primeira convocação após a Copa do Mundo. As informações com Wellington Campos.
5: Começa hoje uma nova era para a seleção brasileira. Pelo menos é o que promete Carlo Ancelotti, rejuvenescendo a seleção do Brasil. time será convocado às 15h na sede da CBF e serão chamados 26 jogadores. O ex-capitão da seleção, Thiago Silva, detonou essa pretensão de Ancelotti, dizendo que nunca deu certo e que não se pode abrir mão de jogadores com 30, 31, 32, 33 anos que sabem jogar pela seleção brasileira.
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0: O que alguns jornais trazem hoje, vamos conferir. Folha de São Paulo. Mendonça afasta diretor-geral da PF após relatório usado por Moraes.
1: Estadão. Mendonça afasta chefe da PF. Maioria da segunda turma do STF apoia a decisão.
0: O Globo. Mendonça afasta diretoria da Polícia Federal e governo recorre.
1: Estado de Minas. Mendonça afasta diretor da PF.
0: Pois é, por hoje é só. Informação em primeira mão. Volta amanhã, 15 para as 8, no seu rádio, em parceria com a Rede Itaçati e no oferecimento de Metrab Medicina do Trabalho. 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
1: 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Um bom dia para a Rafa Bertola nos trabalhos técnicos. Bom dia para você, amigo e amigo ouvinte. Bom dia, Vandeir Antunes.
0: Ok, obrigado igualmente. Bom dia. E 5 para as 11, nossa equipe completa no estúdio trazendo a informação para você com Cidade Alerta. Atualizações em nossas redes sociais. Segue a gente lá. Jornalismo 93FM, arroba 93FMBQ e também YouTube. E no site www.93fmbq.com.br. A hora agora, 7h58.
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3: Você está na 93 FM, agora 8 e 9.
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3: Olá, bom dia, seja bem-vindo ao nosso som, as emoções de um novo dia, amanhã de quarta-feira, tá aí, 9 de setembro de 2026, juntos por aqui até as 9 da manhã, não podemos parar.
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3: 8 horas, 10 minutos.

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2: Na 93 FM, 8 horas 24 minutos.
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3: Ótima manhã, 8h32.

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2: Essa moça é pra casar.
3: Vocês estão falando besteira.

Mais uma sequência legal por aqui, Diego e Vitor Hugo, Moça Pra Casar, Gustavo Lima, Bala Alojada e ainda Panda, Eu Te Seguro. Lembrando que a nossa música sertaneja rola em dose dupla por aqui, nas manhãs, no nosso tradicional Bom Demais da Conta, e às 4 horas da tarde a gente retorna com mais uma hora de música no ar, tá bom? É o circuito com você. É, tá certo assim? Legal, numa boa? 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Odonto Company, a hora 8h41. 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Mensagem.

Arrogância, do escritor Mário Sérgio Cortella. Arrogância é o orgulho desviado. Algumas vezes se confunde arrogância com orgulho. Uma pessoa orgulhosa, se ela é inteligentemente orgulhosa, não é arrogante. O orgulho é a satisfação de fazer algo. Orgulho de alguém, de uma obra, do resultado obtido, da família que se constrói, da casa que se tem, de um sucesso. Isso é diferente de arrogância, porque a arrogância é a postura de alguém que entende que aquilo que fez ou aquilo que tem é superior a qualquer outra coisa. Sentir o orgulho de ter conseguido algo é absolutamente diverso de sentir-se arrogante, isto é, arrogar-se coloca-se numa posição superior. Quase sempre esse orgulho desviado, essa ideia de um orgulho que ficou maximizada, torna-se um vício que é a arrogância. Há ainda outro nome, soberba. Caracteriza a pessoa que se coloca acima, aquela que costuma dizer em várias situações: você sabe com quem está falando? Ou a que gosta de ostentar, seja o cargo, a propriedade, a autoridade. Aí não é algo que dê orgulho. Dá ânsia imaginar pessoas que, por causa do lugar onde estão, daquilo que possuem, do estudo que conseguiram, sejam capazes de ter soberba e arrogância, em vez de usar a vida para partilhar e ficarem orgulhosos daquilo que conseguiram. Melhor pensar como os chineses. E gosto de retomar esse antigo ditado: quando a partida de xadrez termina, o peão e o rei vão para a mesma caixinha.

0: sentimento. Luan Santana, Luan Pereira, Eu Sou Sentimento. Fechando nossa participação na manhãzinha de hoje, com um Bom Demais da Conta no ar, a tradição matinal. Teve Marília Mendonça, trio Parada Dura, Aceita Que Dói Menos. E uma mensagem especial pra gente pensar sobre as coisas da vida foi a segunda parte, né? É, depois dos 40 é o título. A gente fez aí a primeira parte, né, da apresentação dessa mensagem às 6h30, 6h45. E agora, no final do nosso encontro, com a última parte. Logo mais às 4 da tarde eu volto, porque tem circuito no ar, e amanhã, 5 da madrugada, estaremos aqui para acordar a cidade e a região de bem com a vida. Bom dia, bom trabalho, boas vibrações, vai dar tudo certo. Vivendo um dia de cada vez, nós seguimos tocando em frente, porque cada dia mais é um dia menos. Na sequência de Seu Guimarães, o show da manhã, olha a hora, 8h49, tchau, obrigado.
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22: 8 horas e 59 minutos.
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1: É 9 de setembro de 2026, estamos ao vivo no seu rádio pelas ondas da 93, transmitindo a partir de nossos estúdios na rua João Ribeiro de Navarro 285, no bairro.

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1: 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A partir de agora, boa música, informação de qualidade, horóscopo do dia, promoção, diversão e alto astral. E a sua participação pelo 999-25-2750 é o Zap da 93. Grava lá um áudio que a gente manda o seu recado pro ar. Pra você que adora navegar nas redes sociais, segue lá 93FMBQ. A primeira de hoje é Roberto Frejá. Amor pra recomeçar. 92, bom dia, obrigado pela companhia. Vamos nessa, aumenta o sonho.

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1: 9h16, bom dia, Isabela Moreira.
2: Bom dia, Dirceu, tudo bem com você?
1: Tudo bem, e você?
2: Tudo bem, hoje amanheceu friozinho, chovendo, né?
1: Pois é, embaçado, né?
2: Pois é, embaçado. E vamos prestar atenção por causa dessa chuvinha, porque o Instituto Nacional de Meteorologia, o INMET, emitiu um alerta de tempestade para Barbacena e as cidades da região, válido até as 23h59 dessa quarta-feira. O aviso é de perigo potencial e prevê chuvas de 20 a 30 milímetros por hora, podendo chegar a 50 milímetros no dia total, além de ventos de 40 a 60 quilômetros por hora e possibilidade de granizo. Tem baixo risco de queda de galhos, alagamentos, danos a plantações e interrupção no fornecimento de energia. Mas as recomendações são que durante as tempestades é evitar ficar sobre árvores ou estacionar veículos próximo a torres e placas e não utilizar aparelhos eletrônicos ligados à tomada. Em caso de emergência, a população pode acionar a Defesa Civil pelo 199 ou o Corpo de Bombeiros pelo 193. E agora vamos falar da Independência. O feriado da Independência já passou, mas infelizmente Antônio Carlos teve que cancelar o desfile no dia por causa das condições climáticas, mas eles remarcaram, a Prefeitura de Antônio Carlos, por meio da Secretaria Municipal de Educação, remarcou para o próximo sábado, dia 12, as comemorações da Independência do Brasil, que foram canceladas por causa do mau tempo e as chuvas no dia 7. O evento vai ser realizado no centro da cidade, com hasteamento das bandeiras municipal, estadual e nacional às 9 horas da manhã, seguido de desfile cívico com participação das escolas estaduais e municipais. Então, se você tinha o interesse de ir no desfile cívico de Antônio Carlos e não teve oportunidade porque acabou sendo cancelado devido ao mau tempo, então a gente tem uma nova data, sábado, dia 12, 9 horas da manhã. Eu vou ficando por aqui, Dirceu, daqui a pouquinho o Thiago Rossi chega com os destaques do nosso Cidade Alerta.
1: Obrigado, Isabela.
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0: ligado comigo e conferindo na 93, 9:23, hora e vez do horóscopo 93, na voz de Beatriz Onzin. As primeiras previsões para esta quarta-feira. Alô, você de Áries, Touro, Gêmeos e Câncer, confere aí.
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2: Áries, de 21 de março a 20 de abril.
3: Tô chegando, Dirceu, com mais um horóscopo do dia e vamos chegando com o signo de Áries. Uma oportunidade inesperada pode mudar a sua rotina, ariano. Esteja aberto a experimentar algo diferente. A cor é o amarelo e os números da sorte são 4, 17 e 29. E uma sugestão: dê uma chance ao novo antes de tirar conclusões.
2: Touro, 22 de abril a 20 de maio.
3: Tá na hora dos taurinos. Um assunto que estava indefinido começa a ganhar forma. Confie mais na sua percepção. A cor é o verde musgo e os números da sorte são 6, 21 e 38. E uma orientação importante: observe os sinais antes de tomar uma decisão.
2: Gêmeos, de 21 de maio a 20 de junho.
3: Signo de Gêmeos. Uma conversa casual pode despertar uma ideia que vale a pena desenvolver, hein? A cor é o azul petróleo e os números da sorte são 9, 24 e 41. E uma recomendação, geminiano: anote as suas ideias, mesmo as que parecem improváveis.
2: Câncer, 21 de junho a 21 de julho.
3: Chegou a vez dos românticos cancerianos. O dia favorece pequenas mudanças no ambiente que podem melhorar bastante o seu humor. A cor é o lavanda e os números da sorte são 3, 16 e 35. E um conselho, canceriano: crie um espaço que combine mais com a fase em que você está vivendo. E não sai daí que daqui a pouco eu tô chegando com mais signos do zodíaco aqui na 93.
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0: Já já você confere previsões astrais para Leão, Virgem, Libra e Escorpião. Eu volto depois do intervalo.
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7: Vinha comigo mesmo e um recadinho aqui que pode interessar muito ao seu bolso. Ninguém acertou as 6 dezenas do concurso 3055 da Mega Sena, que foi realizado na noite de ontem, terça-feira, dia 8, lá em São Paulo. As dezenas são 01, 11, 36, 43, 48 e 49. Vamos repetir? 01, 11, 36, 43, 48 e 49. Com 5 acertos, tivemos 54 apostas, ganhando cada uma R$ 34.793. E com 4 acertos, 2.787 apostas, ganhando cada uma R$ 1.111. O próximo sorteio da Mega Sena acontece amanhã, quinta-feira, dia 10 de setembro, e promete um prêmio de R$ 76 milhões. Então eu te recomendo, aposte e boa sorte. Vamos nessa, viajando no tempo e recordando através da música com a rapaziada do Kid Abelha, Paulinha Toller, ainda na época dos Abóboras Selvagens, e a Pintura Íntima, 931.

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1: Ligado comigo e conferindo na 93, 11, faltando para as 10, atrasado, mas chegou.
2: Eu cheguei.
1: Washington Lima. Esse atraso é por conta do outro estúdio, né?
2: É do outro estúdio, Bom dia, Dirceu Guimarães.
1: Peraí, eu quero começar hoje com essa aqui.
2: Fluminense! Então pode começar, Dirceu, porque o Fluminense entrou em campo ontem pela Libertadores, venceu por 2-0 o Platense da Argentina.
1: Lá.
2: Aqui no Rio, jogo tranquilo pro time do Fluminense, um passo importante, né? Para a próxima fase, para a semifinal da Libertadores. Chegando lá agora na Argentina, só segurar esse jogo, hein, Dirceu. Não precisa nem fazer muito, não. E se eles vier para cima, faz um golzinho e acaba com o jogo. Arremata logo. E Dirceu,
1: O Hulk jogou, fez gol?
2: O Hulk jogou, mas não fez gol, não. O Hulk, na verdade, fez gol sim, foi mal. Confundi. O Hulk fez gol sim. O Hulk fez o segundo gol. O Nonato fez o primeiro. O Hulk tá em alto. O Hulk com o Marcão tá em alta, né?
1: O Marcão também.
2: Depois que o Marcão entrou lá pra ser técnico do Fluminense, o Hulk dá novo fazer gol.
1: Você sabe que o elenco sabota mesmo. Se quiser derrubar o treinador, eu acho que aí com o Marcão tá acontecendo o contrário.
2: Eu acredito nisso. Você apitou por minha conta mesmo, Dirceu. E ontem também, Dirceu, tivemos jogos da Sul-Americana. O São Paulo acabou perdendo fora de casa. Jogo na Bomboneira não é fácil, né, Dirceu? O Boca Juniors é sinistro em casa e o São Paulo acabou perdendo por 1-0, mas assim, dá pra virar. No segundo jogo dá pra virar.
1: Lembrando que aí é Sul-Americana, né?
2: Sul-Americana. E outro jogo da Sul-Americana foi Santa Fé e Vasco da Gama. Santa Fé, o Vasco jogando fora de casa, o Santa Fé foi pra cima com tudo. Mas o Léo, goleiro do Vasco, resolveu fechar a parede ontem ali, ô Dirceu, e o Vasco conseguiu segurar no 0-0, já não é culpa minha aí não, hein, ô Dirceu. E Dirceu, falando dos times de Minas, não tem como, hoje é dia de Atlético em campo, o Atlético vai até a Vila Belmiro encarar o Santos, jogo fora de casa pro time do Galo, às 19 horas.
1: Qual campeonato é esse?
2: Sul-Americana, tá, Dirceu,
1: pela Sul-Americana também. Comebol, né,
2: exatamente, é a data Comebol, o Atlético vai encarar o Santos fora de casa, hoje às 19 horas, time completaço do time do Galo, é um jogo que não vai ser fácil, porque o Santos dentro de casa é complicado, mas eu acho que ainda assim tem tudo pra dar o Galo hoje, tá, Dirceu?
1: Sim.
2: Outros que entram em campo hoje, brasileiros, pela Libertadores, o Palmeiras vai jogar em casa no Nubank Park contra o LDU de Quito, às 19 horas, e o Corinthians vai até a Argentina jogar contra o Estudiantes às 21h30, jogo também pela Libertadores,
1: Dirceu. Rapaz, você falou de Corinthians, a gente não comentou ontem, falando de Brasileirão ainda do final de semana, o Chapecoense
2: ganhou do Corinthians.
1: Chapecou o Corinthians lá em São Paulo.
2: Exatamente, Dirceu. O Corinthians vem até um pouco mais pra baixo nesse jogo aí,
1: lá
2: né?
1: Na minha loteria esportiva da Caixa Econômica, é a famosa zebra. Derrubou todo mundo.
2: Ninguém acerta o Corinthians. Pô, pegou a Chapecoense em casa, o último colocado. Perder de 2-1.
1: A torcida do Corinthians deve estar rindo.
2: Nossa senhora, você é doido, Dirceu. Cuspiu no marimbondo. Ah, Dirceu, e antes de eu ir embora, falar de Série B rapidinho. Eu vou 11h30 eu volto com a informação. Eu faço tudo um pouco. Mas, Dirceu, antes de eu ir embora, tem dois assuntos pra eu falar aqui que 11h30 eu entro mais a fundo no assunto. O Atlético, infelizmente, perdeu ontem 3-0. O Cuiabá venceu bonito o Atlético. E o Atlético continua lá no meio da tabela. O Atlético não consegue nem subir nem descer também.
1: Cuiabá
2: tá em 12º.
1: Pros Mato Grosso da vida.
2: Exato. E aí o Atlético.
1: Foi lá o jogo?
2: Foi lá o jogo. E aí o Atlético acabou perdendo. E aí se mantém no meio da tabela, em 12º colocado. O Atlético não consegue nem subir nem descer dessa posição. E hoje, Dirceu, tem convocação da seleção brasileira, tá? Hoje tem convocação e tem muito jogador do Cruzeiro na lista de. Na pré-lista. Na pré-lista da convocação. Inclusive o Otávio, que eu acho que é um dos nomes que vai surpreender hoje, tá, Dirceu?
1: Eu não quero deixar você ir embora antes de me contar onde a torcida do Atlético, em qual stream ou canal de TV vai dar pra assistir aí o nosso...
2: Nossa senhora. Santos e Atlético, eu vou ver aqui.
1: Ontem eu já passei raiva de novo com esse negócio do jogo do Fluminense.
2: Nem fala disso, nem fala. Esses negócios me irritam um pouco aqui. Aonde você vai assistir, agora tá difícil. Mas ó, pra você, Dirceu.
1: 19 horas hoje. É canal fechado.
2: ESPN... E Disney Plus. Mas é a Disney Plus Plus, né?
1: Eu caí na Arapuca ontem de novo.
2: É a Disney Plus Premium. Não pode ser a básica, não.
1: Eu assinei a básica, depois fui assistir o filme, aí tem que passar pra Plus. Aí você passa pra Plus. Ontem fui assistir Fluminense e esse L, não sei o que aí. E aí tava mandando eu assinar.
2: E o Platense, né? Aí você tem que assinar o Disney Plus Plus. É a mais.
1: Premium. Plus Diet, alguma coisa assim.
2: Exatamente.
1: Não tem fim.
2: Não tem como.
1: O que tem fim é a sua participação, porque a Graziella apitou e você volta
2: 11h30 eu volto com mais informação.
1: Obrigado.
2: Aquele abraço. Tchau.
3: Washington Lima.
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0: está na 93, você está na boa. Dois minutinhos faltando para as 10. De volta com a Beatriz Onzin e o Horóscopo 93, agora com um recado para você de Leão, Virgem, Libra, Escorpião. Confere aí.
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2: Leão, 22 de julho a 22 de agosto.
3: E chegando com mais signos do zodíaco nesse horóscopo do dia, vou falar agora com os leoninos. O seu esforço pode ser reconhecido por alguém que estava te observando em silêncio. A cor é o âmbar e os números da sorte são 8, 27 e 44. E um palpite, leonino, continue mostrando seu potencial sem precisar provar nada para ninguém.
2: Virgem, 23 de agosto a 22 de setembro.
3: E atenção, signo de Virgem, uma mudança de planos pode acabar trazendo uma oportunidade bem melhor do que a esperada. A cor é o azul celeste e os números da sorte são 5, 19 e 32. E um lembrete, nem todo imprevisto precisa ser visto como um problema.
2: Libra, 23 de setembro a 22 de outubro.
3: Tá na hora do signo de Libra. Um convite ou contato inesperado pode movimentar a sua vida social e trazer uma nova conexão. A cor é o rosa e os números da sorte são 11, 26 e 43. E um toque libriano. Permita-se conhecer pessoas fora do seu ciclo habitual.
2: Escorpião, 23 de outubro a 21 de novembro.
3: Quero falar agora com os escorpianos. Você pode perceber uma verdade que estava tentando ignorar. Encará-la trará mais liberdade para você. A cor é o bordô e os números da sorte são 7, 23 e 39. E uma ponderação, escorpiano. Seja honesto consigo mesmo antes de buscar respostas em outras pessoas.
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0: Tá combinado, já já você confere. Previsões astrais para Sagitário, Capricórnio, Aquário e Peixes. Sempre na voz marcante de Beatriz Onzin. Na sequência, tem Marcos Faria girando pela cidade com o microfone da 93. Confere aí.
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13: Quarta-feira.
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13: Estamos ao vivo no seu rádio pelas ondas da 93. Nesta quarta-feira, 9 de setembro de 2026. Já, já, direto da redação com Thiago Rossi.
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13: Sim, é comigo mesmo, de olho no tempo para você que se liga no Show da Manhã da 93. Quarta-feira, dia 9 de setembro de 2026. É de instabilidade, muitas nuvens e previsão de pancadas de chuva em várias regiões de Minas Gerais, com centenas de municípios sob alerta. Temperaturas variam entre a mínima de 11 graus e as máximas podem chegar a 30 graus, dependendo da região, como no leste do estado e vales de Minas Gerais. Legal? Tá dado aí o recado de São Pedro para você ligado aí no Show da Manhã. E já está aqui no estúdio, que daqui a pouquinho tem direto da redação com o nosso jornalista Thiago Rossi, que vai responder agora a pesquisa do Show da Manhã. Você prefere ouvir o Wesley Safadão ou a Rá?
15: Eu prefiro a Rá.
13: É claro.

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1: 10h19, bom dia, Thiago Rossi.
2: Bom dia, Dirceu, bom dia para você, amigo ouvinte. Olha, passando aqui para fazer aquele convite que você já sabe, você que quer ficar bem informado, daqui a pouquinho, às 5 para as 11 da manhã, tem Cidade Alerta aqui na 93FM. E hoje a gente vai começar falando de uma reclamação dos moradores da região do Caeté que estão preocupados com as condições do córrego. E atenção para o tempo, hein? Barbacena está sob alerta de tempestade nesta quarta-feira. Tem também novidade importante, porque a cidade acaba de instituir um novo código ambiental. Vamos falar ainda de literatura com a programação da Biblioteca Municipal e trazer as principais notícias de Barbacena e região. E quarta-feira, é claro, você já sabe, tem emprego na mão, com as melhores oportunidades de trabalho para você. Além disso, a gente fala sobre o dinheiro esquecido nos bancos, novas informações na área da saúde, notícias do Unipac, tem a Mega Sena também e muito mais. É às 5 para as 11 da manhã aqui na 93FM e ao vivo pelo YouTube. Então, te espero às 5 para as 11 da manhã com imagens ao vivo também do nosso YouTube. Mas 93FM no, BQ.
1: Não teremos aquela chamada Toca Sirene?
2: Ah, sim, claro, Dirceu. Então faça como chama Dirceu. Marca na agenda, chama o vizinho, o pai, a mãe, a tia, o irmão, a avó, todo mundo. Coloca no celular aí para despertar certinho 5 para as 11 da manhã ou a famosa 10h55.
1: Então, ainda falando de bom gosto musical, você traz o que hoje?
2: Hoje a gente vai falar de David Stewart, músico britânico, compositor, produtor e integrante do duo Eurythmics. Ele completa hoje 73 anos e a gente podia ir com um clássico aí, que ele já começa estourando, né? There Must Be Angel.
1: Linda, linda, né?
2: Maravilhosa.
1: Inteirinha agora no Show da Manhã.

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1: Bom dia, Dirceu Guimarães, tudo bem? Aqui é Elaine Bernardes, do bairro do Carmo. Toca pra gente curtir aí, Flávio Venturini, Noites com Sol. Abraços, obrigada. Gostaria muito de participar das promoções.

0: Tá na 93, você tá na boa, 10h29. Emoções finais do nosso horóscopo 93. Na voz de Beatriz Onzin, o recado pra você de Sagitário, Capricórnio, Aquário e Peixes, confere.
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2: Sagitário, de 22 de novembro a 21 de dezembro.
3: Tô chegando com os últimos signos do zodíaco nesse horóscopo do dia e vamos agora com Sagitário. Um plano antigo pode voltar à sua cabeça com uma nova possibilidade de realização. A cor é o mostarda e os números da sorte são 12, 28 e 46. E uma inspiração, Sagitariano, reavalie aquilo que você deixou para depois.
2: Capricórnio, 22 de dezembro a 20 de janeiro.
3: Signo de Capricórnio, uma tarefa importante pode ser concluída mais rápido do que você imagina, liberando mais espaço para novos planos. A cor é o cinza e os números da sorte são 2, 18 e 37. E um direcionamento, finalize pendências antes de assumir novas responsabilidades.
2: Aquário, 21 de janeiro a 19 de fevereiro.
3: Aquarianos, quero falar com vocês. Uma ideia diferente da sua pode despertar

0: essa para decidir quando ainda pode observar mais. E com isso eu vou ficando por aqui, um bom dia Dirceu, um bom dia ouvinte! E não se esqueça que amanhã eu tô de volta com mais horóscopo do dia aqui na 93FM.
1: Por hoje foi isso! Amanhã estaremos de volta no Show da Manhã com mais previsões astrais!
2: Da manhã. Tá combinado, Beatriz Onzinha, sua voz marcante de volta aqui amanhã na programação do Show da Manhã com mais Horóscopo 93. 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Eu volto depois do intervalo.
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21: É comigo mesmo, daqui a pouquinho, 5 para as 11, você fica muito bem informado com a nossa equipe 93 de jornalismo completinho aqui no estúdio e mais uma edição do Cidade Alerta. Agora tem a sua participação aqui no Show da Manhã.
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23: Olá, bom dia, é a Cristina do bairro Monte Mário. Gostaria de ouvir a música Boa Sorte com Vanessa da Mata? Muito obrigada, fica com Deus e tchau, tchau.

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1: Bom dia, Silvio Maranhão, Leonardo Celestino, aqui na Fazenda Pedaço do Céu, na zona rural de Carandaí. Gostaria de ouvir Engenheiros do Havaí, com Perfeita Simetria. Ofereço a todos vocês aí da Rádio 93 e aqui a minha família, minha esposa Leamara, minhas filhas, Maria Paula, Maria Cília. Valeu, Dirceu!
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Legal, Engenheiros do Havaí, na programação do show da manhã desta quarta-feira, perfeita simetria para rapaziada lá de Carandaí, o Leonardo participando sempre aqui da nossa programação. Tivemos aí na sequência a Vanessa da Mata atendendo a Cristina do bairro Montemário, na nossa programação que está chegando aí ao seu final, agradecendo sempre a sua audiência, aos nossos anunciantes, 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Ponto final, pessoal. Na sequência, você fica muito bem informado com a nossa equipe 93 de jornalismo, com Jackson Nascimento, Thiago Rossi, Washington Lima. Trabalhos técnicos de Rafaela Bertola e Jaime Júnior. Eu volto amanhã às 9, porque o show tem que continuar. Um grande abraço, saúde e paz. Tchau!

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1: Bom dia, hoje é quarta-feira, dia 9 de setembro de 2026. A partir de agora, você acompanha o jornal mais completo de Barbacena e região. São 10h56 e nós estamos ao vivo no rádio, Instagram e também no YouTube. Acesse o nosso canal 93FMBQ e acompanhe com imagens ao vivo dos nossos estúdios. 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
2: É destaque no Cidade Alerta de hoje. Moradores da região do Caeté reclamam das condições do córrego que corta a região.
1: Mulher morre atropelada na linha férrea.
2: Barbacena publica novo código ambiental.
1: E hoje é dia de oportunidade e você confere as vagas de trabalho para Barbacena e região.
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1: A quarta-feira é de tempo frio e céu encoberto na cidade e segue com dia nublado com possibilidade de chuvas e trovoadas no período da tarde e da noite. Os termômetros se mantêm em baixa, as mínimas estão em 14 graus e as máximas podem chegar aos 26. Agora nos estúdios da 93FM fazem 21 graus. E ainda falando sobre o tempo, o Instituto Nacional de Meteorologia, o IMET, emitiu um alerta de tempestade que inclui Barbacena e outras cidades da região das vertentes. O aviso permanece válido até as 23 horas e 59 minutos de hoje e o alerta é classificado como perigo potencial. Segundo o IMET, são esperadas chuvas de 20 a 30 milímetros por hora ou até 50 milímetros ao longo do dia, além de ventos intensos entre 40 e 60 km por hora e possibilidade de queda de granizo. O órgão aponta baixo risco de interrupção no fornecimento de energia, danos a plantações, queda de galhos e alagamentos. A orientação é que, durante rajadas de vento, a população não permaneça debaixo de árvores e evite estacionar veículos próximos a torres de transmissão e placas de propaganda. Também é recomendado não utilizar aparelhos eletrônicos ligados à tomada durante as tempestades. Em caso de emergência, os moradores podem acionar a Defesa Civil pelo telefone 199 ou o Corpo de Bombeiros pelo 193.
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2: Foi publicado no Diário Oficial Eletrônico do Município de Barbacena desta terça-feira, dia 8, a Lei Municipal 5.451, que consolida o novo Código Ambiental da cidade. A legislação integra o Plano Diretor Participativo e estabelece diretrizes rigorosas para a preservação, controle e desenvolvimento sustentável local. A nova lei institui a Política Municipal do Meio Ambiente e fortalece a atuação do Sistema Municipal do Meio Ambiente. Dentre os objetivos estratégicos estão o incentivo a práticas econômicas sustentáveis, a conservação de áreas de preservação permanente e ecossistema local. Para empreendimentos e atividades com potencial poluidor, a lei prevê normas claras de controle e licenciamento ambiental, exigindo estudos prévios e relatórios de impacto. A norma também prevê mecanismos econômicos de incentivo, como o pagamento por serviços ambientais e o IPTU ecológico, estimulando proprietários rurais e urbanos a adotarem condutas de conservação hídrica e florestal. Ainda segundo a legislação, a fiscalização ambiental ganha reforço operacional com a atuação conjunta dos fiscais credenciados e do Grupamento de Meio Ambiente da Guarda Civil Municipal. As infrações variam entre leves, graves e gravíssimas, prevendo penalidades de advertência, multas, embargos e interdições. Por outro lado, para microempresas, artesãos e produtores da agricultura familiar, a lei prioriza uma abordagem orientadora em primeira fiscalização, concedendo prazos para regularização antes da aplicação de penalidades severas.
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1: Agora são 11 horas. As alunas Paula Bertolin e Maria Cecília Mateus, do curso de Direito do Centro Universitário Presidente Antônio Carlos, Unipac, Barbacena, participaram nos dias 3 e 4 de setembro do 3º Encontro Nacional de Direito do Futuro, que teve como tema Democracia, Instituições e Tecnologias em Tempo de Transformação. Sob orientação do professor Dr. Ciro de Benatti Galvão, as estudantes apresentaram pesquisas que abordam questões contemporâneas relacionadas aos direitos fundamentais, às tecnologias e aos impactos das redes sociais no campo jurídico. Os trabalhos apresentados abordaram a proteção da infância diante dos desafios relacionados ao meio ao ambiente digital e a relação entre religião, redes sociais e questões constitucionais. O trabalho contou com o apoio institucional da reitoria do Grupo Unipac, da diretoria acadêmica, representada pela professora Sara Russo, e da coordenação do curso de Direito, representada pelo professor Paulo Afonso, que contribuíram para viabilizar a participação das estudantes no encontro.
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1: E a Biblioteca Municipal Honório Armon e a Casa da Cultura participam neste domingo, dia 13 de setembro, de mais uma edição do evento Domingo no Parque, no Galpão 2 do Parque de Exposições de Barbacena. Com programação gratuita das 9 às 17 horas, a iniciativa busca promover a leitura, a arte e a cultura na cidade por meio de encontros interativos voltados para toda a família. Entre as atrações confirmadas estão estandes com os escritores Avani Fátima Fernandes, Nayara Coelho, Valdir Dias Maia e Rose Leocádio, além de exposição de poemas de Cris Catarino e Sheila Machado. O público também poderá aproveitar o cantinho de leitura infantil, partidas de xadrez, oficinas de pinturas em vasinhos com a professora Ana Cláudia, exposições de miniaturas e desenhos e a tradicional troca de livros. A organização orienta os visitantes a levarem seu passaporte cultural para registrar a participação no evento.
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2: Moradores da região do Caeté, aqui em Barbacena, estão insatisfeitos com a situação do córrego que passa pela rua Juliano da Silva Gomes, às margens da BR-265. O repórter Luiz Lúcio esteve no local e conversou com Jonathan da Cunha Gonçalves, morador da via, que relatou as principais preocupações da comunidade em relação à situação do córrego.
6: A 93 FM está onde os fatos acontecem, no giro pela cidade. Nós estamos aqui na rua Juliano da Silva Gomes, bairro Caeté. Esta rua fica às margens da BR-265. Eu vou conversar com o Jonathan da Cunha Gonçalves, ele é morador daqui. E entre outras coisas, ele vai pedir providência à Secretaria de Obras para resolver essa situação. Qual que é a situação aqui, Jonathan?
7: Então, chefe, a situação que está muito complicada, cara. As casas estão tudo em risco de deslizamento, de enchente. Quando chove a rua aqui, enche tudo, alaga todo mundo aqui. E eu venho pedir à prefeitura para tomar uma providência. Eu já fui em vários órgãos da prefeitura, Secretaria de Obras e Direitos Humanos também eu já fui. E até hoje não foi tomada nenhuma providência.
6: As casas correm o risco de desabar?
7: As casas correm de cair a qualquer momento. Tinha um muro ali, o muro já caiu, já cedeu. Tinha uma casa ali atrás também, já cedeu. E até hoje nenhuma providência foi tomada. Aqui nós pagamos IPTU tudo certinho, tudo normal. E o IPTU vem, mas a nossa providência não é tomada até hoje.
6: Vocês querem que solucione essa situação?
7: Nós queremos solucionar a situação, olha pra você ver. Não vem a limpeza, não vem nada. Olha lá, olha o buraco que tá ali nas casas. Corre o risco de cair a qualquer momento e até hoje eles não tomarem uma providência por nós aqui.
6: O pedido, então, é que a prefeitura tome providências urgentes.
7: É, que resolva o nosso problema aqui, ou faz um muro de contenção. A Defesa Civil já fez o laudo para eles fazer a contenção, barragem, drenagem, e até hoje não vieram fazer essa obra aqui no bairro Caeté.
6: Então, esta é a situação da rua Juliano da Silva Gomes, bairro Caeté, mais da BR-265.
8: A nossa reportagem, o secretário de obras de Barbacena, Marcos Vinícius de Souza, afirmou que parte dos problemas serão solucionados o mais rápido possível pela Prefeitura Municipal.
9: Então, lá nesse local, nós só estamos aguardando a liberação que é feita pelo IGAN. Né, algumas pessoas pensaram que essa liberação aí, algumas pessoas da rua pensaram que essa liberação era feita pelo município, mas não é. Ali está numa jurisdição estadual. Então já foi feita a solicitação, só que a gente precisa de fato aguardar essa liberação para poder fazer a execução dos serviços. Pelo menos a limpeza, né? Que já vai resolver boa parte desses problemas que acontecem lá.
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1: Agora são 11h06. A Receita Federal abriu, no último dia 1º de setembro, o prazo para microempresas e empresas de pequeno porte solicitarem a opção pelo Simples Nacional para 2027. O período vai até 30 de setembro e, pela primeira vez, a escolha ocorre neste mês de setembro, no ano anterior. Empresas que já estão no Simples não precisam fazer nova adesão, exceto aquelas com registro de exclusão futura. As empresas optantes também devem avaliar como pretendem recolher a CBS e o IBS, tributos relacionados à reforma tributária. É possível manter os dois dentro da guia única do Simples, no chamado modelo puro, ou optar pelo regime regular para esses tributos, mantendo os demais no Simples, no modelo híbrido. A decisão terá efeitos de janeiro a junho de 2027, com nova possibilidade de escolha em março do mesmo ano para o segundo semestre. A Receita recomenda que a decisão seja tomada com apoio contábil. As opções poderão ser canceladas até 30 de novembro. Para empresas abertas entre outubro e dezembro, há regras específicas. Já o MEI não teve alteração. A opção ou permanência continua sendo feita em janeiro e não há escolha entre os regimes para CBS ou IBS.
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2: Eu sou só em cerca de 5 bilhões de reais ainda estão esquecidos em bancos por clientes, tanto pessoa física quanto jurídica. Quem traz mais informações é o repórter Alan Passos.
11: Olha, eu passando aqui para fazer aquele lembrete sobre o dinheiro esquecido em bancos. Você lembra disso? Pois é, o Banco Central atualizou que ainda tem 5 bilhões 640 milhões de reais de dinheiro esquecido em instituições financeiras por clientes de pessoas físicas e jurídicas. 4 bilhões de reais, inclusive, são de pessoas físicas. Lembrando que, às vezes, pessoas já falecidas, dinheiro que está lá e que pode ser resgatado. O sistema permite a consulta, como eu falei, das pessoas físicas, inclusive as falecidas, e empresas que deixaram valores para trás em bancos, consórcios e outras instituições. E aí, para você não cair em golpe, presta atenção. O único site que é possível fazer essa consulta e saber qual valor que você tem eventualmente e como pedir essa devolução do dinheiro é o valoresareceber.bcb.gov.br. valoresareceber.bcb.gov.br. Não vai chegar por e-mail, não vai chegar por WhatsApp, não vai chegar em ligação, nada disso, não acredite. valoresareceber.bcb.gov.br. Confere lá. Repórter Alan Passos.
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1: Olha, hoje é quarta-feira e quarta-feira, você já sabe, é dia de oportunidade aqui na 93FM com emprego na mão com o nosso Washington Lima. Bom dia, Washington.
12: Bom dia, Thiago. Bom dia, Jackson. Bom dia para o nosso ouvinte, Thiago. Vamos lá, tem muito emprego essa semana. A Mundial Festas está contratando operador de loja. Interessados devem entregar o currículo presencialmente na Avenida Bias Fortes, número 346, centro de Barbacena. O Ateliê do Chocolate está com vaga aberta para confeiteiro e salgadeiro. Interessados devem enviar o currículo para o número 32984264252. O Frigorias está com diversas vagas, entre elas auxiliar de produção, balconista, porteiro noturno e cozinheira. Interessados deve enviar o currículo para 32984075027. E ó, o Frigorias tem mais vagas lá, hein? Fica de olho, o pessoal lá tá com muita vaga. A Jardins do Sol Cogumelos está com vagas abertas para trabalhador rural. Interessados em enviar o currículo para 32991551648. A Boticário está contratando o consultor de loja. Interessados em enviar o currículo para maestre.consulting@gmail.com com o assunto VB01, para eles já localizarem seu e-mail ali, saber que você está pela parte do emprego. A Drogaria Moreira está contratando caixa. Interessados em enviar o currículo para 32984763351. A Casa Fama está contratando vendedoras. Interessadas, deixar o currículo na loja que fica na galeria do Banco Mercantil, no centro de Barbacena. A Yandra Joias está contratando atendente. Interessados, enviar o currículo para o número 32998465590. A Distribuidora Campos está contratando operador de caixa, ambos os sexos. Interessados, enviar o currículo pelo site www.distribuidoracampos.com.br na aba Trabalhe Conosco ou pelo e-mail recrutamento@distribuidoracampos.com.br. E uma lanchonete próxima ao Hospital Ibiapaba está contratando atendente. Interessados em enviar o currículo para 32988635569. É, Thiago, e para conferir todas as vagas de trabalho disponíveis em Barbacena e região, de uma maneira mais fácil, quer saber o endereço onde quer? Vai lá no @jornalismo93fm, que já está tudo lá. E se você quer dar oportunidade para alguém, quer divulgar aqui uma oportunidade de emprego, só nos enviar gratuitamente no nosso direct no Instagram 93fmbq ou pelo nosso WhatsApp 99925-2750. Quarta-feira que vem eu volto com muito mais oportunidades.
1: Tá certo, Austin, obrigado. E fica aí agendado, então, toda quarta-feira tem emprego na mão na 93FM.
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2: Homem preso após ser identificado por câmeras de segurança. Tráfico de drogas em Barbacena e região são os destaques do Giro Policial com Isabela Moreira.
14: Na tarde desta terça-feira, a Polícia Militar prendeu um homem de 30 anos no centro de Santos Dumont após ele ser identificado por uma ferramenta de reconhecimento facial. Segundo a Polícia Militar, o suspeito foi localizado durante diligências e após consulta aos sistemas, os militares constataram a existência de um mandado de prisão em aberto. Ele recebeu voz de prisão e foi encaminhado à delegacia da Polícia Civil para as providências cabíveis. Durante patrulhamento na noite desta terça-feira no bairro São Francisco, em Barbacena, a Polícia Militar prendeu um homem de 26 anos suspeito de tráfico de drogas. Segundo a polícia, ele foi abordado após denúncia anônima e comportamento considerado suspeito nas proximidades de um bar. Com o homem foram encontradas embalagens plásticas, balança de precisão com resquícios de substância esverdeada, lâminas de barbear, celular e R$ 9,25. Durante as buscas, os militares localizaram ainda duas pedras de crack. A polícia informou que o suspeito possui 3 registros anteriores por tráfico de drogas e ele foi preso e encaminhado à delegacia. Na tarde desta terça-feira, a Polícia Militar realizou uma operação com 4 mandados de busca e apreensão na região conhecida como Rua do Beco, no centro de Obanque da Câmara. Durante a ação, um adolescente de 16 anos foi apreendido com dinheiro, celular, crack e cocaína, enquanto 2 homens de 31 e 42 anos foram presos. Entre os materiais apreendidos estavam 50 buchas de maconha, pedras de crack, dinheiro, celulares, comprovantes de depósitos que, segundo a PM, estariam relacionados ao tráfico, além de produtos sem nota fiscal e uma serra mármore. Em um estabelecimento comercial, os militares ainda encontraram mais de R$ 15 mil em dinheiro, parte escondida em um galão de água. Todos foram encaminhados à delegacia juntamente com os materiais e 2 veículos apreendidos. Isabela Moreira para o Cidade Alerta.
1: E no último dia 3 de setembro, uma mulher procurou a Patrulha de Proteção à Mulher da Guarda Civil Municipal, na região central de Barbacena, relatando que estava sendo perseguida pelo ex-companheiro em possível descumprimento de medida protetiva. Durante o atendimento, a equipe confirmou a existência da ordem judicial de afastamento e instalou no celular da vítima o aplicativo Ana, ferramenta destinada a mulheres com medidas protetivas e que permite o acionamento rápido da guarda em situações de risco. No dia seguinte, dia 4 de setembro, a mulher utilizou o aplicativo diante de uma nova aproximação do ex-companheiro. Uma equipe foi imediatamente enviada ao local e encontrou o homem nas proximidades, efetuando a prisão em flagrante pelo descumprimento da medida protetiva. A Guarda Civil destaca a importância do uso da tecnologia na proteção às mulheres e orienta que qualquer descumprimento seja comunicado imediatamente. O aplicativo Ana é exclusivo para mulheres com medidas protetivas, enquanto o botão SOS do aplicativo Fala Barbacena pode ser acionado por qualquer pessoa que presencie uma situação de violência contra a mulher.
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1: Na manhã desta segunda-feira, dia 7, a Polícia Militar foi acionada para atender uma ocorrência na linha férrea, no bairro Caiçaras. Segundo o maquinista, ele trafegava pela via quando avistou uma pessoa deitada e encolhida sobre os trilhos. O profissional acionou os sinais sonoros de alerta e o sistema de frenagem da composição, porém, a pessoa permaneceu imóvel. Após a parada do trem, foi constatado que ela estava aparentemente sem vida entre os vagões e as autoridades foram comunicadas. A perícia esteve no local e identificou um trauma na região da cabeça, além de indícios de que a vítima teria sido arrastada pela composição por alguns metros. O corpo foi liberado após os trabalhos periciais e removido pela funerária de plantão. A vítima era uma mulher de 37 anos que estava sem documentos e foi reconhecida por um homem de 50 anos em situação de rua. Conforme o relato dele, ela também vivia em situação de rua e seria usuária de drogas.
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2: A Prefeitura de Antônio Carlos, por meio da Secretaria Municipal de Educação, informou a remarcação das comemorações alusivas à Independência do Brasil que estavam previstas para o dia 7 de setembro e foram canceladas devido às chuvas. O evento será realizado no próximo sábado, dia 12, no centro da cidade. Segundo o comunicado oficial, a mudança ocorreu em razão dos temporais e das condições meteorológicas adversas registradas no município, que impossibilitaram a realização segura das atividades na data inicialmente programada. A decisão foi tomada de forma preventiva, com o objetivo de preservar a segurança e o bem-estar dos estudantes, profissionais da educação, servidores e demais participantes. A programação contará com o hasteamento das bandeiras municipal, estadual e nacional às 9 horas, seguido pelo desfile cívico das escolas estaduais e municipais.
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1: E a Agência Nacional de Vigilância Sanitária, a Anvisa, liberou um novo medicamento contra a enxaqueca. João Pedro Melo é quem traz as informações.
16: A Anvisa aprovou um novo medicamento para a prevenção da enxaqueca em adultos. O remédio chamado Nurtec ODT é à base de rimegepanto e atua bloqueando uma substância ligada ao mecanismo da enxaqueca. A medicação é indicada tanto para o tratamento das crises quanto para a prevenção da enxaqueca episódica em adultos que têm pelo menos 4 crises por mês. Uma das novidades é a forma de uso. O comprimido se dissolve na boca e não precisa ser tomado com água. O medicamento também não provoca o estreitamento dos vasos sanguíneos, característica de alguns tratamentos tradicionais. A aprovação da Anvisa amplia as opções disponíveis para pacientes que sofrem com crises frequentes de enxaqueca. O uso do medicamento deve ser feito com orientação médica. De Brasília, João Pedro Melo.
2: Religião. A Unipac realiza uma missa em ação de graças pelo aniversário da instituição hoje, dia 9 de setembro, às 15 horas, no auditório do Campus Magnus, em Campolite. A celebração é aberta à comunidade acadêmica, incluindo professores, alunos, colaboradores, parceiros e amigos, e será dedicada à gratidão pela trajetória da instituição. A história da Unipac começou em 1963, em Barbacena, a partir de uma iniciativa do deputado e professor Bonifácio Andrada. As primeiras faculdades foram instaladas em 1966, com cursos de letras, pedagogia, história e ciências contábeis. Ao longo das décadas seguintes, a instituição ampliou a oferta de cursos e sua presença para diversas cidades de Minas Gerais. Atualmente, a organização está presente em diferentes municípios mineiros, com cursos de graduação presencial e EAD, além de pós-graduação e cursos técnicos. O Centro Universitário Presidente Antônio Carlos tem unidades em Barbacena e Juiz de Fora e já formou mais de 180 mil profissionais ao longo de sua trajetória. Em 2019, a instituição também recebeu o conceito máximo, nota 5, do Ministério da Educação para oferta de educação à distância.
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1: O Programa Internacional de Avaliação de Alunos, o PISA, de 2025, realizado pela Organização para a Cooperação e Desenvolvimento Econômico, OCDE, com 760 mil jovens de 91 países, apontou os piores resultados em leitura, matemática e ciências desde o início da série histórica em 2000. A pontuação média em leitura caiu de 501 pontos registrada em 2012 para 466 no ano passado. Segundo a OCDE, o aumento do tempo diante das telas e a redução da leitura por prazer estão associados à queda do desempenho dos alunos. O levantamento também apontou que a distração causada por dispositivos digitais está relacionada a notas mais baixas em ciências, enquanto os estudantes passam, em média, 3 horas e meia por dia usando dispositivos para lazer e outras 3 horas para atividades de aprendizagem. O desempenho começa a cair quando o uso ultrapassa 5 horas diárias, segundo a organização.
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1: E a Polícia Rodoviária Federal apreendeu 2.828 frascos de tisepatida utilizada em canetas emagrecedoras durante uma fiscalização na BR-381 em Betim, na Grande BH. O produto, cuja comercialização é proibida pela Agência Nacional de Vigilância Sanitária, Anvisa, estava escondido no interior de um veículo abordado no quilômetro 501 da rodovia na noite da última segunda-feira. O motorista, de 56 anos, foi detido e encaminhado à Delegacia de Polícia de Betim, juntamente com a medicação apreendida para as providências cabíveis. A ocorrência foi registrada durante a operação de fiscalização realizada no feriado da Independência do Brasil.
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2: Policiais federais fizeram nesta quarta-feira uma ação contra suspeito da prática do crime de apologia ao nazismo em Valença, no sul do estado do Rio de Janeiro. Segundo a Polícia Federal, a investigação começou a partir da análise de um perfil na rede social X, antigo Twitter, que publicava reiteradamente conteúdos de caráter nazista. Durante as buscas foram apreendidos um computador e um celular, que serão submetidos à perícia técnica criminal. A Polícia Federal ressalta que a divulgação de conteúdo de apologia ao nazismo é conduta prevista em lei que define os crimes resultantes de preconceito de cor e raça. As penas variam de 2 a 5 anos de prisão se a internet for usada para esse tipo de conteúdo.
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1: Olha, ainda dá tempo de ser um milionário, hein? Isso porque nenhuma aposta faturou o prêmio principal do concurso 3.055 da Mega Sena, realizado na noite da última terça-feira em São Paulo. O prêmio para as apostas que acertassem as 6 dezenas era de 68,8 milhões de reais e agora está acumulado em 76 milhões de reais. Os números sorteados foram 1, 11, 36, 43, 48 e 49. Ao todo, 54 apostas acertaram 5 números, faturando cerca de R$ 34 mil reais cada um. Outras 2.787 apostas, incluindo duas aqui de Barbacena, acertaram a quadra e faturaram aproximadamente R$ 1.100 cada um. O próximo sorteio será realizado nesta quinta-feira, dia 10, a partir das 9 horas da noite. A aposta mínima custa R$ 6,00 e pode ser realizada até às 20 horas em qualquer lotérica credenciada pela Caixa Econômica Federal.
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2: A Agência Nacional de Vigilância Sanitária, Anvisa, aprovou o registro de 2 medicamentos genéricos à base de liraglutida, substância utilizada no tratamento da obesidade e do diabetes tipo 2. As autorizações foram concedidas à farmacêutica brasileira EMS, publicadas nesta terça-feira no Diário Oficial da União. Os produtos poderão ser comercializados pelo nome do princípio ativo, sem necessidade de vinculação a uma marca específica. A empresa já comercializava as versões de marca Oliri, voltada ao controle de peso, e Lirux, destinada ao gerenciamento da glicemia.
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1: Agora são 11h25. A justiça condenou uma empresa de consórcio que aplicou golpe em cliente a pagar 18 mil reais em danos morais. Quem traz as informações é Denise Guimarães.
17: Uma empresa de consórcio, consultoria e treinamento terá que indenizar um consumidor em 18 mil reais por danos morais e pela devolução dos valores transferidos na aquisição da carta de crédito contemplada. O homem foi vítima de golpe aplicado por um ex-funcionário que ofereceu ao cliente uma carta falsa de crédito na cidade de Nanuque, no Vale do Mucuri. Na ação, o consumidor relatou que em fevereiro de 2022 foi abordado por um representante comercial da empresa, que lhe ofereceu uma carta de crédito de consórcio já contemplada no valor de 40 mil reais para a compra de um veículo. Para fechar o negócio, o consumidor pagou 13 mil reais de entrada, mas a promessa não foi cumprida e o dinheiro transferido não foi devolvido. O cliente entrou na justiça. A empresa alegou que também havia sido vítima da conduta ilícita do ex-funcionário. A defesa argumentou ainda que se tratava de um fato de terceiro e pediu a improcedência da decisão da comarca de Nanuque, que determinou a devolução dos 13 mil reais e indenização de 5 mil reais por danos morais. A empresa recorreu. E ao analisar o recurso, o relator, juiz convocado Christian Lima, destacou que o contrato foi elaborado em papel timbrado da empresa enquanto o vendedor ainda fazia parte do quadro de funcionários e manteve a decisão. Segundo o magistrado, essa circunstância criou no consumidor a legítima expectativa de que estava negociando diretamente com a instituição. Do Tribunal de Justiça de Minas Gerais, repórter Denise Guimarães.
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2: Muito bem, com o apoio da Clínica Oncovertentes, Cidade Alerta vai ficando por aqui, de volta amanhã, 5 para as 11 da manhã. E todas as notícias você pode acessar também em nossas redes sociais, no @jornalismo93FM, em nosso site www.93fmbq.com.br. E o programa na íntegra e matérias especiais com imagens em nosso canal no YouTube, 93FMBQ. Tiago Ross, bom dia para você.
1: Bom dia, Jackson. Bom dia pra você, amigo ouvinte. Vem chegando Seleção 93 com o nosso amigo Washington Lima. E o Washington, vou te perguntar, hoje é dia de ligar os secadores?
12: Hoje é dia. Uma galera vai ligar os secadores aí, Thiago. Tem uma galera que não gosta do Palmeiras, Atlético e Santos também entra em campo, os secadores estarão ligados.
1: Hoje vai ter muito consumo de energia.
2: Exatamente. Vamos economizar energia, gente. Vamos secar, não. É brasileiro disputando Libertadores, Copa Sul-Americana.
12: Mais uma vontade que eu queria aqui. Todos os brasileiros passassem, que a gente teria uma semifinal só de brasileiro na Libertadores, ia ser legal, hein?
1: Porque o seu time já tá eliminado, eu não quero.
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12: Bom dia, ouvinte torcedor. Eu sou o Washington Lima e o Seleção 93 está na área. As informações do que acontece no mundo dos esportes agora.
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1: Em Barbacena e região, o esporte não para.
2: É, não para mesmo, torcedor. Vamos falando do esporte de Barbacena e toda a região. Bela Moreira.
3: Pois é, Washington, segunda Copa Pantera, EC Barbacena 4, Real Futebol 2, Vila da Penha 4, Fenerbahçe 1.
2: E tivemos jogos pela Copa União também.
3: Tivemos Entre Amigos 1, Fênix 1, Nova Geração 3 e Real Vila 1, Borussia 4 e New City 1.
2: Pela Copa Inverno tivemos jogos.
3: Tivemos Dourense 4, Independente 1 e União FC e Barcelona ficaram no 1-1 no regular, mas terminou em pênalti Barcelona 7 e União FC 6.
2: Minas Cup 3, terceira rodada com muitos gols.
3: Muitos gols. Dourense 0, Celtic 2, Pinheiro 0, InterJP 7.
2: E tivemos também resultados na Vargem do Amargoso.
3: Remediense 8 e Comercial 0, Volta Grande 4 e União A 1.
4: 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Vamos falar do Galão da Massa. Cláudio Rezende, com informações para você.
5: É, o Galo quer repetir o que fez na fase anterior, no duelo brasileiro, venceu o Bragantino no interior de São Paulo e depois carimbou vaga na Arena MRV. Hoje é aqui na Vila Belmiro, local em que o Atlético tem muita dificuldade historicamente para vencer. Em 31 jogos, apenas 4 vitórias na casa do Santos. O Galo para hoje, sem Everson, Juan, que estão no departamento médico, e o Coelho, suspenso com o terceiro cartão amarelo, mas podendo o Barba Domingues contar com reforços importantes, jogadores que saíram do departamento médico. Casos do zagueiro Lianco e dos meio-campistas Maicon e Igor Gomes. Há uma dúvida no ataque, se começa Renier ou Cassier.
3: Atlético e Santos abrem as quartas de final da Copa Sul-Americana nesta quarta-feira, às 7 horas da noite, no Vila Belmiro, em Santos. O jogo de volta será no próximo dia 16, no mesmo horário, na Arena MRV, em Belo Horizonte. O Galo quebrou a sequência invicta de 14 jogos ao perder para o São Paulo no último sábado pelo Campeonato Brasileiro. Já o Peixe chega para o duelo embalado com uma vitória sobre o Inter fora de casa, também pelo Brasileirão. Na Sul-Americana, o Atlético liderou o Grupo B na fase de grupos e eliminou o Bragantino nas oitavas de final com o placar agregado de 3-2. Já o Santos se classificou em segundo no Grupo D e precisou passar pelo play-off. O Peixe despachou a Universidade Central da Venezuela e o Macará do Equador para chegar às quartas de final. Quem passar para as semifinais garante $800 mil, aproximadamente R$4 milhões, em premiação e enfrenta o vencedor do confronto entre Montevideo City Torque do Uruguai e Cienciano do Peru na próxima fase da competição continental.
4: Oxo Lima, o Galo vai para cima aí do Santos, aí o Atlético tem que quebrar tudo.
2: Tem que quebrar tudo e principalmente, Beto, se mantém empolgado, teve a última derrota ali contra o São Paulo, mas foi com aquele time misto, já pensando nesse jogo contra o Santos. Então, Beto, a expectativa é que o Atlético venha pra cima com tudo do Santos. Vai jogar aí em casa o Santos, mas eu ainda assim, eu acho que o Atlético vive um momento melhor que o Santos.
4: Sem dúvida.
2: Beto.
4: E você fala o placar?
2: Eu falo o placar, Beto. Eu acho que hoje, 2-1 pro Atlético na casa do Santos.
4: Eu também, eu acho 2-1. E o seu, Isabel?
3: Eu vou de 1-0.
4: 1-0, então tá aí. Mas o Galo tem que quebrar tudo, tem que vencer, tem que trazer a vitória para Minas Gerais. 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É hora de falar do Cruzeiro. Notícia Celeste, Emerson Pansieri.
6: O goleiro Otávio, também o zagueiro Jonathan Jesus, o volante Zé Lucas, o meia Matheus Pereira e o atacante Caio Jorge estão na expectativa. Podem ser chamados pelo técnico Carlo Ancelotti para compromissos com a seleção brasileira contra a Austrália e também contra a Índia, amistosos da seleção. Em relação à preparação, na Toca da Raposa, o técnico Arthur Jorge agora cuidando da defesa, porque o Cruzeiro tomou 13 gols em 9 jogos. É, o Cruzeiro arrumar também a defesa pensando na sequência do Campeonato Brasileiro. Sábado, às 9 horas da noite, é o Santos na Vila Belmiro. O Cruzeiro que está emprestando o atacante Juan Índio para o Radomiak Radon, da Polônia, jovem atleta do Cruzeiro.
3: Destaque do Cruzeiro, o Otávio é um forte candidato a aparecer na convocação da seleção brasileira para os amistosos da data FIFA de setembro. A lista será anunciada pelo técnico Carlo Ancelotti nesta quarta-feira.

0: quarta-feira, às 4 horas da tarde. Diversos jornalistas defendem a presença do arqueiro da Raposa entre os convocados. É o caso de Wallace Borges, comentarista da TNT Sports, que disse que o jovem de 21 anos merece ser chamado e deve ser considerado o goleiro do ciclo. Ele disse: "O Otávio é um goleiro do ciclo e está apostando muito nele como goleiro. Porque para ele estar no banco, pelo menos quem sabe jogar lá na frente." Ele disse até que ele é um psicopatinha da bola, que ele é muito bom, só precisa melhorar o jogo com o pé.
1: Poxa, Lima, os jogadores do Cruzeiro, né? O Otávio merece aí esta deferência, eu posso assim dizer, ser convocado aí para a seleção brasileira?
2: Ô Beto, eu acho que se hoje é o início desse novo ciclo, como disse a Isabela, eu acho que se tem um goleiro no Brasil que merece uma chance nesse novo ciclo, é o Otávio. É um goleiro com pouca idade, é um goleiro que vem fazendo excelentes jogos e principalmente é um goleiro que, querendo ou não, tem, vamos dizer, experiência pela seleção brasileira, Beto. É um goleiro que foi o titular da seleção brasileira sub-20. Ele sabe muito. Eu acho que se o técnico Ancelotti hoje for chamar jogadores que têm menos idade, que são jogadores que ele espera pra 2030, que ele quer que esteja na seleção pra 2030, eu acho que o Otávio, de todos os jogadores dessa idade, basicamente, no Brasil, é o que mais merece, Beto.
1: Daqui a pouquinho vamos falar, então, da possível convocação da seleção brasileira aí, alguns nomes que já estão se falando. Já voltamos com notícia de todo o Brasil.
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1: E ontem, torcedor Fluminense venceu bonito, mas bonito na Libertadores e deu um passo importante em busca da classificação. Traz o detalhe, Isabela Moreira.
0: Em noite inspirada de Hulk e Paulo Henrique Ganso, o Fluminense dominou o Platense da Argentina nessa terça-feira no Maracanã e venceu por 2-0 no primeiro jogo das quartas de final da Copa Libertadores. Com isso, o tricolor está bem perto da semifinal. Hulk e Nonato marcaram para o tricolor para confirmar o excelente resultado. A equipe carioca vai tranquila para decidir a vaga em Buenos Aires. Para avançar, o Flu pode até perder por um gol de diferença que estará classificado. Os argentinos precisam vencer por 3 gols ou mais para carimbar a vaga de forma definitiva. Se devolver o placar, o confronto vai para os pênaltis. O próximo duelo está marcado para a próxima terça-feira, no mesmo horário, no estádio Cidade Vicente Lopes, em Buenos Aires.
1: Ô, Astro Lima, que bonita vitória, né, do Fluminense. Ganhar dos argentinos, né? Pô, mas 2x0 é bom demais.
2: 2x0 é bom demais. E principalmente, Beto, o que que o Marcão tá fazendo no Fluminense, Beto? Queria entender o que água que ele deu pros jogadores do Fluminense, que ele fez até o Paulo Henrique Ganso voltar a jogar bem.
1: O Hulk voltou a jogar
2: bem. O Hulk voltou a marcar. O Ganso voltou a jogar bem no meio de campo, distribuiu excelentes bolas no jogo de ontem. Foi um jogo, Beto, tava parecendo que o Fluminense estava muito acima do que o Platense joga. Então, taticamente, o Fluminense foi perfeito no jogo de ontem.
1: E uma bonita vitória. Mas pela Sul-Americana, o São Paulo acabou sendo derrotado. Jogo difícil lá na Bamboneira e foi derrotado por 1x0, Isabela.
0: Foi, Beto. São Paulo perdeu por 1x0 por Boca Juniors da Argentina nesta terça-feira e começou em desvantagem nas quartas de final da Copa Sul-Americana. O jogo de ida foi disputado no estádio La Bombonera, em Buenos Aires. Miguel Merentiel, atacante que teve passagem pelo Palmeiras, fez o gol do Boca no início do segundo tempo. Também na etapa complementar, o zagueiro tricolor Domingos Duarte recebeu cartão vermelho direto e foi expulso por acertar carrinho em paredes. Porém, o lance foi revisado pela arbitragem no monitor do VAR e a decisão foi alterada. Com o resultado, os argentinos terão a vantagem do empate no jogo de volta no Morumbis na próxima terça-feira para garantir a classificação para a semifinal.
1: Eu acho que 1x0, né? O São Paulo tem tudo aqui para reverter aqui no Morumbis, né? De 1x0 aí foi até que o Males, que vem para bem, foi até bom para
2: a equipe tricolor. Num jogo quente como foi dentro da La Bombonera, 1x0 foi bom. Dá pro São Paulo conseguir virar esse jogo contra o Boca Juniors ainda. Mas um negócio, Beto, o São Paulo não pode entrar na pilha dos argentinos aqui. Eles vão vir...
1: O Boca é catimbeiro.
2: Catimbeiro, né? Eles vão vir na catimba, vão vir batendo forte e aí o São Paulo vai ter que jogar nessa desvantagem de 1x0. Acho que o São Paulo consegue virar, mas com muita dificuldade, Beto.
1: 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E com o goleiro fazendo milagres, o Vasco ficou no empate na Sul-Americana, Isabela.
0: Pois é, Beto. Santa Fé e Vasco empataram 100 gols em partida realizada nesta terça-feira no El Campín, em Bogotá, pelo duelo de ida das quartas de final da Copa Sul-Americana. As equipes protagonizaram um jogo tenso de trocação, mas sem balançar as redes. O Vasco fez um bom primeiro tempo na Colômbia e conseguiu criar mais oportunidades que a equipe visitante, mas pecou no acabamento das jogadas. No segundo tempo, o time carioca sentiu os efeitos da altitude e foi pressionado pelo Santa Fé até os minutos finais. Com a atuação impecável de Léo Jardim, o time carioca conseguiu se segurar e levar um empate para o Rio de Janeiro. O jogo de volta das quartas de final da Sul-Americana será na próxima terça-feira, 7 horas da noite, em São Januário.
1: Eu acho que foi um bom resultado pro Vasco. Bom resultado. E depois, né? E o Vasco vem comendo pras beiradas.
2: É isso que eu ia falar, Beto. E eu te jogo até esse questionamento, Beto. Você acha certo o Vasco jogar o Brasileirão de lá desse jeito, podendo cair pra Série B e focar tanto na Copa do Brasil quanto na Libertadores? O Vasco está invicto na Copa do Brasil. O Vasco tá fazendo uma excelente Sul-Americana. Eu até falei Libertadores, mas uma Sul-Americana muito boa. Mas jogando Brasileirão de lado, Beto. Você acha que isso é uma boa pro time do Vasco? Eu, se eu fosse torcedor, não gostaria, não.
1: Mas eu acho que ele sai fora do rebaixamento.
2: Será que ele consegue...
1: Matematicamente,
2: ele escape. Se ele fugir do rebaixamento, se o Vasco fugir do rebaixamento, é uma muito boa competição que ele tá fazendo na Sul-Americana. E se continuar fazendo esse futebol, vira um dos favoritos, Beto.
1: E olha só, hoje é dia de Palmeiras entrar em campo, jogar em casa na Libertadores, Isabela.
0: Pois é, Beto, Palmeiras encontra a LDU do Equador nessa quarta-feira no Nubank Park às 9h30 da noite, depois de disputar um confronto histórico contra a equipe na temporada passada. O jogo abre o confronto das quartas de final da atual edição da Copa Libertadores. Na semifinal de 2025, o Verdão perdeu a partida de ida para a LDU por 3x0 em Quito, no Equador. Na volta, o time protagonizou uma goleada histórica por 4x0 em casa e garantiu a classificação à decisão. O confronto, inclusive, ficou marcado como a noite mágica, expressão usada pelo técnico Abel Ferreira para definir a atuação palmeirense. Agora o cenário é inverso e o Palmeiras abre o confronto no Nubank Park. O Verdão se classificou para as quartas ao eliminar o Cerro Porteño do Paraguai, enquanto a LDU despachou o Mirassol na fase anterior.
1: Acho que o Palmeiras entra aí como favorito, né?
2: Eu acho que como favorito.
1: Apesar que não tem feito grandes atuações, sim, né?
2: Mas, Beto, eu acho que nessa Libertadores está acontecendo algo muito legal. Sinto que todos os brasileiros são os favoritos nos jogos. sim. E acredito que, se der tudo certo, teremos uma final, semifinal totalmente brasileira. Não acredito que os times dos outros países mostrem um futebol melhor. Isso nem é tentando fazer o futebol brasileiro parecer grandioso, mas é que no papel o futebol brasileiro está um passo à frente do futebol argentino, entre outros, Beto.
1: E quem também entra em campo hoje é o Coringão. Timão vai em busca da próxima fase.
0: Em busca de paz, o Corinthians visita o Estudiantes da Argentina nessa quarta-feira pela ida das quartas de final da Copa Libertadores. Os times se enfrentam no estádio Jorge Luiz Rich em La Plata a partir de 9h30 da noite. O Timão chega em crise para o confronto, já que perdeu as últimas 4 partidas pela Série A do Campeonato Brasileiro. No último domingo, a equipe comandada por Fernando Diniz perdeu em plena Neoquímica Arena para a Lanterna Chapecoense.
1: Tá aí, eu acho o Coringão. Você acha que o Diniz já tá balançando?
2: Eu acho que o Diniz tá balançando um pouco no carro, Beto. Eu acho que se o jogo de hoje em La Plata não der bom, pelo menos um empate pro Fernando Diniz ali, foi uma derrota de um ou mais gols, eu acho que ele já balança nesse cargo aí, Beto. Podemos ver uma saída do Fernando Diniz, porque a Libertadores é o que continua mantendo ele lá, o Beto, sendo muito sincero, porque pelo brasileiro, o Diniz já tinha saído do Coringão.
1: E falando de Série B, o Atlético foi derrotado ontem de goleada, Isabela.
0: Foi, com gol de Fábio Gomes, ex-atacante do Atlético, o Cuiabá goleou o Atlético por 3-0 nessa terça-feira na Arena Pantanal, em Cuiabá, pela 27ª rodada da Série B do Campeonato Brasileiro. Fábio Gomes abriu o placar no primeiro tempo depois de completar cruzamento de Cauã Christian. Na etapa final, Jonathan contra o Jean Dias marcaram para os donos da casa. Com a vitória, o Cuiabá ultrapassou o Atlético na classificação. O Dourado chegou aos 39 pontos na 9ª posição, enquanto o Esquadrão de Aço tem 37 em 12º.
1: Eu acho que o Atlético tava torcendo, mas...
2: Roberto, eu vou até que passar um pano pro Atlético. Eu sinto que o Atlético, com todo o respeito do mundo, ainda tem um elenco que não consegue disputar uma Série B, Beto, e tá fazendo milagre. Eu acho que o Atlético ainda, pra Série B, pro Atlético, ainda é um campeonato grande e difícil pro Atlético. Não tem time reserva, basicamente o Atlético, quando precisa utilizar os reservas, não consegue e tá tendo muita expulsão, jogador perdendo a cabeça. Eu acho que a Série B ainda é um campeonato muito grande pro Atlético, que tá se superando. Então, só de se manter no meio da tabela esse ano, Beto,
1: eu acho que é um excelente resultado. Estruturar, né, Isabela, para o ano que vem. Porque para tentar subir tem que ter plantel.
2: Essa é a verdade.
1: E falando de futebol europeu, ontem tivemos um grande jogo entre gigantes da Liga dos Campeões.
0: O Real Madrid venceu o Internacional da Itália por 2-1 nessa terça-feira no Santiago Bernabéu, em Madrid, na Espanha, em jogo de estreia na fase de Liga da UEFA Champions League na temporada 26-27. Os gols do Real Madrid na partida foram marcados por Kylian Mbappé aos 14 minutos do primeiro tempo e Federico Valverde aos 23 da etapa inicial. Já o brasileiro Carlos Augusto descontou para o Inter aos 32 da segunda etapa. Com o resultado, o Real é o quinto colocado com 3 pontos e 1 gol de saldo. Os Nerazzurri, por sua vez, ocupam a 33ª posição, 100 pontos somados.
1: Poxa, só jogaço, né?
2: Só jogaço, Beto, na Champions League. Ontem a gente também teve Manchester City e Porto, um jogaço de bola. Esse eu tava acompanhando, jogaço de bola. Quanto com o Haaland bravo ontem.
1: Quanto foi?
2: Ontem 1-0 pro Manchester City, muito bom pro City.
1: O Porto jogou bem?
2: Jogou bem até, mas o City é gigante, Beto. Não tem como, aquele elenco é muito mais forte.
1: A gente vê o futebol europeu, outra coisa, né, Isabela?
0: É, completamente diferente.
2: Roberto, eu até me confundi, que eu peço até perdão pro ouvinte torcedor. Até quando eu assisti, tava 1-0 pro City, achei que o jogo tinha terminado assim. Foi 2-0 pro City, ainda fez mais um.
1: Então tá aí. Informação pra você, torcedor. Vamos agora para os nossos destaques de hoje. Eu começo com você, o Astro Lima.
2: Roberto, antes até do meu destaque, eu vou encaixar mais uma notícia aqui, que a gente sabe, como a Isabela disse um pouco mais cedo, hoje teremos a convocação de Carlo Ancelotti após a eliminação na Copa do Mundo de 2026, e eu vou dar os nomes da pré-lista aqui,
1: então,
2: Beto.
1: Tá, okay.
2: Vamos com os nomes da pré-lista.
1: Eu ia falar na saideira, mas pode.
2: Vamos puxar já esses nomes da pré-lista pra ver se a gente vê algum desses nomes hoje, ó. Goleiros da pré-lista: Otávio do Cruzeiro, Hugo Souza do Corinthians e Carlos Miguel do Palmeiras. Acredito que o Otávio vai sim, tá, Beto? A gente botou essa expectativa, eu acredito que ele vá. Defensores: Jonathan Jesus do Cruzeiro, Mateuzinho do Corinthians, Vitor Reis do Manchester City e Kaique Bruno do Como. Meio-campistas: Zé Lucas do Cruzeiro, Matheus Pereira do Cruzeiro, André do Corinthians, Breno Bidon do Corinthians, Andrés Pereira do Palmeiras, Alan do Manchester City, Gabriel Bontempo do Santos e Gabriel Sara do Galatasaray. Atacantes: Caio Jorge do Cruzeiro, Pedro do Flamengo, Samuel Lino do Flamengo, Alisson do Napoli, Ângelo do Al-Nassr, João Pedro do Chelsea e Estevão também do Chelsea.
1: É um detalhe, Isabel, e eu acho o Zé Lucas do Cruzeiro, um jogador, né, de expressão nacional, mundial. Sim. O treinador Celeste não está utilizando. Usar,
0: né? Não quer, pois é.
1: Bem, vamos ser sinceros. Convocado para a seleção e não está sendo utilizado no Cruzeiro.
2: E vamos ser muito sinceros, muito melhor do que o Wesley, por exemplo, do Cruzeiro.
1: Ah, para com isso.
2: Então, eu acho que o Cruzeiro podia mudar assim, um pouco da formação e colocar o Zé Lucas. O cara vai ser um jogador de seleção estando no banco do Cruzeiro. Então,
1: inclusive, o Cruzeiro pagou muito.
2: Pagou, né? Caro pelo jogador. Né?
1: É, fica aí essa seleção. Vamos dar um crédito aí ao Celote, né? Eu acho que nova estrutura está sendo montada, né, no futebol brasileiro. Alguns cronistas esportivos, alguns jogadores, dizem que isso aí não vai funcionar no futebol brasileiro. Eu vi pelo menos o próprio Thiago Silva ontem na entrevista, ele disse que essa questão aqui no Brasil, né, de começar aí com categoria de base, de seleção, não funciona.
2: Então, eu vi ele falando isso também.
1: Né? Então fica aí essa interrogação, eu acho que tem. As grandes seleções brasileiras, o do passado, porque o mundo vai mudando, né, Isabel?
0: Sim.
1: Né? As coisas vão mudando, a gente tem que atualizar. Mas o forte do futebol brasileiro é quando tinha grandes jogadores que jogavam aqui no futebol brasileiro.
2: Exato. E eu gosto dessa ideia, Beto, de chamar uma nova geração, sangue novo, pelo menos nos primeiros amistosos, né? 2030 tá bem longe. Acredito que tem muito jogador que tem potencial, sim, pra seleção brasileira, que estão no futebol brasileiro, que não foram chamados pra última convocação. E sabe o que eu acho do Thiago Silva, Beto? Porque eu vi essa frase também e fiquei irritado, Beto. Eu acho que o Thiago Silva, ele queria era bem a panelinha dele lá nessa seleção. Ainda, tá, Beto?
1: Falou que 41, quase que ele foi pra Copa.
2: É brincadeira,
1: a
2: um
1: pressão jogador foi isso. Mas então fica aí, né, essa interrogação. O futebol brasileiro, né, precisa ter uma sacudida, essa que é a verdade.
2: Essa é a verdade,
1: né? Sim. Tem que ter, tem uma estrutura, melhor faturamento esportivo do planeta é a CBF, essa que é a verdade. Essa por que é verdade. Nós não temos uma grande seleção? Então fica aí, né? Então precisa ter um começo. E esse começo começa hoje, nesta convocação, Isabel.
0: Sim, eu acho que precisa lapidar o futebol brasileiro, porque 2030 daqui a pouco tá aí. A gente precisa lapidar os jogadores que a gente tem.
2: Eu acho que para esse primeiro amistoso tem que sim chamar.
1: Olha, eu chamo atenção, porque toda mudança, para vocês terem uma ideia, em 70, 74, 78, o Brasil não tinha goleiro para a seleção brasileira. Será que é verdade?
2: Essa é verdade.
1: Sim. Hoje nós temos um celeiro de goleiros aí que atua no futebol mundial. Né? Aqui no Brasil nós temos, né, vários times com grandes goleiros, goleiros de seleção. Uhum. Quer dizer, então tudo precisa dar essa oportunidade. Nós estamos precisando. No futebol brasileiro, nós estamos sem laterais, tanto que verdade. O Kaique, eles vão trazer o Kaique.
2: Com certeza, né? O Kaique do Como deve ser chamado.
1: Esse foi da equipe do Cruzeiro, não é esse?
2: Esse mesmo, né? Esse mesmo.
1: Então, nós precisamos ter umas posições que a gente precisa dar a oportunidade a esses valores jovens.
0: Sim.
1: Porque nós estamos defasados com algumas posições no futebol
2: brasileiro. A gente não tem lateral nem esquerda nem direito, né? Impressionante, impressionante.
1: Meio de campo, né? Nosso meio de campo, aquele camisa 10, né? Que comanda, que segura a bola, que toca, que lança, né? Que dá cadência. Numa seleção nós não temos.
2: E outra coisa que a gente não tem também, Beto, que eu sinto falta muito, porque o Brasil jogou só com falso 9 nessa Copa do Mundo. E eu sinto falta daquele camisa 9.
1: Nós temos aí o Pedro.
2: Exatamente, tem a nova geração chegando.
1: Nova
2: aí.
1: Geração, quer dizer, então tá precisando. Agora, o mundo todo, não é o Brasil, o mundo todo, os desportistas do mundo todo, acha o Ancelotti um grande treinador.
2: Com
1: essa
2: certeza.
1: Que é a verdade. Então tá nas mãos de quem entende, né, Isaac?
0: Eu acho só que ele não tá dando chance o suficiente pra quem vai fazer um futebol
1: mas
0: legal.
1: Mas ele pegou um negócio meio tumultuado.
2: Meio tumultuado.
1: Ele agora, tumultuado, verdade. Ele agora vai ter. Se ele não conseguir com essa nova estrutura que ele está montando aí, é incompetência. Mas ele vai ter essa oportunidade.
2: Sim. Eu acho que ele tinha que dar carta branca pra ele. Senti que na última Copa do Mundo ele não teve carta branca pra chamar quem ele queria de verdade.
1: Justamente.
0: Acho que ele ficou muito preso no molde.
1: Já era um costume do futebol brasileiro. Exato. Através aí que se fala, né, através dos patrocinadores. Pelo menos nessa convocação não tem nome de patrocinador.
2: Não senti um patrocinador ali, não, Beto.
1: Então tá, vou começar então agora o nosso destaque. O seu destaque.
2: Ô, Beto, meu destaque então vai pro galão da massa que vai entrar em campo hoje contra o Santos. Jogo na Vila Belmiro, o Atlético sempre tem muita dificuldade, mas eu sinto que hoje o elenco do Atlético tá muito certinho e que o Barba vai fazer um excelente trabalho 2-1 pro time do galão hoje, e amanhã a gente volta falando dessa vitória.
1: E eu quero, o meu destaque, eu quero que vai ser hoje à noite, que dê aí pro goleiro do Atlético, Gabriel
2: Delfim. Bom, é, né? Delfim, sim, né?
1: Que ele possa aí defender. Eles falam que é muito bom goleiro, apesar que foi a reserva de um titular que não dava chance, né?
2: Tem como, né?
1: O Everson. Mas ele, nos treinamentos, falam-se muito bem desse goleiro da equipe do Atlético. E o seu destaque?
0: Meu destaque vai pro Tottenham e pro Vasco, que o Vasco ainda não desistiu de pegar emprestado o Richarlison e o Tottenham recusou mais uma vez.
1: Será uma boa pombo para o Vasco?
2: Pombo Vascão?
0: Talvez, porque ele não vai jogar essa...
1: Lá não vai jogar, não.
0: Ele tá fora, então...
2: Ele já tá fora do futebol inglês, né? Não pode mais jogar. Ele já saiu. Não entra mais no bid inglês, vamos dizer assim.
1: Fala mais um destaque aí.
2: Ô, Beto, um destaque é que o Brasil pode fazer história com essa semifinal 100% brasileira na Libertadores, tá, Beto? Nunca aconteceu isso de uma semifinal ser exclusivamente de um país. Então o Brasil pode fazer isso. Eu acho que eu tô torcendo muito pra isso, Beto. Então todos os times que estão na Libertadores vão ter a minha torcida.
1: Por isso que eu torço pra seleção voltar a ser seleção brasileira. Tá aí a Sul-Americana, os times, né? Provando tá dando que o exemplo chega aí, longe, né? Tá dando aí o exemplo na Sul-Americana e também na Libertadores, que os times aí, né? Senão o Brasil é soberano.
0: Sim.
1: Então nós temos que ser soberano também na seleção.
2: Exato, concordo plenamente, Beto. Concordo plenamente.
1: Saideira. Sua saideira.
0: Eu acho que a minha saideira vai ao mesmo que o Washington falou. É muito impressionante a gente ter a chance de ter uma semifinal toda brasileira. Mostra que a gente tem chance de ter uma seleção muito boa para a próxima Copa.
2: Com certeza.
1: Mais uma saideira.
2: Mais uma saideira. Então essa vai pro torcedor do Cruzeiro. O torcedor do Cruzeiro que tá com saudade de ver o Kaique em campo. Hoje ele entra em campo só que pela Champions League, Beto. Hoje o Como dele da Itália, gigantesco Como também tá nessa Champions League. O Fábregas, que é o dono do Como, que foi campeão em 2010 pela Espanha, tá fazendo um excelente trabalho. E hoje eles vão encarar o Red Bull Leipzig às 16 horas, Beto, e eu vou ficar curioso pra ver esse jogo.
1: É, você falando aí, o Felipe Luiz tá falando muito bem da atuação dele como treinador, né?
2: Venceu o PSG, tá, o Beto Santos? No Mônaco, e ó, talvez não de 2030, mas a próxima Copa do Mundo já temos um treinador.
1: Ô, Isabela, obrigado pela sua participação.
0: Eu que agradeço, né? Beto.
1: E tamo junto.
0: Tamo junto, até mais.
1: Um abraço aí, torcedor, e mais uma vez, brilhando aqui no YouTube.
2: Quem brilha no nosso YouTube é ele, Jaime Júnior, no 93 FM BQ. Vem chegando o horário eleitoral obrigatório. Aquele abraço, torcedor.
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0: aí. E a gente segue por aqui na programação 93 FM. Tá começando o nosso menu musical.
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0: Isso aí, nosso menu musical. Sua melhor escolha para o horário de almoço. Vamos juntos então, até uma da tarde, tá bom? Menu musical hoje começando com Skank, Sutilmente.

Michael and to Rock, o nosso menu musical Sunday, sutilmente Skunk. E agora você confere o programa Escolha Viver Bem da Unimed Barbacena.

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1: A saúde mental ainda é um tema que muitas vezes só ganha atenção quando os sinais já estão avançados. Em uma rotina marcada por pressa, cobranças e excesso de responsabilidades, sentimentos como ansiedade, cansaço extremo e sobrecarga emocional acabam sendo vistos como algo normal. Mas até que ponto isso é realmente normal? Ignorar os sinais pode trazer impactos profundos, não só na saúde emocional, mas também nas relações, no trabalho e na qualidade de vida como um todo. Falar sobre saúde mental é, antes de tudo, um convite à consciência e ao cuidado. Para falar sobre esse assunto, recebemos a psicóloga Gabriele Cardoso, da Unidade Assistencial da Unimed Barbacena. Seja muito bem-vinda ao Escolha Viver Bem da Unimed Barbacena, Gabriele Cardoso.
2: Agradeço a oportunidade de falar de um tema tão importante e que impacta de forma significativa na vida das pessoas.
1: Gabriele, muitas pessoas só olham para a saúde mental quando já estão no limite. Até onde o não cuidado com a saúde mental pode levar uma pessoa?
2: É verdade. Muitas pessoas só olham para a saúde mental quando já estão adoecidas. E isso muitas vezes acontece por falta de autoconhecimento quando ignoramos os sinais de alerta que o corpo nos oferece, sendo manifestados de diferentes formas, como mudanças de comportamento, de humor, além de sintomas fisiológicos. Quando falamos de adoecimento mental, precisamos entender que as causas podem ter, uma origem biopsicossocial e, portanto, as consequências do não cuidado vai levar realmente a pessoa a ter prejuízos em diferentes esferas da vida, impactando na saúde física, no bem-estar, nos relacionamentos, no trabalho, podendo chegar até a condições mais graves como o autoextermínio.
1: Existe uma linha muito tênue entre rotina intensa e adormecimento emocional. Como diferenciar o que é um desgaste comum do dia a dia e o que já é um sinal de alerta importante?
2: Muitas pessoas têm rotinas com diversas atividades e nem sempre isso será sinal de adoecimento mental. Precisamos estar atentos quando começamos a perceber que essas rotinas intensas estão afetando os pilares da nossa saúde, como a qualidade do sono, da alimentação, das relações sociais. Quando isso se torna persistente e crônico, então começam a aparecer os sintomas emocionais e físicos, que vão levando ao adoecimento mental, como os transtornos de ansiedade, burnout, depressão, entre outros.
1: Quando a saúde mental começa a ser afetada, como isso se reflete na prática, nas relações pessoais, no trabalho e até na saúde física?
2: A mudança no funcionamento global da pessoa em relação ao funcionamento anterior é um marco muito importante. Isso fica evidente nas relações sociais, onde a pessoa pode começar a apresentar maior irritabilidade, impaciência, isolamento, tristeza e até o desânimo. No trabalho, isso já aparece na queda da produtividade, dificultando, a pessoa ter mais foco, impactando também nas relações interpessoais no trabalho, aumenta o absenteísmo e muitas vezes existe a necessidade do afastamento. Já na saúde física, começam a aparecer sintomas como cansaço constante, dificuldade de concentração, insônia ou até mesmo excesso de sono, aumento ou uma diminuição significativa no apetite, dores, problemas gastrointestinais, palpitação, tremores, queda de imunidade, podendo evoluir inclusive para doenças mais graves, como doenças de pele, hipertensão, doenças do sistema digestivo, entre outras.
1: E diante desses sinais, o que ainda impede tantas pessoas de buscar ajuda profissional e qual é o primeiro passo para mudar essa realidade?
2: Um dos pontos ainda é o estigma, o preconceito e a falta também.

0: além do conhecimento. Muitas pessoas ainda pensam que esses sinais de adoecimento mental é sinal de fraqueza. Há ainda o medo do julgamento de outras pessoas, né? E a falta também de recursos. Então, o primeiro passo para a gente mudar essa realidade é fazer exatamente o que estamos fazendo aqui hoje, falando mais sobre saúde mental, ampliando o conhecimento e auxiliando as pessoas a buscarem ajuda profissional. Então, eu deixo a dica aqui, né? Busque um profissional de saúde, né? Para ele poder te auxiliar mais. Se você se vê nessas condições, não deixa isso agravar. Peça ajuda.
1: Muito obrigada, Gabriele, por sua participação aqui conosco, trazendo reflexões tão importantes e necessárias sobre o cuidado com a saúde mental.
0: Eu quem agradeço e espero ter colaborado para ampliar o conhecimento e a consciência de que buscar ajuda é valorizar a vida.
1: Ficamos por aqui e retornaremos daqui 15 dias com mais uma edição do nosso programa. 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
6: 93 FM, faltando 15 para uma.
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1: É isso aí. Seu horário do almoço, boa música, 93.3, a Rádio Kia Show. Esse é o nosso menu musical. E olha só, hein? Há 63 anos, 1963, os Beatles lançavam aí a primeira, alcançavam, né, a primeira posição na parada britânica de singles com a canção She Loves You. Ainda em 58 anos, tá bom? Os Beatles realizavam a gravação da faixa Helter Skelter. Em 1971, John Lennon lançava o álbum Imagine. E há 44 anos, 1982, a banda Rush lançava o seu álbum de estúdio Signals. 35 anos, o Dire Straits lançava One Every Street, seu último álbum de estúdio. E há 61 anos, 1965, Rolling Stones atingiam aí o topo da parada britânica com o single I Can Get No Satisfaction. A canção é fruto da parceria de composição entre Mick Jagger e Keith Richards. A música apresenta um riff de guitarra de Richards que abre, né, e impulsiona a canção. O riff é amplamente considerado um dos maiores refrões da história do rock. A letra da música aborda temas como frustração sexual e consumismo. A canção foi lançada inicialmente como single nos Estados Unidos em junho de 1965 e também foi incluída na versão americana do terceiro álbum de estúdio dos Rolling Stones, Rough Our Heads, lançado em julho daquele ano. Satisfaction foi um sucesso, dando aos Stones seu primeiro número 1 nos Estados Unidos. No Reino Unido, a canção foi inicialmente tocada apenas em estações de rádios piratas, porque sua letra era considerada muito sugestiva sexualmente. Mais tarde, tornou-se o quarto número 1 dos Rolling Stones no Reino Unido. É uma das canções mais populares do mundo e foi classificada em segundo lugar na lista das 500 maiores canções de todos os tempos da revista Rolling Stones em 2004. Foi incluída também no Hall da Fama do Grammy em 1998 e a gente mata essa saudade. Rolling Stones aqui no nosso menu musical. Satisfaction.

Rolling Stones aqui no nosso menu musical Satisfaction. É isso aí, menu de segunda a sexta-feira na 93FM. De volta amanhã, meio-dia 25, logo após o nosso horário eleitoral gratuito. Daqui a pouquinho tem Conectados em 93.3, a rádio que é show. Forte abraço para você, até a próxima. E a gente encerra o nosso menu de hoje com Capital Inicial. Como se sente? Valeu, tchau, tchau, até a próxima.

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8: 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Vamos que a nave vai decolar.

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1: Então, no pontapé inicial e mais um Conectados ao vivo na sua 93 FM, com aqueles papinhos que a gente adora, muita música boa por aqui. E ao meu lado ela, Bisonzinho. Boa tarde, Bia.
2: Boa tarde, Washington, tudo bem?
1: Tudo bem. Quem tá na minha bancada também é Duda Oliveira. Boa tarde, Duda.
2: E aí, gente, tudo bem com vocês?
1: Gente, hoje a gente vai falar de muita coisa aqui. Vamos falar do Luciano Huck, que fez uma sessão dos famosos ali pro filme da Ingrid Guimarães. Vamos falar de uma noiva aqui, vamos dizer, escolheu a hora errada
2: pra se casar. Uma hora, né? Meio inusitada, gente.
1: Meio inusitada ali pra se casar. Vamos falar também da filha da Virgínia e do Zé Felipe, a Maria Flor, que fez uma brincadeirinha no aniversário disso e muito mais. Até Rock in Rio vai entrar no papo. Tudo isso agora no Conectados, mas aqui também a música rola. E não para, não. Grupo é Menos é Mais, faz a primeira. Tarde Demais, Mágica e o Chuva. Olha que encontro de músicas legais.
3: Vamos dar outra dica pra ele, ó.

0: o som dos garotos do BTS com Dynamite. Eles mandam bem demais.
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0: Vamos seguindo no nosso Conectados, é 1h11 e vamos chegando com aquela notícia do mundo dos famosos. E olha, o Luciano Huck, ele gosta de fazer uns trem diferentes, assim.
2: Ele gosta, gente.
0: Mas o Luciano Huck fez uma sessão dos famosos, do novo filme da Ingrid Guimarães e da Mônica Martelli, Minha Melhor Amiga. Inclusive, eu vi gente no cinema lá assistir esse filme.
2: Eu tô louca pra assistir esse filme, inclusive eu prometi pra minha mãe que eu ia assistir com ela. Então eu tô esperando a bonita resolver vir pro Barbacena pra assistir comigo.
0: Então já faz convite pra ela. Qual
2: pois
0: é o nome da sua mãe mesmo?
2: Daniela.
0: Aí, Daniela, já parte pra cá, vem
2: aí,
0: assistir
2: mãe,
0: esse filme.
2: Mãe, por favor. Estou esperando a senhorita aparecer em Barbacena pra gente ver o filme.
0: Mas conta essa história pra gente, Dudu.
2: Vou contar, gente. Então, a Angélica e o Luciano Huck reuniram um time de estrelas para a exibição privada de Minha Melhor Amiga, novo filme protagonizado por Ingrid Guimarães e Mônica Martelli. Entre os convidados que marcaram presença estão Anitta, Chay Suede, Marina Rui Barbosa, Danilo Mesquita, Loura, Xuxa Meneghel, Grazi Massafera e outros, gente. E em cartaz nos cinemas, o longa estreou com força Minha Melhor Amiga e assumiu o primeiro lugar nas bilheterias no último fim de semana e até superou o Homem-Aranha, o Novo Dia,
3: olha,
2: viu, Chito?
3: Olha o cinema brasileiro.
0: Mas assim, o Homem-Aranha já tá há muito tempo no cartaz.
2: É verdade, é. E bom, o interesse pelo filme também disparou na internet e, segundo dados do Google Trends, as buscas pela produção cresceram em 350% nos últimos 7 dias, colocando o título entre os assuntos mais comentados do Brasil no período. E bom, gente, na trama, Júlia e Clara são melhores amigas que chegam aos 50 anos vivendo momentos de crise. Divorciada, Júlia já não acredita mais no amor e sente que sua carreira não recebe o devido reconhecimento. Já a Clara, por outro lado, enfrenta um casamento desgastado e uma rotina dedicada aos cuidados com a família. Quando as filhas, Manu e Isadora, de 16 anos, embarcam para um intercâmbio em Portugal, as duas enxergam a oportunidade perfeita para dar pausa na sua rotina. E juntas, elas viajam para o mundo e acabam vivendo uma experiência repleta de diversão, descobertas e situações inesperadas.
3: Eu tô doida pra ver esse filme.
2: Esse filme vai ser incrível, gente. Eu tô muito ansiosa. Muito
3: minha
2: ansiosa
3: mãe
2: mesmo.
3: Também tá doida pra
0: que
3: ver.
0: Que isso, gente? Eu era o único que não sabia desse filme.
2: Não,
0: não
2: é possível. Inclusive, esse filme é baseado numa história real das
3: sim,
2: duas atrizes.
3: Elas viajaram e tiveram legal. Essas histórias, essas
2: isso
3: experiências.
2: Mesmo. Muito legal. Inclusive, o nome das duas no filme é o nome das duas filhas delas.
0: Sim. Ah, legal. Então, aquele filme leve, aquela comédiazinha pra
2: muito
0: ficar tranquilo,
2: legal.
0: Assistir, assim, comendo aquela pipoquinha. Gostei. Por que não, né?
2: Por que não? Gostoso, tchau.

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1: E agora no Conectados a gente vai ter um momento legal, o momento making off. Olha só, mulherada, que dica legal.
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3: Olá, eu sou a Ana Paula, aqui do Making Off, e hoje eu tô aqui para dar uma dica para você ter cabelos mais bonitos e saudáveis. Na hora de lavar os cabelos, evite usar água quente. A água mais morninha para fria vai trazer um resultado de um cabelo mais saudável e com muito mais brilho. Para mais dicas como essa, acompanhe o nosso Momento Making Off aqui na 93. 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

0: Natanzinho com Wesley Safadão.
1: Olá, Safadão.
0: Fazer amor é diferente de amar.
1: Eita, música do Canhome.
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0: 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Visãozinha, a gente vai falar agora de uma história que eu adoro falar isso. Adoro falar isso no Conectado. Você só acredita porque a gente conta.
3: Exatamente.
0: Aqui pra você.
3: Exatamente.
0: Porque uma noiva se casou com uma água até na cintura.
3: Olha isso.
0: Após a igreja alagar durante as enchentes na Filipina, ela falou assim: hoje não, né? Hoje eu não. Vou casar. Esse
3: pode
0: cara
3: ser.
0: Não me escapa. Mais.
3: Pode ser até debaixo d'água, mas eu caso. E bom, gente, depois de cerca de um mês de chuvas, uma igreja nas Filipinas foi tomada pela água e acabou servindo de cenário para um casamento completamente fora do tradicional. Na última segunda-feira, Leian, Lisa, Gallant e Gilbert Chico. Olha isso.
0: Oh, Gilbert Chico. É quase brasileiro.
3: É quase Gilbert brasileiro.
0: Chico. Quase o Gilberto Chico.
3: Isso.
0: Gilberto
3: Chico. Ambos de 30 anos realizaram a cerimônia na paróquia de São João Batista, em Hangnoi, na província de Bulacan. E bom, gente, com cerca de 15 convidados, os noivos mantiveram elementos tradicionais da cerimônia católica, como vestido de noiva, flores e música ao vivo. A diferença é que a água turva chegou aproximadamente à altura
0: Meu
3: da
0: Deus.
3: Cintura dos presentes. Olha isso. Um vídeo publicado pela própria paróquia nas redes sociais mostra a chegada da noiva. A linha aparece entrando sozinha, segurando um buquê de flores brancas até ser recebida pelos pais.
0: Ou seja, todo mundo entrou na onda
3: todo
0: também.
3: Todo mundo foi. Foi a pequena sereia, gente.
4: Uma doideira.
3: De acordo com o Ministério de Apologética Católica das Filipinas, os noivos chegaram a ser orientados a adiar o casamento por causa das condições do local. Mesmo assim, eles decidiram realizar a cerimônia.
0: É isso, às vezes não é pra fugir.
3: Povo tá doido, amando, né? Muito, tá amando muito, a água não vai parar eles.
4: É isso que eu ia falar, povo doido, que desespero é esse pra casar,
0: mas,
4: gente.
3: Eles se amam muito, né?
0: Gente, vou falar pra vocês, casei o ano passado. Cara, adiar uma celebração assim é caro.
3: Com certeza, imagino.
0: E fez lembrar de outros amigos meus que também casaram, inclusive, na pandemia, cara. Deu a pandemia, não cancelaram e é isso, vida que segue.
3: É muito caro,
0: gente,
3: né?
0: Gente, é caro, cancelar um casamento é caro. Tá certo, ela queria casar também, deixa casar. Diferente, né? Pelo menos é o único casamento
3: feito. Sim, realmente. Casamento da pequena sereia.

0: som de Armandinho, Congo Cheia. Direto do Sul para o mundo.
1: Tá sabendo desse babado?
0: E ó, esse tempinho não tem como, né? Ele pede pra gente almoçar num lugar legal.
2: Pede.
0: Ele pede uma comidinha a mais, não pede?
2: Pede, nossa.
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0: O som de Katy Perry com Band-Aids. Turma do Pagode também fez a primeira com Pago Recompensa. Vamos seguindo no Conectado. Eu vou deixar a minha revolta. Deixa a minha revolta. Eu não quero mais saber de Virgínia e Zé Felipe. Eu quero que suma na minha
1: frente. O hater número um.
2: Infelizmente, a Virgínia compra a qualquer tipo de algoritmo pra ela, porque a internet só fala dela o tempo inteiro.
0: Tô começando
2: inteiro,
0: a virar hater da Virgínia.
2: Ai, ai.
0: Vou entrar pro time da Anitta. Pra mim, Virgínia não tem nem que aparecer
1: mais. Eu sempre fui do time da Anitta.
0: Não aparece nem mais na negócio de bateria. Não quero que passe a coroa. Mas a Virgínia... A Maria Flor, ela é bonitinha, pelo menos.
1: A Maria Flor é fofa.
0: Ela é fofa. Filha da Virgínia e do Zé Felipe, tentou unir os pais numa festa de aniversário e viralizou nas
2: redes sociais. É o que falar, gente. Nossa Senhora, nessa terça-feira, um registro da festa de aniversário de 2 anos de José Leonardo, filho caçula de Virgínia Fonseca e Zé Felipe, ganhou repercussão nas redes sociais. Na gravação, Maria Flor, filha do meio do ex-casal, tenta unir os pais em uma cena que chamou a atenção dos internautas.
0: Ah, esses dois também? Que canseiro.
2: Ai, nossa, gente, loucura. Mas enfim, no vídeo publicado pelo Zé Felipe nos stories do Instagram, a menina sobe ao palco durante a apresentação do pai e na sequência Maria Flor segue em direção à mãe e a puxa pela mão. Internautas interpretam o momento como uma tentativa de fazê-la segurar a mão de Zé Felipe, do pai dela. E, gente, eu vi o vídeo, realmente, gente, a carinha dela, tipo assim, meio que olhando pra mão dos dois, assim, tentando juntar, sabe? Ai, foi fofo. Ai, tadinha, gente, mas enfim. O cantor, por sua vez, pega a filha no colo sem segurar a mão da ex-esposa. Ele continua o show, mas dá risada da atitude da pequena. E bom, o momento gerou uma série de comentários nas redes sociais, especialmente no X, antigo Twitter, onde internautas manifestam o desejo de uma reconciliação entre Virgínia e a filha.
1: Ai, gente, vai dormir.
2: Não adianta, não vão voltar, entendam isso, pelo amor de Deus.
1: Acabou, chega.
2: Não, e vamos aceitar também, respeitar a decisão dos outros,
0: exato,
2: né, galera? Pelo amor de Deus.
0: Eu ia falar isso,
2: Duda. Não quer, pronto.
0: A decisão dos outros.
2: É.
0: Eles não querem mais voltar.
2: Não, e o pessoal na internet tem essa mania de achar que eles têm direito de opinar na vida das pessoas.
0: Toma.
2: Não é porque você acompanha a vida da pessoa nas redes sociais que você tem direito de opinar sobre a vida dela.
1: Exato.
0: Toma essa chicotada de Duda.
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0: Esse é o som de Ferrugem, Como Me Bloqueia, no Conectados.
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0: Ah, então fica com a gente na 93FM, vamos seguindo com o Conectados. E falar de Rock in Rio, tá rolando Rock in Rio, gente. Eu já falei ontem, vou falar hoje de novo. Eu tô com inveja da galera de Barbacena tá indo. É. Ah, eu queria estar indo no Rock in Rio.
3: Na
0: não
3: chuva?
0: Mais, não, mais que as bandas que eu gostaria já passou. Mas eu iria na chuva também.
3: Você iria na chuva?
0: Na chuva. Mas as bandas que eu gosto já foram embora.
4: Né? Gente, agora pergunta que não quer calar, uma piada aqui interna da rádio que eu vou explicar pra vocês. Será que a Bela vai de Dona Florinda pro Rock in Rio? A Bela veio com aquele negocinho que enrola o cabelo aqui na rádio, gente. Aí estamos chamando ela de Dona Florinda. Aí tô perguntando se ela vai de Dona Florinda pro Rock in Rio.
0: Como é o nome daquilo ali? Um Bob?
4: É Bob.
0: Ela
4: tá com
0: aqui.
4: Bob na cabeça, gente.
0: Nossa querida Dona Florinda vai até o Rock in Rio. Mas falando de Rock in Rio, o mestrinho tá retornando ao Rock in Rio e vai levar o forró em sua essência purinha. Que história é essa, Bia?
3: Pois é. No Rock in Rio de 2024, mestrinho estreou no festival e mostrou toda a sua habilidade com a sanfona na abertura de sua apresentação, mesclando acordes de clássicos de forró como A Volta da Asa Branca e Que Nem Giló. É muito bonita mesmo.
0: Já ouviram A Volta da Asa Branca? Todo mundo já ouviu A Asa Branca.
3: Todo mundo, sim.
0: Mas A Volta da Asa Branca é outra música.
3: Sim, também. Já ouvi as duas. É, como A Volta da Asa Branca e Que Nem Giló, com sucessos lendários do rock, como Love of My Life e We Are the Champions, do Queen. Olha esse...
4: Gente, legal, que legal. Essa
3: e também... Legal. Sweet Child of Mine, do Guns N' Roses.
0: Então acho que o mestrinho tem o mesmo Spotify que eu.
3: Com certeza. Nesse ano, o artista de 37 anos, que foi o primeiro sanfoneiro a ter um show solo no Rock in Rio, repete sua participação no evento. Ele se apresenta no palco Global Village no dia 12 de setembro. Mas dessa vez, ele deixará o rock para os artistas do gênero.
0: Legal.
3: Mas a abertura de seu show de estreia no evento não foi aleatória, já que mestrinho também é fã de rock e de estrelas como Queen, Beatles e David Bowie. Só gente fera, né?
4: Só fera.
3: O Rock in Rio conta com estrelas do forró desde a sua primeira edição, em 1985, quando incluiu Elba Ramalho e Alceu Valença em sua programação.
0: Eu adoro mestrinho. Pra mim é um
3: muito
0: cara
3: bacana. Sim.
0: Merecia mais espaço na...
3: Com certeza.
4: É verdade.
0: No Brasil, na música brasileira.
3: É, então, mas já é um grande passo.
0: A mescla dele aqui também, ó. João Gomes e o Mestrinho fizeram uma música muito legal, Pontes Indestrutíveis,
4: eu
0: que
4: adoro
0: é do Charlie
4: Brown Jr.
3: Ah, vou ouvir em primeira
4: adoro
3: mão.
4: Adoro essa música.

0: Fechando com o som de Bruno Mars, Lady Gaga. Die With A Smile, é som que eu sou fã desse som. Assim, o Conectados vai ficando por aqui, mas a gente volta amanhã às 13 horas, sempre no apoio de Sedplan, Planos de Saúde, Homem.com e Aromas Decor, a loja mais cheirosa da cidade.
1: Sim,
0: é Aromas
1: com
0: Decor.
1: Certeza.
0: Viazãozinho, aquele abraço, muito obrigado e até amanhã.
1: Boa tarde, Washington, boa tarde, ouvinte, e até amanhã.
0: Eu continuo por aqui, vem chegando o Vibe 93, sua vibe começa aqui. Conectados, volta amanhã. Aquele abraço.
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6: 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E a hora?
7: 93 FM 2 e 4.
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7: Uma boa tarde pra você nesse dia 9 de setembro, quarta-feira. Tá começando o Vibe 93 na 93 FM em Barbacena. 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Sua vibe começando agora.
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7: Vibe 93 dando pontapé inicial ao vivo na sua 93 FM, sempre com o melhor da música, diversão, é claro, até aquelas fofoquinhas rolam por aqui. 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A partir de agora, música boa é por aqui. Justin Bieber faz a primeira com Hold On.

0: Guilherme Benuto com Maiara e Maraíza com Corpo Certo.
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0: A sua tarde é aqui, você também curtiu Gigi Santa Rosa, esse som que é de Barbacena, tá? Gigi Santa Rosa é daqui. E Justin Bieber com Hold On. Vem chegando muita informação com o Direto da Redação.
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0: E com muita informação, ela ao meu lado, Bela, ó, Isabela Moreira, cara, esse nome, tem muita mulher aqui agora. Isabela Moreira, boa tarde.
3: Boa tarde, Washington. O Instituto Nacional de Meteorologia, o INMET, emitiu um alerta de tempestade para Barbacena e outras cidades da região, válido até às 23h59 desta quarta-feira. O aviso indica possibilidade de chuvas de até 50 milímetros no dia, ventos de 40 a 60 km por hora e possibilidade de queda de granizo com baixo risco de alagamentos, danos a plantações, quedas de galhos e interrupções no fornecimento de energia. Durante as tempestades, a orientação é evitar áreas próximas a árvores, torres de transmissão e placas de propaganda, além de não utilizar aparelhos eletrônicos ligados à tomada. Em caso de emergência, a Defesa Civil pode ser acionada pelo 199 e o Corpo de Bombeiros pelo 193. E a Prefeitura de Antônio Carlos remarcou para o próximo sábado, dia 12, as comemorações da Independência do Brasil, que estavam previstas para o dia 7 de setembro e foram canceladas devido às chuvas e às condições meteorológicas adversas. A programação será realizada no centro da cidade a partir das 9 horas, com o hasteamento das bandeiras municipal, estadual e nacional, seguido pelo desfile cívico de escolas estaduais e municipais. E a Biblioteca Municipal Honório Armon e a Casa da Cultura participam nesse domingo, dia 13, de mais uma edição do Domingo no Parque, no Galpão 2 do Parque de Exposições de Barbacena. Com entrada gratuita de 9 da manhã às 5 da tarde, o evento reúne atividades de leitura, arte e cultura para toda a família, incluindo encontros com escritores, exposição de poemas, cantinho de leitura infantil, partidas de xadrez, oficinas de pintura, exposições de miniaturas e desenhos e trocas de livros. A organização orienta o público a levar o passaporte cultural para registrar a participação. Eu vou ficando por aqui, Washington, mas mais tarde a gente volta com mais notícias direto da redação.
0: Muito obrigado, Isabela Moreira.
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0: Essa é pra vibe dos gamers aqui. Imagine Dragons com Enemy, música original da série Arcane.

0: Luan Pereira e Panda, 10 segundos.
1: Falta de tempo não, viu? Você só não tem prioridade.
0: Ixi, Maria, tem que dar prioridade. Você também curtiu 11:20 com Gabi e Efeito Brasa. Ó, o Vibe 93 vai dar aquela pausa rapidinha pros comerciais, mas a gente já volta, não sai daí.
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3: Vibe 93 tá de volta ao vivo na 93 FM com o melhor da música e das fofoquinhas. Vamos começar com música. Panic! At the Disco, High Hopes chegando por aqui.

0: @ Samba House, com Mágica do Amor. Esse pagodinho gostoso é só aqui na 93 FM. E Duda Oliveira estava por ali rolando feeds e chegou por aqui com muita informação.
1: E aí, Cheetos, boa tarde. Boa tarde pra você que tá ao vivo aqui com a gente no Vibe 93 dessa quarta-feira. E bom, gente, rolei o feed por aqui e trouxe uma novidade para os fãs de filmes de terror, gente. Tá chegando nos cinemas brasileiros o filme O Sorveteiro, gente. O Sorveteiro é um filme de terror em que um misterioso sorveteiro transforma as crianças em monstros violentos, gente, espalhando caos em uma cidade de praia. A trama segue três jovens que não foram afetados pela maldição e tentam sobreviver enquanto tentam descobrir como deter o sorveteiro. Bom, então tá chegando um filme bem empolgante por aí, né, gente? Eu já tô muito ansiosa pra assistir. E bom, pessoal, vou ficando por aqui. Até amanhã, um super beijo pra vocês.
0: Maldudo, vou te falar. Esse tipo de terror não é comigo, hein? E você, gosta de um filme de terror? Manda aqui, participa com a gente.

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1: Esse som que você curtiu foi Lose Control, do Ted Swims. E ó, vamos chegando com o Vibe 93. 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

0: O som de Zé Neto e Cristiano com Cadeira Cativa.
1: Se nós arrumar,
0: você também curtiu Isa com Sem Filtro e Gustavo Lima, Desejo Imortal. 5h93 vai dar aquela pausa bem rapidinha pros comerciais, mas já volto e ó, volta com o esporte que daqui a pouquinho tem Carlo Ancelotti chamando novos jogadores pra seleção brasileira. A gente já volta.
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11: 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E a hora?
12: 93 FM 3 e 5.
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15: Ao vivo no Vibe 93, é com muita música, boa diversão pra você. E ó, vamos com uma vibe nostálgica agora. A gente sempre tem aquela vibe nostálgica por aqui. Por que não um A-ha com Take On Me, som de 1985 pra você.

0: É o remix de Alok com Bella Ciao. Música italiana marcante. Também você também curtiu o Luan Santana com A Bala Emocional e Ha-Ha com Take On Me. Vem chegando muita informação com o Direto da Redação.
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0: E ela ao meu lado, Isabela Moreira.
2: A Polícia Militar prendeu na tarde desta terça-feira um homem de 30 anos no centro de Santos Dumont após uma ferramenta de reconhecimento facial identificá-lo em atitude suspeita. Durante a abordagem e consulta aos sistemas, os militares constataram a existência de um mandado de prisão em aberto e ele recebeu voz de prisão, sendo encaminhado para a Delegacia de Polícia Civil para as providências cabíveis. E a Receita Federal abriu em 1º de setembro o prazo para microempresas e empresas de pequeno porte solicitarem a opção pelo Simples Nacional para 2027, com inscrições até 30 de setembro. As empresas já enquadradas no regime não precisam fazer nova adesão, salvo casos de exclusão futura. Os optantes também deverão decidir como recolher a CBS e o IBS, podendo mantê-los no Simples ou adotar o regime regular para esses dois tributos, mantendo os demais no Simples. A Receita recomenda a avaliação com apoio contábil, considerando impactos financeiros e comerciais, e permite cancelar a escolha até 30 de novembro de 2026. Para o MEI, as regras permanecem inalteradas com opção feita em janeiro. O fenômeno El Niño tem alterado o clima em Minas Gerais e colocou o governo em alerta. O Ministério das Minas e Energia solicitou 18 milhões de reais para reforçar a prevenção de desastres e o monitoramento geológico. A previsão aponta chuvas acima da média no sul mineiro, enquanto o norte enfrenta seca severa até dezembro. Além disso, as temperaturas sobem em todo o estado nos próximos meses. O governo quer antecipar os investimentos para garantir agilidade no socorro às cidades atingidas por eventos climáticos extremos. Eu vou ficando por aqui, Washington, mas mais tarde a nossa equipe volta com mais notícias direto da redação.
0: Muito obrigado, Isabela.
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0: Mais música por aqui, chegando Lauana Prado, Dilsinho com Injusto Demais. E ó, daqui a pouquinho vem com informações da convocação de Carlo Ancelotti. Já estou com ela em mãos aqui.

0: Lauana Prado e Dilcinho com Injusto Demais. Sonsaço.
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0: É, então bora falar de esporte por aqui no Seleção 93. E hoje sou eu mesmo que vou falar, porque Carlo Ancelotti acabou de fazer a convocação da seleção brasileira para os amistosos que vão acontecer contra Austrália e Índia na próxima data FIFA. Começa agora em outubro. E vamos lá, porque o torcedor cruzeirense tem jogador aparecendo na lista. Goleiros: Hugo Souza, do Corinthians, Pedro Morisco, do Coritiba, e Otávio, do Cruzeiro. É, o goleirão do Cruzeiro foi convocado. Defensores: Arthur Dias, do Atlético Paranaense, Douglas Santos, do Zenit, Gabriel Magalhães, do Arsenal, Jair, do Nottingham Forest, Marquinhos, do PSG, Mateuzinho, do Corinthians, Mauro Júnior, do PSV, Vitor Reis, do Manchester City, e Wesley, do Roma. Meio-campistas: Andrei Santos, do Manchester United, Breno Bidon, do Corinthians, Bruno Guimarães, do Arsenal, Danilo, do Botafogo, Douglas Luiz, da Juventus, e Gabriel Bontempo, do Santos. Atacantes: Endrick, do Real Madrid, Estevão, do Chelsea, João Pedro, também do Chelsea, Pedro, do Flamengo, Rafinha, do Barcelona, Ryan, do Bournemouth, Samuel Lino, do Flamengo, e pra fechar, Vini Júnior, do Real Madrid. Tá convocado o time de Carlo Ancelotti pra esses primeiros amistosos. É, torcedor, diz aí, gostou dessa convocação? Eu tenho o meu pé atrás com alguns jogadores aí, mas tudo bem. Goleirão Otávio do Cruzeiro foi chamado.

0: grupo Menos é Mais, cumprindo aí.
1: Pra rezar com os amigos, churrasquinho!
0: Vibe 93 vai seguindo com alegria na sua rádio. É, se tem alguém que tem alegria na rádio, é o Vibe 93 comandando as suas tardes. A gente vai dar aquela pausa rapidinho pros comerciais, mas já volta, não sai daí.
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3: Seguimos ao vivo na sua 93 FM com o melhor da música, o melhor da diversão. E é claro, você pode participar com a gente no 999-25-2750, pedir aquele som, mandar aquele alô. Vamos seguindo com a música The Weeknd e Ariana Grande, esse encontro super legal que criaram Die For You.

0: com os vocais do Mineiro Vitim, 11:20, meu lugar. E vai chegando no Vibe 93, o programa Olhar Certo.
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2: Olá, ouvintes. Eu sou a doutora Débora Laguardia, oftalmologista. Você já ouviu dizer que existe herpes no olho? Herpes são aquelas lesões comuns de aparecerem nos lábios, em forma de feridas que se iniciam como uma bolha e depois evoluem para uma crosta, isso é, uma casquinha. Elas podem queimar, arder, coçar, mas além da possibilidade de surgirem na pele ao redor dos olhos, elas podem aparecer na córnea, isso é, dentro do olho, e só é possível de confirmar através do aparelho de aumento do oftalmologista. Então, em caso de irritação, dor e sensação de cisco nos olhos, uma das possibilidades que será avaliada será a da presença da herpes. Olha a importância da consulta oftalmológica. Um beijo, até o próximo programa Olhar Certo.
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0: Baby Rexha com Chase It e Anitta com Bang. Vem chegando Biazonzinho, ó, rolou os feeds por aí.
1: Boa tarde, Washington. Boa tarde, ouvinte. Bom, gente, estava rolando o feed e vi que Brasil está rumo ao Oscar. A Academia Brasileira de Cinema divulgou a shortlist com os 6 filmes pré-selecionados para representar o Brasil no Oscar de 2027, na categoria de melhor filme internacional. Os títulos que seguem na disputa são 100 Dias, A Fabulosa Máquina do Tempo, A Natureza das Coisas Invisíveis, Feito Pipa, que inclusive eu assisti o trailer e eu fiquei muito ansiosa pra assistir, que eu achei a coisa mais linda. Nosso Segredo e Vicentina Pede Desculpas. Agora, a comissão de seleção escolherá um único filme, que será anunciado no dia 16 de setembro e vai disputar uma indicação ao Oscar. E lembrando que a cerimônia do Oscar 2027 acontece no dia 14 de março. E aí, gente, qual desses filmes você gostaria de ver representando o Brasil? E eu vou ficando por aqui. Beijinhos e uma boa tarde.
0: Biazonzinho, é, o Vibe 93 assim vai ficando por aqui. Mas a gente volta amanhã às 14 horas, sempre com música e diversão na sua rádio. A saideira, ó, já tá tocando. Kayle Minogue com Someone For Me. Daqui a pouquinho tem Wander Antunes por aqui, é. Vibe 93 fechando bem demais. Aquele abraço e até amanhã.

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6: 93, a rádio que a nossa tardezinha sertaneja está chegando no seu rádio. Emoções da metade de mais uma semana. Quarta-feira tá aí. Quarta-feira chegou hoje, 9 de setembro de 2026. Estamos de volta nas ondas da sua melhor companhia. 93, a rádio que é show. Barbacena, Minas. 4 horas, 9 minutos.

0: Aí, curtiu Gustavo Lima, duas vezes um circuito bloqueado e também rolou 100 mil. É dose dupla, daqui a pouco tem mais uma, ok?
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0: São 4 horas e 15 minutos. É o nosso encontro aqui nas tardezinhas da 93. Rolando agora uma saudade de presente pra você, porque recordar é preciso.
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0: Viajando no tempo, Leandro e Leonardo, rumo a Goiânia. Música sertaneja pra quem gosta de música sertaneja. Música sertaneja.

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1: Quero ver quem aprendeu essa assim, ó.

0: Com muito mais som no seu rádio, rola o Circuito Sertanejo, Porta-Malos, Parazim, TV ainda Leandro Leonardo no Saudade, a gente mata, rumo a Goiânia.
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0: Pois rádio é, 93, nosso FM. Encontro nas tardezinhas aqui pela Rádio 93, sempre de 4 a 5 e tradicionalmente todas as manhãs a partir das 5 da madrugada, acordando Barbacena e região.
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0: Previsão. Gente, Imete alertou, né, para uma chuva de granizo, possibilidade, é lógico, né, de chuva de granizo em 467 cidades de Minas Gerais, inclusive na capital mineira. E nossa cidade também está aqui no mapa, né, região da Zona da Mata, das Vertentes, está sujeita a essa questão aí, né, chuva forte. O tempo começa a fechar pelas bandas de cá, né, neste momento céu nublado em Barbacena, encoberto e carregado, com aumento de nuvens e possível potencial para pancadas de chuvas em locais isolados. A mínima está em 17 graus e chegando em torno de 20 graus nesse momento, segundo informações meteorológicas. É a informação aqui na 93. É o Circuito no Ar, às 4h22.

0: Castela, sua boca mente com Zé Felipe, 4h25. Ótima tarde pra você.
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Estamos de volta, 4 horas 34 minutos, tardezinha chuvosa aqui em Barbacena e com muita música sertaneja. A dose dupla agora é com João Neto e Frederico. Tá combinado, é a primeira.

0: Jonathan Frederico, Arrependimento. E tá combinado, foi dose dupla. É pra quem curte o Circuito Sertanejo, momento especial agora, saudade no ar, certo? Faltam 20 minutos para 5. Daqui a pouco o Guto Costa chega pra comandar o Fala Comigo. Vamos então ao mais um momento de recordação.
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0: Rio Negro e Solimões, agora com Jorge Matheus. Frio da madrugada, é saudade. E saudade a gente mata.

0: Tairone, Marília Mendonça, você tá preparada? Matheus e Cauã, Mari Fernandes, o Não Vitalício. E a saudade de presente pra você. Rio Negro e Solimões, Frio da Madrugada, mas aí numa versão mais recente, com Jorge Matheus.
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0: Pois é, foi um prazer ter você com a gente do outro lado do rádio, nem que seja por alguns minutos. Muito obrigado, tá bom? Amanhã a gente volta às 5 da madrugada, aguardando você aí pra acordar Barbacena e região de Bem com a Vida. Já é tradição. E na nossa tardezinha sertaneja também, às 4 da tarde, o Circuito no Ar. É assim que funciona, tá bom? No astral legal do seu rádio, tá pintando já já, Guto Costa. Fala comigo! Super final de tarde, aquele abraço, valeu, 10 para 5.

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2: 93 FM, 5 em ponto.
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1: Com certeza, e vamos que vamos, sempre alta essa. Meu Deus, que chuva é essa, hein? Vamos juntos começando mais um Fala Comigo aqui na 93 FM com o apoio cultural dele. 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
1: Lógico.
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1: 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Vamos começar os trabalhos? Vem comigo nessa chuva aí hoje, quarta-feira, dia 9 do 9. É, 9 de setembro, daqui a pouco o Papai Noel tá chegando, né? Esta aqui é a 93 FM Barbacena, Minas Gerais. Eu sou o Guto Costa com você, já sabe, até às 19. Pra participar é muito fácil, tá liberado, é só correr e discar. 39390950, ou então vem no zap zap mais cobiçado em Barbacena e região. 999252750, que eu tô te esperando, hein? Vamos lá, então vamos de música, vamos de música então. Vamos lá, deixa eu escolher uma aqui legal, que é a Zé Neto, né? Zé Neto e Cristiano pra você, cadeira cativa. Não perca a hora, 5h11, 93, da Rádio Que É Um Show, porque você está comigo.

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3: Ah, isso é verdade. Opa, sou eu!
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3: Ou se é, hein?
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3: Mas é na hora, na hora, na hora. É só correr no telefone e discar 3939-0950. Ou então vem no WhatsApp, exato. É 99252750 que eu tô te esperando, hein? Dona Maria Broca, vem cá, Dona Maria Broca, vem cá. Fala comigo, Dona Maria Broca.
5: E tem como eu chegar aí? Fosse no teco-teco.
3: Ah, eu mando te buscar, eu mando buscar a senhora. Eu mando buscar a senhora. Mano, na hora, na hora, na hora.
5: Aqui, deixa eu te falar.
3: Como é que será a soma desse jeito, Dona Maria Broca? Tem como estar na conversa comigo, ué?
5: Eu não tô conseguindo, hoje eu não sei como, foi um milagre.
3: A senhora mudou pra cidade, me ligou uma vez só, depois voltou pra roça, pro distrito, né? Aí é o quê? Aí é... Como é que chama?
5: Aqui é distrito de Barbacena.
3: É o Padre Brito, é isso?
5: É.
3: Voltou para Padre Brito e não me ligou mais. Eu falei, uai, que isso? Será que não tá tendo telefone lá? O que que tá acontecendo? Não pagou a conta de telefone? O que que aconteceu, hein?
5: Porque não teve jeito.
3: Aqui choveu muito aí, choveu muito aí. Conta para mim.
5: Tá armando a chuvarada.
3: Ela ainda não chegou ainda, não?
5: Não.
3: Ih, ela já passou.
5: Choveu muito mas... hoje aí?
3: Muito, acabou de chover aqui. Eu tô igual um pinto maiado. Imagina um pinto maiado, é o Guto Costa. É.
5: Ui, você já imaginou como é que ele fica?
3: Dona Maria Broca, tarde demais.
5: Não é mais pra pensar o jeito que ele fica.
3: Não, ele é bom nem pensar. Bom. Aqui, é raça negra, tarde demais, é isso?
5: É, aqui, deixa eu te falar. É,
3: conta pra mim.
5: Eu fui em Barbacena um dia desse, fui lá na farmácia Drogaria do Povo.
3: É, lá do Povo, é.
5: Aí eu... Não, do Povo não, aquela em frente ao Jardim do Globo lá.
3: A frente é do Globo? Qual que é? Glória, não?
5: Não sei como é que ela chama, não. É Drogaria Globo.
3: É, deve, só pode ser Globo, eu ia falar isso agora. Ah, é, na Drogaria Globo, é, bacana.
5: Aí o rapaz falou assim, ó, você não tá ligando pro Guto mais não, oh, eu não consigo. É porque eu ofereço músico pra eles lá, né? Eles ficam
3: ouvindo. Mandar um beijo pro pessoal lá da Drogaria Globo, né? Pessoal super bacana.
5: É, mano.
3: Em frente
5: tudo
3: ao
5: bacana
3: Pão de
5: lá, atende a gente com a
3: isso,
5: vontade.
3: Isso, é. Em frente ao táxi, né? O Pão de Táxi. Do lado do museu ali, né? Do lado do museu.
5: É
3: ali.
5: Isso mesmo.
3: Do lado tem uma lojinha também que conserta tudo ali, né?
5: Tem.
3: Tem uma loja lá que você leva o liquidificador, batedeira, conserta tudo.
5: Eu levo panela de pressão.
3: É mesmo?
5: Uhum.
3: Hoje em dia tem umas panelas de pressão que você pode abrir antes da hora, né? Tô doido pra comprar uma daquela. Será que funciona
5: e
3: mesmo?
5: Pode ser, e fica bem de novo que eles arrumam lá.
3: Eles arrumam, rapaz. Tem umas que tem um vidrinho em cima, já viu umas panelas de pressão que tem um vidrinho em cima, que você consegue ver se tá queimando, se tá bom?
5: Já.
3: É coisa de rico, né?
5: É, hoje tá tudo moderno.
3: Tudo moderno, tudo moderno. Hoje em dia, já, daqui a pouco você tá comprando a comida pronta já no supermercado.
5: Uai, já compra, se quiser trazer.
3: É, tem frango assado, tem um monte de comida que já compra pronta, né?
5: É.
3: Sabe onde eu gosto de comprar, gente, de vez em quando, assim, num domingo, no sábado? É ali no... É, como é que chama ali, gente? Pertinho do Imaculada, ali na descida, ali na Irmã Paula, no finalzinho lá.
5: Ah, tá.
3: Você sabe, não, como é que é o nome do negócio? Lasanha, não, como é que é o nome? Ai, esqueci o nome. Gente, mas o tempero lá é diferenciado. Você compra um salpicão lá, que é uma coisa de doido. A maionese, ai...
5: Tudo feito com picanha do Lula.
3: Não, aí fica ruim. Aí é abóbora, né? Aí é abóbora. Pode brincar, não pode. Não tem problema, não. Tem, acho que tem, não. Né?
5: Aqui.
3: É, fala comigo.
5: Eu gosto de almoçar ali perto dessa farmácia do Globo ali.
3: É mesmo aonde ali que tem um almoço?
5: No restaurante que tem na Empareado.
3: Empareado ali, um restaurante?
5: É uma comida boa, eu só almoço lá.
3: Peraí, tem ali, tem... É qual? Eu não tô conseguindo localizar aqui, não.
5: É do Pietro, acho que é Pietro mesmo que chama Pietro. O rapaz, ele é advogado.
3: Ó, oh, então você já sai lá, você tem que pagar a conta, então você vai preso, né? Você já sai, ninguém sai devendo, não, né?
5: Não, chega aí, me dá sai, Mami Broca, eu vou te dar um almoço gostoso.
3: E o apelido pegou, né, Mami Broca?
5: Pegou, é?
3: O apelido pegou,
5: velho. Todo lugar que eu vou é Maria Broca.
3: É Maria Broca. E aonde que é ali? Tem a farmácia do lado, é do lado?
5: Tem a farmácia do lado, ó.
3: Tem uma lanchonete.
5: Tem uma lanchonete.
3: Isso.
5: Aí entre meia é o restaurante.
3: Entre antigo ali, posto de saúde, não é isso?
5: É isso mesmo.
3: Ah, qualquer dia eu vou dar uma passadinha lá. O almoço é bom mesmo?
5: Eu já fui lá na popular lá embaixo 3 vezes, aí eu não gostei do almoço.
3: Gostou, não. Por quê? O que tinha de ruim na comida?
5: Eu sou pobre, mas eu gosto de um trem bom.
0: Mas aquele ali é um quebra-galho danado, né?
5: Quebra-galho, mas quem gosta, né?
0: É, igual o pessoal que trabalha em obra. Hoje eu fui na obra lá, o cara falou, não, eu só fui ali buscar um almoço ali no restaurante popular. Quebra o galho de todo mundo ali no centro, é bom, é bom. Só não quer chegar lá e comer uma picanha, né? Aí não tem jeito, senão fica
5: muito barato. É, a picanha eu não quero, não.
0: Senão fica muito barato, né? Fica muito barato.
5: Picanha é ruim demais.
0: Ah, né? Não, não, mas, bro, que isso.
5: Ah, eu não gostei de picanha, não.
0: Eu vi uma receita outro dia, eu não tô falando mesmo, né? Outro dia eu vi uma receita na internet que me deu vontade de fazer, mas eu fiquei com dó de estragar. E também picanha tá cara, né? O cara deixa a picanha no mel, enche, coloca numa... corta ela os pedaços pra grelha, coloca numa forma, num Tupperware, né? Vamos dizer assim, de plástico. E cobre com mel ela toda e deixa 7 dias no mel.
5: Aí enche a dele.
0: É. Deve ficar bom, deve ficar docinha, né? Deve ser um agridoce ali, deve ficar muito bom, né? Vou perguntar depois o meu amigo, o Bigodon, né? Se, Gustavão, se fica bom mesmo, deve ficar bom.
5: Ficou uma delícia, porque o mel é gostoso.
0: Doce, doce, feito mel, igual diz Gustavo Lima, né?
5: É, ué.
0: A música já rodou aqui, tá rodando de novo.
5: Já, mas não tô ouvindo nada.
0: Mas só não mandou alô ainda, pra quem que vai o alô hoje?
5: Eu vou oferecer pra você, pra Soeli.
0: Obrigado, carinho.
5: Passou as filhas. Quantos filhos você tem?
0: Ué, que eu saiba é uma só. Ah, é só. Registrado é uma só, que eu saiba é uma só.
5: Já pensou, você mas eu não posso lugar, entendeu?
0: Podia, não podia? Podia.
5: É, ué.
0: Tem um menino.
5: Ela foi ali me deixar você entrar dentro de casa.
0: Não, mas se tiver é mais velho, que depois de casado eu não fiz bobiça, não. Só.
5: Não, ah, não?
0: Não, depois de casado. Você tem que criar juízo, é game over.
5: Agora já tá mais é dormindo, né?
0: Agora a gente só ronca mais, agora só ronca.
5: É. Mas, aqui eu ofereço aí pra vocês a música.
0: É.
5: Pros seus pais.
0: Obrigado, carinha.
5: Pro Cleonis, pro Rodrigo.
0: Cleonis me abandonou. Vamos ligar pra ele? Vou encher
5: eu liguei pra ele um dia desse.
0: Ligou? Vou encher o saco dele. Vamos ver se ele tá. Você vai atender, vamos ver se ele vai atender aqui. Ah, mais pra quem?
5: Ele atende.
0: Mais pra quem?
5: Pra todos os ouvintes aí que estiver ouvindo.
0: O pessoal
5: manda. E pra, lá pro farmácia lá no Jardim do Globo. Lá no Jardim do Globo, não, na farmácia do Globo, né? Pra todos lá e lá pra banca do Alex.
0: Isso, de tijolinho. Alô, com quem
5: dá
0: eu falo?
5: Dá pra tirar a dente.
1: Fala comigo, Augusto Costa.
0: Eu tô com a Maria Bruaca aqui no ar ao vivo. Te falei, vou ligar pro Clemilson que ele me abandonou. Ele sumiu. Eu tô precisando de um carro pra buscar a dona Maria Bruaca lá pra ela fazer o programa comigo aqui lá em Padre Brito. Tem jeito?
1: Aí é bom, hein?
0: Isso é bom, né?
1: Demais.
5: Ela não teve vontade de comer arroz doce?
0: Ela perguntou se você tá com vontade de comer arroz doce. Falou que você vai lá...
1: Não, tem que fazer pra eu ir lá, né?
0: Falou que você vai lá, você come a broa toda dela lá, o tabuleiro inteiro.
5: Pra mim?
1: Meu amigo.
0: Clemilson, aquele abraço especial pra você, não sobe não, rapaz.
5: É, ele gosta muito de comer a mandioca de
0: gente
5: sorvete.
0: Boa, né? Até demais, ela falou aqui que você vai, mas primeiro você tem que comer a mandioca do marido dela, que ele planta lá, que é boa. Que é boa a mandioca dele.
5: É.
1: Você tá doido?
0: Não tá doido, lá ele.
5: Ele tá doido.
0: Clemilson, aquele abraço, sabe não, rapaz.
1: Fica com Deus.
0: Tchau, tchau. Valeu, ele ficou meio sem graça, não ficou, Dona Bruaca?
5: Não tem nada, mano. Eu tô acostumada a brincar com ele. Um dia desse, eu fiz um doce de leite aqui no tacho. Aí mandei pra ele, assim, ver na coisa, né? No vídeo. E ele falou assim, minha amiga, não faz isso comigo não, eu tô correndo, eu tô precisando mesmo de umas coisas fortes assim.
0: Não é, é o açúcar, né? Açúcar é energia, é excesso.
5: É,
0: não,
5: ué.
0: Não, mas de vez em quando tem que comer, o organismo pede, não pede?
5: Pede, tem que comer, nem que seja um pouco.
0: Dr. Black, já tem acho que uns 10 minutos que eu tô no telefone aqui, ó. Ó, não some já. Não some, aparece mais vezes, que é sempre bom receber a senhora aqui, tá?
5: É só me atender o telefone quando eu ligar, né?
0: Na hora. Só não tem meu...
5: Me tirar do gancho?
0: Aqui não tem jeito, não. O que é que tem chamada de espera aqui? Se eu tirar do gancho, ele continua chamando. Não adianta, não muda nada,
5: ah,
0: não.
5: Ah, tá.
0: Aqui. Pega meu celular com o Clemil. Se a senhora ligar aqui não der, só liga no meu celular que eu jogo a senhora ao vivo.
5: Tá, eu vou pedir ele amanhã.
0: É. Quer anotar aí?
5: É?
0: Quer anotar? Tem caneta aí? Tem caneta aí pra anotar?
5: Não, essa caneta tá fácil aqui.
0: Então pega lá, vou
5: pegar falar. Minha agenda que ela tá cheia.
0: Isso, é bom que o pessoal também anota aí. O pessoal só pode ligar na hora do programa.
5: É?
0: Só o pessoal ligar na hora do programa, senão liga depois, aí dá ruim.
5: Dá.
0: Aqui, ó.
5: Aí a sua Eli vai achar ruim.
0: Não, isso aí é cegado. É 9.
5: Quantos 9? 3?
0: Um só 9.
5: 9
0: 8 8 6 9
5: igual
0: o
5: do
0: isso. Anos
5: também é 9 8 8 6 9 9 2 3 9 6 2 3 9 6 9 6
0: isso.
5: Cobre e cabra.
0: É, pode ligar cobrar também, não tem problema não.
5: Não, meu celular não precisa não, que eu pago o prano.
0: Ó, oh, aqui, pra jogar na cara assim, é? Jogar na
5: cara. Aqui, deixa eu te falar.
0: É.
5: Aqui mesmo. É 98, né? 69.
0: É 28, tá? 98869.
5: É, sim.
0: 2396, o povo vai me passar troca aqui direto agora, hein?
5: Tá certinho, viu?
0: É, e se for fora do horário, manda um zap zap, porque eu não atendo o número que não tiver na minha agenda, não. Tá?
5: Tá bom.
0: Uhum. Você passa golpe na gente, aí é ruim.
5: Tá.
0: Aqui, ó. Um beijo e salado pra senhora.
5: Outro.
0: Um ótimo finalzinho de tarde, uma noite abençoada.
5: Aqui, põe a música tocando comigo.
0: De novo,
5: homem.
0: O cara já tá rouco aqui de cantar aqui, eu já tô mal de vida aqui, ó.
5: Então, tá.
0: Voltei ela pra senhora.
5: Uhum,
0: tá. Valeu, tchau, da Maria Branca.
5: Tchau.
0: Ei, não, fala mesmo, hoje agora nós fala mesmo, hein? É sempre bom, né, receber o pessoal aqui, né? Esse é o Fala Comigo. Pra participar é só ligar. Agora, Raça Negra pra você, é tarde demais. Daqui a pouquinho eu tô de volta, aguenta aí.

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1: Com certeza, mas não tem como adivinhar, não, né? Tem que riscar. O telefone tocou, não tocou? Acho que tocou no fundo aqui, deixa eu ver. Fala comigo!
3: Testou, Gu!
1: É, que chuva é essa, Luiz?
3: Que isso, Gu? Chuva?
1: Choveu aí no Diniz?
3: Aí, tá nublinando só aqui, rapaz.
1: Tá o quê? Tá nublinando?
3: Tá nublina aqui, assim, aquela chuvinha, assim, fininha,
1: chuvinha,
3: entendeu?
1: De, é, aquela molha bobo, né? Você acha que não vai molhar, mas tem ensopado. E, Luiz, tá tocando aqui Simone Mendes, Direitos Iguais, você vai oferecer pra quem, Luiz?
3: Foi aniversário da minha, do Rodrigo Guimarães.
1: É mesmo? Como é que é o nome dela?
3: Alice.
1: Você tá brincando que aí tem uma Alice também? Ué?
3: Tem, ué.
1: Ah, não. Então nós vamos ter que colocar uma música especial aqui, ué. Que isso? Alice. Vamos colocar a música Alice do Kid de Abelha?
3: Isso.
1: Alice, não. Esqueça, não. Né? Aqui. E vai oferecer pra mais quem?
3: Oi.
1: E vai oferecer pra mais quem?
3: E era aí que eu vou te passar a lista aqui.
1: Ué, que isso?
3: Hoje tem galo, hein?
1: Hoje tem galo contra quem?
3: Olha, contra o Cerro, Sul-Americana.
1: É Sul-Americana?
3: É.
1: É contra quem? O Cerro?
3: Santos.
1: Ixi, Maria.
3: Santos do Neymar.
1: Ih, dá pra assistir naquela televisão velha lá, preta e branca, né? Hoje dá pra assistir. Não muda nada.
3: Neymar, se Neymar estiver jogando, era mais fácil, né? O jogo, mas não vai jogar.
1: Aí ficou fácil pro Atlético, aí ficou fácil pro Atlético. Aqui, solta a lista então, solta a lista.
3: A Dona do Geraldo, Dona Maria do Buraco, não dá pra nada arroz doce, é só o creminho sem direito a arroz doce?
1: Não é, aí fica ruim, né?
3: É, aí fica fácil.
1: Eu também acho.
3: A Dona Maria do Buraco.
1: E vai pra quem, Luiz?
3: Dona Maria Geraldo, Ritino Fonte Cosa, Xelinha lá em Saporte, a avó Marilene.
1: Isso.
3: Leonardo Celestino, Dona Oneida, Edson Chico, Ana Elisa. Doutor Maria Antônia, Luiz Vila Nova, Toninho.
1: Ó, que isso, tanta gente.
3: Valdemira, Joelma.
1: Tô achando que você é candidato, hein, Luiz?
3: Cremil Simão, acabou de falar com você, sangue bom.
1: Sangue bom, sangue bom.
3: Claudinho já tá aí, ô Claudinho. É, Claudinho, só na pista que ligava, né?
1: Mas,
3: é do Uber, hein? Zé do Uber?
1: Isso, Zé do aplicativo.
3: E o pessoal lá do Bombeiro já tá tendo trabalho com essa chuva.
1: Nossa, é mesmo, né, cara?
3: Puxa. Abraço lá pro Capitão Cunha, o Sargento Filó, o Sargento André, seu primo, né?
1: Isso, é o primo do primo.
3: Isso. É. O nome do outro lá, tá? Gente boa. Evaldo, o Sargento Evaldo.
1: Tem o Giló, também é gente boa.
3: Isso.
1: Não amarga não, Giló.
3: É. Abraço, Zé do X.
1: Isso. Tá bom, né?
3: Dá-lhe galo, Gu!
1: Dá-lhe galão da massa!
3: Dá-lhe galo, Gu! Deu ali, esse é pra você, viu, filho?
1: Isso.
3: Aniversário aí, muitos anos, vida e saúde!
1: Que Deus proteja sempre, né?
3: Isso!
1: Valeu, Luiz, aquele abraço!
3: Falou, Gu!
1: Valeu, tchau, tchau!
3: Tchau!
1: Tá aí, vai dar um beijo super instalado pra mim, Alice, lógico, também hoje é aniversariante Alice, é filha do Rodrigão lá da Tropical, da nossa... amiga aí, nossa rede irmã também, né? Um abraço super especial. Alice, parabéns pra você, saúde e paz sempre, tá? Kid Abelha Alice, daqui a pouquinho você fica bem informado, direto da redação, com minha amiga Belinha, né? Isabela Moreira traz as informações pra gente, Barbacena, Minas, Brasil e no mundo. Vem o break, já já eu tô de volta e na correria estamos atrasados, hein? Aguenta aí!

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5: E aí, Guto, tudo bem? Tô chegando aqui com mais notícias direto da redação. A Polícia Rodoviária Federal apreendeu 2.828 frascos de tirzepatida.

0: E a Polícia Militar realizou na tarde desta terça-feira uma operação para cumprir 4 mandados de busca e apreensão em imóveis na região central de Elbank da Câmara. Durante a ação, um adolescente de 16 anos foi apreendido após ser flagrado comercializando drogas e 2 homens de 31 e 42 anos foram presos em flagrante. Segundo a polícia, foram apreendidos crack, cocaína, maconha, celulares, dinheiro em espécie, comprovantes de depósitos, produtos sem nota fiscal e outros materiais relacionados às investigações, além de 2 veículos. Todos foram encaminhados à delegacia de polícia. No dia 3 de setembro, uma mulher procurou a Patrulha de Proteção à Mulher da Guarda Civil Municipal, em Barbacena, relatando perseguição do ex-companheiro e possível descumprimento de medida protetiva. Durante o atendimento, a equipe confirmou a ordem judicial e instalou no celular da vítima o aplicativo Ana, que permite acionar rapidamente a guarda em situações de risco. No dia seguinte, a mulher utilizou a ferramenta após uma nova aparição do ex-companheiro, que foi localizado e preso em flagrante por descumprir a medida protetiva. A guarda reforça a importância de denunciar imediatamente casos de violência e explica que o aplicativo Ana é destinado a mulheres com medidas protetivas, enquanto o botão SOS do Fala Barbacena pode ser acionado por qualquer pessoa que presencie uma situação de violência contra a mulher. Eu vou ficando por aqui, Guto, mas mais tarde a nossa equipe volta com mais notícias direto da redação.
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11: 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O telefone tocou, eu falo alô. Fala comigo!
13: Fala comigo, Guto Costa.
11: Ô, vovó Leninha, tá, ainda tá chovendo aí, que só tá mais perto do céu aí, né? É mais alto, né?
13: Pois é, parece tá mais alto, não, tá
11: fala,
13: chovendo mais.
11: Falar perto do céu fica ruim falar assim, né, vovó Leninha?
13: É, aí. Mas, também não.
11: É, aí força a amizade, aí força.
13: Aí fica difícil, né?
11: Tá mais perto das nuvens, tá mais perto das
13: isso,
11: nuvens.
13: Isso, mais perto das nuvens.
11: Isso, então. E conta pra mim qual vai ser a música de hoje.
13: Caminhos do Sol.
11: Caminhos do Sol? Essa só nunca pediu, não. Caminhos do Sol.
13: E a Rua.
11: Ah, é, Caminhos do Sol e a Rua.
13: Isso.
11: Deixa eu achar aqui. E vai oferecer pra quem, vovó Leninha?
13: Pra você, pra Dona Nery, né, que eu sei que ela gosta dessas isso, músicas.
11: Gosta.
13: Né? Pra Celina, pra Maria, pra Selminha.
11: Ué, então...
13: O Luiz, né?
11: Isso.
13: Ele gosta de muita música diferente.
11: Isso.
13: Né? Pra todos os ouvintes aí, que eu esqueço muito os nomes.
11: Você só sabe de que ano que é essa música?
13: Não, sei não.
11: Do ano que o Brasil foi tetra. É tetra,
13: né? É mesmo?
11: É,
13: oh.
11: 1994.
13: Por isso que a música é boa, né?
11: As músicas daquela época eram melhores, não é?
13: Oh, com certeza.
11: Muito, a gente que é muito saudosista também, né?
13: É.
11: Será que a Alice, por exemplo, vai chegar lá em 2060 e falar, ah, a música boa era de 2020?
13: É, pode ser, né?
11: Não é, é, porque meu pai nessa época ele falava que as músicas antigas eram melhores, né? A gente é muito saudosista.
13: Então,
11: não,
13: é, é, vai ver que ela vai gostar das músicas da época deles é, agora, né?
11: Ou então só vai piorando, o negócio só vai piorando.
13: Nem fala, meu filho, nem fala.
11: É? Aqui, ó. Né? Um beijo salado
13: beijo.
11: Pra senhora.
13: Manda pra todo da minha família aí.
11: Isso.
13: Pra Maju, que deve estar vindo da aula, Majuzinho, né? A Duda.
11: Isso.
13: Juninho.
11: Isso, a família, todo mundo.
13: A Silmara, né? Lá de serviço.
11: Isso, a turma toda. Né? Agora pra levar sombrinha, viu? Que hoje o bicho tá pegando.
13: Isso, nossa. É. Eu tô debaixo das cobertas já.
11: Fazendo inveja, vovó Leninha.
13: Tá
11: me fazendo inveja, pô.
13: É bom demais, né?
11: Não é? Debaixo das cobertas, escutando o radinho.
13: Oh.
11: Apesar que a novela também tá boa, aquela novela, mas não é, né? Do
13: Tufão. Eu não assisto novela, eu gosto de rádio.
11: Eu gosto da Tutufão, aquela do Tufão, Avenida Brasil.
13: É, o Nori também, o Nori tá lá na televisão. Eu gosto do radinho.
11: Ah, o radinho é o companheiro, né?
13: Ai,
11: a gente pode dar uma cochilada aqui no
13: carro.
11: É, hoje eu fui em duas obras. Uma tava ouvindo o Dirceu Guimarães e a outra tava ouvindo Alô, Amizade. Tô ouvindo o Rubens, foi bom.
13: É, mas é assim mesmo, né?
11: Tem que,
13: eu vi se abrindo pelas obras lá.
11: Isso, é bom dar um pulinho. Tem que olhar, dar uma olhada, né? Ver
13: oh, com certeza, né?
11: Não chega lá, tá tudo diferente.
13: Pois é, aí não pode.
11: Ô, Valeninha, um beijo.
13: Deus te abençoe, tá?
11: Super instalada a sua bênção.
13: Beijo.
11: E uma noite abençoada, tá?
13: Tá, pra você também, tá?
11: Valeu, tchau, tchau, tchau, Valeninha.
13: Com tchau. Deus.
11: Manda bem, ó. Até saudade da galera aí, ó. E a Rua Caminhos do Sol tá liberado. É só descarga que eu tô te esperando.

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3: Ouça, hein? Com certeza. E vamos que vamos aí. Sempre alta, solta, canal das orações já, rapaz. Tá passando rápido, hein? Mas então, Mari Geraldo, vem cá, Mari Geraldo.
4: Tô chegando.
3: Aí, a chuva já chegou, hein? A chuva já chegou, hein? Alfredo Vasconcelos ou não?
4: Chegou e o frio tá doendo, hein?
3: Nossa, mas segunda-feira.
4: Tá gelado.
3: Segunda tava pior, não tá?
4: Ah, pior tava, mas mesma coisa, não tava, não?
3: Não, segunda-feira, que isso. Eu levantei só pra almoçar.
4: Ah, Quando
3: eu me
4: inteiro?
3: Ah, mais ou menos, né, Domingo?
4: É, verdade.
3: Feriado, tem que descansar, né?
4: Viva quem tem,
3: né? Mas feriado tem que descansar, não tem, Domingo?
4: Ah, pera. Ah, falar isso com esse fritão, você trabalhando de noite, mas você?
3: Ah, não tô trabalhando, não. Que isso, não.
4: Oi?
3: Depois que eu gripei, não tô ficando de madrugada mais, não.
4: É?
3: Ah, tem que esperar melhorar o tempo um pouquinho, né? Nesse frio ainda não.
4: Fica é, até, tá certo, né?
3: Até a meia-noite, no máximo meia-noite e meia ali, mas não dá pra ficar mais de madrugada. Tá muito frio, não tá? Tá muito frio.
4: Tá, mas gelado, não tá?
3: Nossa, você tá frio demais. A senhora tá procurando um sol aqui também, é isso?
4: É.
3: A vovó Leninha procurou Caminhos do Sol. A senhora tá procurando aqui qual que é a música mesmo?
4: Na Ilha do Sol?
3: Na Ilha do Sol é Bila, o nome da música é Mila. Tá todo mundo.
4: Ah, tá.
3: Vocês não vão achar só agora, não, hein? Vocês não vão achar só agora, não. Aqui vai oferecer pra quem? Vai oferecer pra quem?
4: Pro Luiz, pro Celino, pro Rodanino, pro Celino.
3: Isso.
4: Especialmente pra você, pra Alice, pro Celino.
3: João Bento.
4: Né? Tá mãe, tá todo mundo.
3: João Bento, tem que mandar.
4: Ah, João Bento tá te escutando.
3: Ei, João Bento, tá sem moral.
4: Tá me escutando meu velho, não vai lembrar de mim, não?
3: Ô, João Bento, você tá sem moral, hein, João Bento? Tá pegando, João Bento.
4: É, eu tô sobrando, já.
3: Você vai ter que fazer uma serenata pra ir de madrugada aí, João Bento.
4: E aí, você não falou que gostou da nossa música, não é?
3: Eu não achei, não. Eu falei pra sua pra mim.
4: Ah, não é possível.
3: Não achei.
4: Tá no Instagram, tá no Facebook.
3: Tá no Instagram?
4: Mas que eu vi que eu te falei, tá? Não sei se foi.
3: Não, mas não tira, não. Eles não tiram, não. Tá no do João Bento, é isso? Tá no João Bento?
4: É, não. É.
3: Ué, pediu o pessoal pra acessar aí. Como é que é o Instagram do João Bento?
4: Mas é. Instagram. É, João Bento Bento.
3: Ó, ele Benzo também? Como é que é o negócio?
4: O João Bento, malhado, de perfeito.
3: Tem umas mulheres bonitas aqui, o que, que é isso, João Bento? Que mulher é essa daqui bonita?
4: Tem umas mulheres aqui que vai pedir pra beber,
3: tem umas mulheres bonitas aqui no Instagram dele, que isso?
4: É!
3: Tem aqui uma música, aí tá com a sanfona, é isso?
4: É!
3: Eu vou escutar aqui, já curti aqui, vou escutar agora.
4: Ah, mas...
3: Tá?
4: Aí, se você gostar, você fala. Se você não gostar, você não pode mais.
3: Eu falo pra fazer de novo, Olha, ele toca sanfona mesmo, o dedo dele corre ali. Ó, João Bento, rapaz.
4: Eu sei, eu adoro a sanfona no avião.
3: E o bom que a sanfona dele é menorzinha, mas é fácil de tocar ali, né?
4: Esses dias são da Rações, vão prender pandeiro. Tava montando a banda.
3: Ué, às vezes eu pego com aqueles caras que toca pandeiro, toca gaita, toca... sanfona, tudo ao mesmo tempo, montar uma bateria.
4: Sabe, cada coisa sabe um pouquinho.
3: Olha, tem um violão bonito azul aqui, rapaz.
4: É.
3: Ué, tem um monte de violão, ué.
4: A alegria dele é a sanfona e o violão.
3: É, ué. Ô, João Bento, essas mulheres dançando aqui, João Bento, juízo, João Bento. Tem bom gosto. Aqui, ó, um beijo salado pra senhora.
4: Pode ser, senhor.
3: Um ótimo fim de tarde, a noite abençoada chegando aí, tá bom?
4: Valeu,
3: tchau, tchau. Tá aí, ó, pra você que tá procurando o sol, ó. Vendo a noite passar, eu e você. Essa também é das antigas, né? Década de 90 ali, ó. Netinho Mila, daqui a pouquinho tem as orações e já tô de volta, aguenta aí.

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6: 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Hein? Então vamos, João, vamos começar então na noite. Vem comigo, ótima noite pra você. Essa é 93 FM Barbacena, Minas Gerais. Eu sou o Guto Costa com você até às 19, já sabe. É só discar 39390950 ou então vem no zap zap 999252750 que eu tô te esperando. Tem zap zap aqui? Tem sim, senhor. Quem que tá aqui? Deixa eu ver aqui. Tem áudio? Ai, meu Deus do céu. Será que mexeram aqui no botão?
8: Xuxa, fico assim sem você. Tá. Olá, Guto Costa. Boa noite, sumida, fala comigo, tudo bem? É. Oi, a Cristina, Cris, do bairro Monte Mário.
6: Tudo bem, dona
8: aqui
6: Cris.
8: Toca pra mim a música do Claudinho Buchecha, fico assim sem você.
6: Ah, vou colocar.
8: Ofereço pra você, pra todos os ouvintes, muito obrigado. Beijo instalado e tchau, tchau.
6: Também. Tchau, tchau, tem mais um aqui, ó. Ei, Guto, boa tarde. Gostaria de ouvir Laura Pausini, essa é boa, La Solitude, né, Fernando? Essa é boa. La Solitude eu ofereço para Ana Clara, para o Marcinho Ribeiro, meu amigão Marcinho Ribeiro, minhas irmãs e toda a equipe do 93, um abraço, é Giovana Ventura, lá Nova Cidade. Ei, dona Giovana. Ana Clara, beijo para você também, hein? Boa tarde, tudo bem? Eliane do Bairro do Campo. Eliane, tá na área, né? Vou também dar um pulinho agora lá na cidade vizinha, Madre Deus, né? Vaninha, boa noite, Guto Costa, uma semana abençoada para nós, se Deus quiser, hein? Beijo salado pra você também, Vaninha. Agora, ô Neida, vem cá, dona Neida.
9: É, me deixou de castigo,
6: tá,
9: né?
6: Tá de castigo, aí tá com cochilou. Deu pra dar uma cochiladinha, né, dona Neida? Deu pra dar uma cochiladinha, né? Deu pra dar uma cochiladinha. Dona Neida, tá tudo bem com a senhora?
9: Graças a Deus.
6: Tá se agasalhando que tá frio, hein, dona Neida? Tá frio, hein, dona Neida?
9: Tá muito frio.
6: Nossa, tá muito frio. Puxa vida, ó. E conta pra mim, tá a fim de ouvir Chitãozinho Chororó Palavras?
9: Isso.
6: Ah, e vai oferecer pra quem, dona Neida?
9: Pra você.
6: Obrigado.
9: Ah. Por delícia que me abandonou.
6: Te abandonou, agora ele só volta, agora ele tá de férias, vai ficar aí o quê, uma semana?
9: Não, velho, tirou tudo de muitos dias de férias.
6: Eu vou, não, vou ouvir falar que ele tá com as férias atrasadas. Ele vai ficar um mês fora do ar. A senhora morre do coração, dona Neide, não morre?
9: É.
6: Só vai morrer de amor.
9: Ele tá me torturando.
6: Ei, tá te torturando. Não, é rapidinho, acho que segunda-feira ele tá de volta aí. Ele foi pro batizado da pequena, da netinha. É. Da linda. Não é? E aqui conta pra mim, vai mais pra quem?
9: Pra dona Marilé de Campos, pra Celina, pra Maria Antônia, pro Luiz.
6: Isso.
9: Pra todo mundo que estiver ouvindo.
6: Mandou bem. Já chegou aí, Chitãozinho Chororó. Um beijo salado pra senhora. Uma noite abençoada. E agasalha direitinho, que tá muito frio, tá, dona Neide?
9: Você também.
6: Então tá. Fica com Deus. Tchau, tchau, dona Neide.
9: Tchau.
6: Ei, que delícia. É delícia ela, não é? Olha que vozinha gostosa, hein? Essa música é linda, gente. Chitãozinho, chorando pra você, palavras. Agora 6h14, liberado. É só ligar, tô te esperando, tá?

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3: Mas é na hora, na hora, na hora. É só discar 39390950. Então vem no WhatsApp, WhatsApp da 93 que eu tô te esperando. Deixa eu dar um pulinho no zap zap, não tem ouvinte aqui, deixa eu ir no zap zap aqui.
4: Tem ouvinte, tem agora.
3: Ah, tem mesmo, tem mesmo?
4: Tem. Tem um ouvinte custando falar, mas tem.
3: Ah, que vozinha é essa, Selminha? É frio, tudo isso é frio?
4: É o frio.
3: É o frio, Selminha.
4: É, o frio.
3: Dor nos rins não é brincadeira não, né, Selminha?
4: Não é nada, meu amigo.
3: É, sabe o que é? Você sabe que eles falam que expelir uma pedra que tá nos rins é igual um filho, né? Eu já tive 15 filhos, já expeli 15 pedras.
4: Nossa, é horrível, né?
3: Nós chegou um dia que uma agarrou, rapaz. Aí o. É igual o filho agarrou a cabeça lá na hora de sair, rapaz. Mandar até um abraço pro Dr. Paulo José. O Dr. Paulo José olhou e falou: é, Guto, hoje você não me escapa, não. Guto. Falei: por que, Dr. Paulo? Não, vai ter que fazer uma cirurgia. Não, doutor Paulo, ele sempre querendo fazer, né? Toda vez ele fala: não, vamos fazer. Não, não, doutor, vai sair. Aí eu fiz a cirurgia e saiu a pedra lá. A minha era por causa de sódio, você acredita?
4: Ó.
3: Oh. É, mas a gente agacha, quer entrar debaixo da cama. Sabe o que é bom? Entrar debaixo do chuveiro, deixar a água caindo assim na parte
4: já
3: de trás.
4: Já fiz
3: assim,
4: isso, Gotinho.
3: Água quente?
4: É.
3: Faz com água fria agora?
4: Não, faz não, já chega.
3: Não, mas assim, ameniza um pouco a dor, né, Selma? Melhorou, não. Mas dá uma amenizada, né? Uma água mole.
4: Dá uma amenizada pouca, mas dá.
3: Nossa, agachar também, ficar agachado assim, dá uma... Nossa, Selma.
4: Nossa, coitada. É horrível.
3: Tô com dó de você, Selma.
4: Não, é horrível.
3: É horrorível, é horrorível. E conta pra mim, qual vai ser a música?
4: Impressionando os anjos.
3: Nessa jornada todo mundo lembra dos anjos, lembra de Deus, lembra dos santos.
4: Quem é que não lembra dele nessa hora?
3: Ei, que bom, a gente fez rir, já valeu.
4: A gente tem que lembrar dos anjos toda hora, amigo.
3: Nada, quando acaba o dinheiro, né? Pô, meu Deus, me ajuda.
4: Não é?
3: Na hora que tá passando mal, sabe, Maria? Tem gente que nem acredita em Deus, na hora que acontece uma coisa.
4: Mas não,
3: você
4: tem que pegar com Deus todo momento.
3: É, eu tô fazendo piada pra gente rir um pouquinho, mas você sabe o que é mesmo? Eu converso com Deus o tempo todo, o dia inteiro eu converso com Deus.
4: Você tá certo.
3: Você tá vendo que eu tô precisando dele,
4: né? Não é? Pois então.
3: Mas não, a gente tem que ter, né? Eu falo assim, a pessoa que tem a fé, que acredita, né? Seja a religião que for, gente. Tô falando de religião, não é que a religião não vai salvar ninguém, não. Mas a gente tem a fé em Deus, a gente consegue, assim, ter um porto seguro, né?
4: Verdade.
3: A gente tem, assim, algo a recorrer, a ter esperança. Né, a ter força, porque eu acredito que existe algo além dessa vida, algo mais superior.
4: Ah, com certeza, né, Gosto?
3: Ah, com certeza, né, Samir? A gente não passa aqui por acaso, não. Tem uns discos voadores aparecendo nas cidades aí, barrocinho. O povo tá vendo os extraterrestres aí, eu acho que eles estão aproximando da gente, tá chegando a hora, hein, gente, tá chegando a hora.
4: É?
3: Não é? E conta pra mim, vai oferecer pra quem impressiona nos anjos?
4: Especialmente pra você, sua esposa, sua filhinha.
3: Obrigado, carinho.
4: Seu papai e mamãe.
3: Isso, papai e mamãe sempre é bom.
4: Isso, pra suas irmãs, o Marcos Paulo Felipe.
3: Isso.
4: Pra Celina, Ritinha, pra todos os ouvintes, e pra sua mulher que falou a dona Neida, meu delícia, tá de férias, tadinha, falou tão triste.
5: Eu tô chateado, Guto.
4: É o da Pierre, não é?
5: O da Pierre tá de férias, Guto.
4: É, ela conhece ele, Guto?
3: Hã?
4: Ela conhece o da Pierre?
3: Conhece.
4: Por isso que ela ficou
5: meu delícia.
3: Ô, gente, eu tô remendando ela, que eu gosto de fazer imitação.
4: É, vai.
3: Não, eu gosto de fazer imitação. Dona Neida,
4: não é?
3: Ela é uma delícia.
4: Vai pro Luiz também, pra todos os ouvintes.
3: Tem outros ouvintes, assim, que ligam pra cá, que dá vontade de abraçar, não tem, Selminha?
4: É, pior que é verdade.
3: Ah, uma vozinha, assim, que dá vontade de abraçar, assim.
4: A dona Maria Geraldo também tá uma voz mansinha.
3: Nossa, a voz de algodão doce. É igual
4: não
3: a,
4: é?
3: A Celina que fala, é a voz de algodão doce.
4: É verdade.
3: É, e ela é uma gracinha também, dona Maria Geraldo. Eu amo todos vocês, gente. Eu tenho um carinho por vocês.
4: Eu falei pro Marcos Paulo, quem faz o programa do Guto somos nós, vai.
3: É, não sou eu não. Fico um bobo aqui falando porcaria aqui. Vocês é que mandam ver.
4: Sem nós, você não é ninguém, amigo.
3: Ó, no dia que eu vier pra rádio, que ninguém ligar, eu peço pra sair. Eu peço pra sair na hora. Eu só venho aqui pra bater papo, conversar.
4: tem que ser humilde, Guti.
3: É, eu falo assim, ó, simbiose isso aqui. Eu faço um bem pra vocês, vocês fazem um bem maior ainda pra mim.
4: Não
3: vocês,
4: é?
3: É, vocês não sabem o bem que faz vir aqui bater papo com vocês.
4: É verdade.
3: O mundo hoje tá tão assim egoísta, né? As pessoas estão tão egocêntricas, tão sem
4: comunicação. Pior que é verdade.
3: Ninguém conversa mais. Hoje eu Hoje eu vou na obra, eu racho o bico com a turma, né? A turma morre de rir comigo nas obras, né? Que eu sou a mesma coisa que eu tô no ar aqui. Eu sou assim, eu sou feliz, sou uma pessoa grata a Deus por estar aqui. Eu acho que a gente tem que ser feliz, a gente tem que viver feliz todos os momentos. E a gente ainda estava conversando ainda que as pessoas estão muito mal-humoradas, principalmente no trânsito, gente.
4: Não tava?
3: Outro dia o cara é 7 horas.
4: Tá sendo cada vez pior.
3: Ué, outro dia 7 horas da manhã, o cara queria brigar comigo, eu não fiz nada.
4: Então,
3: eu olhei pra cara dele e só fiz assim, ó. Mandei um beijo instalado.
4: Se você desce do carro pra discutir,
3: não,
4: a pessoa tá armada. Isso é perigoso.
3: Não, e assim, pra quê, gente? Pra quê?
4: Né?
3: A gente tá no mundo é pra fazer amizade, não é pra criar inimizade, não, gente.
4: É, sim, mas as coisas estão cada vez pior.
3: A pessoa tá no trânsito, deu uma seta na sua frente, atrasa 5 segundos da sua vida, deixa ela passar.
4: Na
3: pista de corrida, né? Você não vai ganhar um prêmio por não deixar ela passar, não. Muito pelo contrário. Você vai ganhar assim, de ser uma pessoa boa, pessoa educada, né? Eu falo que o problema de Barbacena, assim, a gente falando de trânsito, não é o trânsito, são os motoristas, nós motoristas.
4: É verdade.
3: Estou falando da gente, nós motoristas que somos errados. A gente tem que ser mais educado, mais gentil. Gentileza gera gentileza. Uma hora você dá preferência, uma hora alguém te dá uma preferência.
4: Isso. Né?
3: Aí eu vou começar falando que eu desabafo mesmo.
4: Então vamos parar, minha musiquinha.
3: Ah, os anjos já estão aí te abençoando. Você até parou de sentir dor, seu menino.
4: Não parei nada, eu tô sentadinha aqui, né?
3: Então você é falsa, que você tá rindo aí, você tá rindo chorando.
4: Não, eu tô rindo, Guto, eu tô rindo, ai. Eu tô rindo meio sem... Ô, Guto, pelo amor de Deus.
3: Você tá rindo meio sem graça, seu menino.
4: Tô, com dor.
3: Tô tentando te animar aí, mas não adianta, não.
4: Não. Aqui,
3: eu, quando eu sentia uma dor, assim, quando eu tinha... Eu vou te falar que tem um... Eu nem vou falar... É ruim a gente falar isso, que amanhã me aparece a dor, né? É bom a gente não falar muito... Mas, assim, tem uns 12 anos que eu tive... que eu fiz a cirurgia lá pra expelir as pedras. O que acontece? Eu ia pro Ibiapaba, eu chegava no pronto atendimento. Ele já falava assim, não, busca o panaveio aqui, pelo amor de Deus. Não, tem que passar. Não, não tem que passar, não. Pode colocar aqui, que alivia na hora, seu minho. Para de sentir dor. Você quer que eu te busque aí quando eu sair da rádio e te levo?
4: Não.
3: Hein? Qualquer
4: coisa. Não, eu já tomei Psicopan agora.
3: Ah, mas na veia é mais rápido, senhor.
4: Não, vai fazer efeito, se Deus quiser.
3: Não, vai fazer. Se Deus quiser, vai fazer. Não tô te desejando.
4: E ele quer, uai.
3: Ele quer, com certeza. É porque é muito rápido. É aplicar, você já, você já alivia, cara. Você já alivia.
4: Não é?
3: Aqui, ó, melhoras pra você. Tá bom?
4: Muito obrigada, amigo.
3: Vou voltar a sua música aqui. Que os anjos protejam você, que você melhore o mais rápido possível, tá?
4: Muito obrigada.
3: Céu, e que Nossa Senhora cubra aí com o manto sagrado, que essa dor passe, e se for uma pedra, que ela seja expelida.
4: Se Deus quiser.
3: Saia logo e te deixe em paz, tá?
4: Tchau, tchau. Vai pra vovó Leninha também, a música, tá?
3: Isso, e ela agradece todo mundo que manda, ela manda um áudio aqui agradecendo aqui, ó. Mandou Poneida. Acabou de mandar aqui, ó, nós te amamos. Pra quem que ela tá falando? Será que é pra mim? Ô, vovó Leninha. Também amo a senhora, sua benção aí de novo. Eu falo que eu sou mais velho que os filhos dela e fico chamando ela de vó.
4: É foda.
3: Ai, se minha avó fosse viva, ela tinha uns 120 anos, Dinho, mas
4: é
3: mesmo.
4: Não é?
3: Aqui. Fica com Deus, então. Uma noite abençoada. Valeu, tchau, tchau, seu
4: amigo.
3: Melhoras aí.
4: Obrigado.
3: Ai, que Deus. A pessoa até sentindo mal liga pra gente. Isso, gente, tem coisas que não tem preço. A maior alegria de um locutor, de um comunicador, de alguém que está aqui do lado de cá, ó, é essa comunicação. Eu tô aqui sozinho, ó, da PF tá de férias, está tudo escuro lá para dentro. E eu não consigo ter a noção de quantas pessoas estão com o rádio ligado. O retorno que eu tenho é na hora que o telefone toca, na hora que chega o WhatsApp aqui, são os companheiros. Eu acompanho vocês aí no rádio e vocês me acompanham aqui. Hoje a gente tem o WhatsApp, que é uma ferramenta legal, tem o telefone. Então, ó, gratidão à audiência, viu? Obrigado por me ajudar a fazer esse programa e por ouvir também, né? Pessoal no trabalho, no carro. Um beijo salado pra vocês e uma noite abençoada. 6h27, Gustavo Mioto impressionando os anjos. Daqui a pouquinho eu tô de volta. E vem aí, ó. 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
2: Boa noite, quarta-feira, dia 9 de setembro. Barbacena publica novo código ambiental. Alunas do Unipac participam de encontro nacional de direito. Moradores reclamam de situação do córrego no Caeté. Antônio Carlos remarca desfile cívico. Estes são os destaques de hoje que você acompanha agora no Jornal da Noite da 93FM. Foi publicado no Diário Oficial Eletrônico do município de Barbacena, nesta terça-feira, dia 8, a Lei Municipal número 5.451, que consolida o novo Código Ambiental da cidade e integra as diretrizes do Plano Diretor Participativo. A legislação institui a Política Municipal do Meio Ambiente, fortalece o Sistema Municipal do Meio Ambiente e estabelece medidas para a preservação de áreas de preservação permanente para empreendimentos e atividades com potencial poluidor. A norma define regras de controle e licenciamento ambiental, com exigência de estudos prévios e relatórios de impacto. O texto também prevê mecanismos como o pagamento por serviços ambientais e o IPTU ecológico. As infrações são classificadas como leves, graves ou gravíssimas e podem resultar em advertências, multas, embargos e interdições. Para microempresas, artesãos e produtores da agricultura familiar, a primeira fiscalização priorizará a orientação, com prazo para regularização antes da aplicação de penalidades mais severas. As estudantes Paula Bertolin e Maria Cecília Mateus, do curso de Direito da Unipac Barbacena, participaram nos dias 3 e 4 de setembro do terceiro Encontro Nacional de Direito do Futuro, que teve como tema Democracia, Instituições e Tecnologias em Tempos de Transformação. Orientadas pelo professor Dr. Ciro de Benatti Galvão, elas apresentaram pesquisas relacionadas aos direitos fundamentais, às novas tecnologias e aos impactos das redes sociais no campo jurídico. Os trabalhos abordaram a proteção da infância diante dos desafios do ambiente digital e a relação entre religião, redes sociais e questões constitucionais. A participação contou com o apoio da reitoria do Grupo Unipac, da diretoria acadêmica, representada pela professora Sara Russo, e da coordenação do curso de Direito, representada pelo professor Paulo Afonso. Moradores da região do Caeté, em Barbacena, reclamam do estado do córrego que corta a região. O repórter Luiz Lúcio conversou com um morador que relatou as preocupações da comunidade.
3: Nós estamos aqui na rua Juliano da Silva Gomes, bairro Caeté. Esta rua fica às margens da BR-265. Eu vou conversar com o Jonathan da Cunha Gonçalves, ele é morador daqui. E entre outras coisas, ele vai pedir providência à Secretaria de Obras para resolver essa situação. Qual que é a situação aqui, Jonathan?
4: Então, chefe, a situação que está muito complicada, cara. As casas estão tudo em risco de deslizamento, de enchente. Quando chove a rua aqui, enche tudo, alaga todo mundo aqui. E eu venho pedir à prefeitura para tomar uma providência. Eu já fui em vários órgãos da prefeitura, secretaria de obras.
5: A nossa reportagem, o secretário de obras de Barbacena, Marcos Vinícius de Souza, afirmou que parte dos problemas serão solucionados o mais rápido possível pela prefeitura municipal.
6: Então, lá nesse local, nós só estamos aguardando a liberação que é feita pelo IGAM. Né? Algumas pessoas pensaram que essa liberação aí, algumas pessoas da rua pensaram que essa liberação era feita pelo município, mas não é. Ali está numa jurisdição estadual. Então já foi feita a solicitação, só que a gente precisa de fato aguardar essa liberação para poder fazer a execução de serviços. Pelo menos a limpeza, né? Que já vai resolver boa parte desses problemas que acontecem lá.
2: A matéria completa está disponível em nossas redes sociais, no @jornalismo93fm e em nosso canal no YouTube 93fmbq. As comemorações da independência do Brasil em Antônio Carlos, previstas para o dia 7 de setembro, foram remarcadas para o próximo sábado, dia 12, no centro da cidade. O evento precisou ser adiado devido às fortes chuvas e às condições meteorológicas adversas registradas no município, que impediram a realização segura das atividades. A programação começa às 9 horas com o hasteamento das bandeiras municipal, estadual e nacional, seguida pelo desfile cívico das escolas estaduais e municipais. A mudança foi adotada de forma preventiva para garantir a segurança de estudantes, profissionais da educação, servidores e demais participantes. O Jornal da Noite fica por aqui. 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Uma boa noite e até amanhã.

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0: Com certeza. E já tem um rolezinho no zap. Ó, já é tocar do zap zap aqui, ó. O telefone tocou, te atende, lógico, é lógico. Eu tenho aqui na sequência aqui pra soltar ainda. Tem Laura Pausini e La Solitude. Claudinho Buchecha, Fico Assim Sem Você. Tem a música também do meu querido, não é? Léo Celestino. Léo, não esqueci a sua não. Tem aqui também, eu só vou dar o telefone, aguenta aí que só vou dar um rolezinho aqui no zap zap, só pra eu ouvir aqui, peraí.
2: Fala comigo, gato.
0: Olá,
2: gato. Gato mais lindo de Barbacena região.
0: Ei,
2: como é que você tá? Quem tá falando é a Sheila de Saportes.
0: Ei, Sheilinha.
2: Aqui roda uma música pra mim.
0: Qual?
2: Trilha
0: qual?
2: Com Michael Jackson. Trilha? Quero oferecer pra Selminha, lá de Campo Grande, pra Ritoca do Pão do Cosme, pra Celina, lá de Saportes, pro Luiz, pro Carlos, pro Puga, pra Maria Bruaca, pra Dona Antônia e família lá em Antônio Carlos,
0: isso,
2: pro Nelson e família lá de Campo Lide.
0: Assim que
2: quero
0: é
2: oferecer
0: bom
2: também pra todos vocês aí, pro Cristiano da Colônia, pro Jonas de Campo Lide, pra você, pra sua mami, pro seu papo, pros seus meninos, pra Maria Estela, pro Dimas, e especialmente pra você, que é o gato mais lindo de Barbacena e região. Tchau, gato!
0: Bonitinha, mas mentirosa, hein? Beijo salado pra você, Gerinho. Olha o que eu recebi aqui agora. Boa noite, meu caro Guto Costa. Não, eu sou baratinho. Meu caro amigo Guto Costa. É o Sérgio. Serginho, né? Lá da Mimos Pet. Hoje é dia dos veterinários, gente. Eu não sabia. Hoje é dia do veterinário. Vamos dar os parabéns para eles, né? Lógico. Mandar, ó, um beijo salado para todos os veterinários, médicos veterinários de Barbacena e região, que cuidam dos nossos pequenininhos, principalmente dos pets, né? Todo mundo tem um cachorrinho, um gatinho, né? Tem um bichinho de estimação e eles sempre estão aí nos ajudando, né? Mandar um beijo pro pessoal lá da Latimia, né? O pessoal de todas as clínicas. Eu tô tentando lembrar o nome da turma aqui, mas é tanta gente que eu fico medo de esquecer, né? Mandar um abraço pro Marcelo. Mandar um beijo para todo mundo aí, todos os médicos veterinários, né? Pra Marcela, não é? Pessoal que, puxa vida, fazem um bem pra gente, né? Porque os nossos pets hoje são filhos também, né? As pessoas que não têm acham ruim da gente falar, mas é pai de pet. Ai, que saudade, Raninha. Penso em você todos os dias, tá? Vamos ver aqui, ó. Tem mais aqui, ó. Minha querida Paty, que sumiu. Paty, sumiu, Paty.
3: Boa noite, Guto.
0: Boa noite.
3: Gostaria de escutar a música Você Não Sabe de Mim, do Raça Negra. Ofereço a todos os ouvintes. É a Patrícia do Serra Verde.
0: Não sei mesmo, não. Você sumiu, Paty. Só te vejo lá no... Ih, eu acho que não tem só pra você aqui, não, hein? Você Não Sabe de Mim? Deixa eu ver aqui. Sabe de mim. Vem aqui no telefone, estamos esperando lá, né? Vou procurar ver se eu acho aqui. Vou procurar ver se eu acho aqui. Deixa eu ver quem tá por aqui, ó. Fala comigo!
4: É cego!
0: Que isso, Luiz? De novo, Luiz?
4: Olha, falar aí do hoje é dia do veterinário, já falaram aí com você.
0: Tá vendo? O povo tá mais esperto que você. Tá... Eu lembrei da cena, falei, uai.
4: Eu lembrei do aniversário da Luiz, que sei que vou falar com você, que é hoje dia do veterinário.
0: Eu falei assim, uai, o Luiz.
4: Da alta velocidade disso, também, hoje é dia.
0: De quem?
4: Alta velocidade.
0: Não, não existe dia de alta velocidade, não. Todo mundo tem que andar na velocidade
4: controlada. Dia mundial da alta velocidade.
0: Então a galera que tem o pé pesado aí, aquele abraço.
4: É dia de tudo, pô.
0: É dia de chuva, né? Hoje choveu.
4: É dia do Luiz, é o dia do Guto.
0: É dia do Guto, é só 27 de novembro. Beleza.
4: Aqui, a seleção agora 7 horas, viu?
0: É mesmo? 7 horas, Galão da Massa versus Santos.
4: A seleção do Galo Mineiro.
0: Isso, que... Aí vai e perde, ô raiva, senhor. Quanto o Cruzeiro ganha. Quanto
4: já ligou o pecador aí, né? No 320, né?
0: Não, a luz até aqui até mudou. Já viu quando você liga o um negócio no 320 que a luz dá até...
4: É o fantasminha, camarada.
0: É, ué, só tô com os fantasmas comigo. Eu tô sozinho na rádio, acho que vou fazer uma festa aqui. Vou ligar pras primas, vou fazer uma festa aqui.
4: Aí sim, hein?
0: Luiz, aquele abraço, Luiz.
4: Abraço.
0: Valeu.
4: Tchau.
0: Ai, gente, é tudo uma brincadeira, a gente se diverte, né?
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0: Essa música é linda, né? Eu gosto muito da voz do Renato Russo. Gosto muito do Renato Russo. Deixa eu ver, tem mais uma aqui, ó. Parabéns, veterinários. Gente, manda pra mim o nome do veterinário que você conhece aí, pra gente homenagear eles aqui no ar. Deixa eu ver aqui, ó. Ó, já tá chegando aqui, ó. Doutora Jordana. Doutora Jordana... beijo instalado pra você. Manda pra mim o nome, manda. Já liguei, mas não consegui. Eu fui fechar a porta ali, a turma foi embora, me deixaram sozinho. Veterinária Giovana também. Manda pra gente, que vamos homenagear essa galera bacana que cuida dos pets da gente. Laro Pauzini, La Solitude. Tá liberado o telefone pra você ligar. Eu tô te esperando. Na sequência, Claudinho Buchecha, Fico Assim Sem Você, Michael Jackson Thriller. Deixa eu dar uma olhadinha mais uma aqui. O Marcelo, eu acabei de mandar. Doutor Marcelo Horta Barbosa, meu amigo. É, foi o primeiro que eu lembrei aqui, Clemilson. Aquele abraço, Clemilson. Doutor Marcelo é um dos mais antigos aqui, né? Farmácia Horta Barbosa, eu acho que é a mais antiga, né, de Barracena. Eu lembro que tinha... Deixa eu apagar as vinhetas aqui, vamos só de música, que é muita música que eu tenho que rodar. Eu lembro que tinha na Rua 15, a gente passava em frente, tinha aquele cheirinho, vocês lembram disso? Tinha um cheirinho diferente ali do lado da Bote de Ouro. Era a Farmácia Horta Barbosa, é... Passou de avô para pai para filho. E vai passar para neto também, porque, né, é uma profissão maravilhosa, maravilhosa. Essa música é linda, né? Deixa eu ver aqui, ó. Clemilson mandou para mim aqui, Marcelo Horta Barbosa. Vovó Lenine. Doutora Jennifer, é isso? Doutora Jennifer também. Filipão, meu amigo Felipe, aquele abraço super especial. É o casal, né? É a Latimi ali. Tem aí, manda pra mim o nome dos veterinários aí. Vamos pesquisar na internet, vamos? Deixa eu entrar no Google aqui. Enquanto isso, vamos curtindo o Claudinho Buchecha. Deixa eu ser Claudinho. Ó, tô tocando, tô tocando. Fala comigo.
6: Alô, amor.
0: Alô. Que isso, hoje as crianças resolveram aparecer mesmo.
6: Tu tem falar contigo agora?
0: Que isso.
6: Meu telefone descarregou, peguei do Martinho. Não ri, não.
0: Uai, então vou ficar, sério, então. Qual que vai ser?
6: Meu telefone descarregou, vou ligar pra você, ué.
0: É, Denise, Denise, qual que é a música, Denise?
6: Lamado Batista foi assim.
0: Folha, oh, não, tá tudo molhado, tá chovendo, Denise. Mesmo vou colocar a folha seca aqui. Hein? Tá tudo molhado, cara. Tá tudo molhado.
6: Para
0: mim,
6: para Jorge Cidriano, para a Cinta de Cinta, para a Família Moraes da Rafaela, São José, Marlene, Dorinha, que mora no Antônio Carlos, a Fábio Mano Caeiro, Deir Mano Caeiro, Tereza mora no Caeiro, e a Leninha, que mora na época, você da rádio. Fala meu nome, toca minha música, sim, não esquece, senhora. Por favor.
0: Ana Elisa Amado Batista, Folha Seca, com participação.
6: Sim, quero participar da promoção.
0: Ah, eles não estão deixando nada pra mim aqui, deixa eu ver aqui, ó. Deixa eu ver se tem alguma coisa pra sua. Eles não deixam pra mim, ó. Só tem, ó, Circuito Sertanejo, Vibe 93, Show da Manhã. Ih, tô sem moral,
6: Participar da promoção.
0: As meninas da promoção.
6: Pega o negócio lá, ó.
0: É, o pessoal da promoção lembra que tem um Fala Comigo também, deixa alguma coisa pra nós aqui.
6: Me põe aí negócio, aí que eu pego amanhã lá.
0: Sim, senhora. Vai entrar uma promoção aqui, super legal. 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Aí vai ter em breve aí, ó. Hein? Você já comeu arroz marimbondo já, Nelise?
6: Eu não.
0: Você pega uma abelha, põe no canto da boca e come o arroz. Tá, é uma delícia o arroz marimbondo.
6: Não,
0: brincadeira, eu tô brincando. O arroz marimbondo é cheio de coisa. Aquele arroz que vem um monte de legumes, vem umas carnes. É uma delícia. Igual tem um arroz carreteiro também, que é uma delícia. Macarrão. Você já comeu macarrão narado?
6: Gostoso, macarrão
0: narado. Macarrão narado é uma delícia. Ai, meu Deus.
6: Ah, você quer marcar pra mim, ué?
0: Ah, você não falou, nada, você não lembrou.
6: Eu digo que eu ia ligar pra você, quase minha mãe.
0: Aí não deu. 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
6: Vamos pra mim aí semana que vem que eu vou lá.
0: Sim, senhora. Aqui, ó. Beijo e salado pra você e pro Jorge. Uma noite abençoada.
6: Tá.
0: Valeu, tchau, tchau, Lelê.
6: Boa noite. Até segunda-feira.
0: Até. Ai, me deu até medo essa música. Eu tô sozinho na rádio, gente, hein? Na hora que o pessoal tá saindo, não, o doutor Andradinha tá aí contigo. Se Deus quiser, doutor Andradinha, curte a rádio aí comigo. Hein, tem um pôster dele ali. Nossa, tão legal, né? Figura ícone, né, cara? Personalidade imortal de Barrasca. Michael Jackson Thriller. Vão liberar, Tá acabando, né, gente? Falta 9 minutos, tá liberado. É só ligar. Bom, eu falei que ia pesquisar, vamos pesquisar. Vamos ver aqui. Fala comigo!
4: É a doutora Isabela aqui na Rua da Feira, aqui na Irmã Paula, aqui é veterinária, filha da Ieda, sorteio de advogado.
0: Gente, esse Luiz é fofoqueiro, ele fala o nome do pai, fala o nome da mãe.
4: Você conhece mesmo, mora aqui no começo da minha
0: isso,
4: rua.
0: Isso, eu sei disso, eu sei disso.
4: A filha dele é veterinária, a Isabela, tem uma clínica aqui na Rua da Feira, na Irmã Paula.
0: Isso, quer ver a rua? Pode jantar, veterinários.
4: Veterinário.
0: Barbacena.
4: Isso.
0: Podia ligar pra um, né?
4: É, liga pra um aí.
0: Ó, Animalium veterinário tem aqui, tá falando, mas não fala o nome do médico, não. Pronto-socorro veterinário. Ih, meu, cria o nome do médico. Vou colocar médico veterinário, né? Porque aí às vezes aparece.
4: É tua sobrinha que tá fazendo veterinária.
0: Pra cuidar do seu, Luiz, não, né?
4: Não, seu pai dela mexe pet shop pra mim do cão, né?
0: Ah, é, o filho, a filha do...
4: Sebastião.
0: Do Sebastião. Deixa eu ver aqui, ó. Kleber Jonas. Apareceu aqui, deixa eu ver se tem mais aqui. Ih, parece
4: Isabela.
0: Toda empresa aqui, ó. Toda empresa. O nome da galera não aparece, não.
4: Pesquisa na Irmã Paula.
0: Ó, deixa eu ver se tem mais aqui. Beleza, Luiz, vou ver se eu ligo pra um aqui. Aquele abraço.
4: Falou, Gu.
0: Valeu, tchau, tchau.
4: Tchau.
0: Aí, minha amiga doutora Marcela, já falei. Ó, Vitória Pires. Oliveira Costa. Tem mais aqui, ó. Latimia, já falei dos meus amigos. Foi onde a Hanna se despediu. Tem o Hospital Veterinário Santa Teresa. Clínica... Deixa eu liberar o telefone, que às vezes alguém tá tentando ligar ainda, né? Bom, vamos passar um trote aqui, vamos ligar. Vou ligar. Ai, será que ele vai atender? Hein, deixa eu ver, será? Gente, manda o nome aí dos que vocês conhecem aí. Será que ele me atende? Será que ele vai me atender? Ó, oh, tá chamando. Michael Jackson, gente, eles lembram do clipe? Os caras levantando do túmulo lá, muito legal, né? Ih, tô sem moral.

É, chamou até desligar, chamou até desligar. Então, ó, um abraço super especial, mega super especial aí a todos os médicos veterinários e médicas de Barracina e região aí, tá bom? Michael Jackson Thriller na sequência, Mado Batista pra fechar, hein? Aguenta aí que já já eu tô de volta. Essa risadinha no final melhor, né?

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1: Amado Batista é sempre bom, né, gente? Folha Seca com participação de Simone e Simário. Vou rodar um pedacinho para eu poder atender o último pedido aqui, que foi do Leonardo Celestino, que mandou para mim, era o quê? Era 6h15. Eu custei para achar a música dele, gente. É, não é fácil não. Falta 2 minutinhos para 7. Ela é até partiu. Olha o Bob Esponja. Igualzinho a música do Bob Esponja.

0: Vamos para a última saideira.
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0: Kate Bash, Under in the Hands. Acho que é isso mesmo, né? Mais ou menos, mais ou menos, mais ou menos. Essa é do ano de 1978. O Léo sempre pede umas músicas boas, né? Galerinha, tô indo nessa. Um beijo instalado pra você. Uma noite abençoada. Amanhã tem TBT pra você, especial, hein? Amanhã tem TBT especial pra você. Primeira uma hora ali, né? Das 5 às 6 músicas internacionais. E das 6 às 7, uma coletânea que eu fiz aí só com o clássico do sertanejo da década de 80 e 90. Não perde, não, que tá imperdível. Muito bom, viu? Tá? E depois da manhã tem um sextor geral já preparando você pro fim de semana, animando, né? Levantando o astral. E eu tô de volta ao vivo com você segunda-feira. Tem feriado semana que vem, não tem? Tem um feriadão aí, não tem? Mas acho que é terça-feira, né? Terça-feira. A gente se encontra então na segunda. Fiquem com Deus. Papai do céu abençoe você, o lar de vocês. E gratidão eterna. Audiência, paciência, companhia. É uma honra estar aqui comandando o final de tarde para vocês no 93, tá bom? Fiquem com Deus. Daqui a pouquinho tem a Voz do Brasil e logo depois o Arte com você na 93.

Opa, chegou aqui um WhatsApp aqui agora, eu não posso sair sem deixar ele aqui, né? No vácuo, né? Boa noite, meu amigo, um abraço pra você, manda um abraço pro meu netinho. Ah, é o Duarte, olha, você não podia deixar, né, Duarte? O João Guilherme, Guilherme, Joãozinho, aquele abraço. Que tá indo pro aniversário do Pedro e do Augusto, gêmeos da turma dele. Um abraço super especial pro Pedro e também pro Augusto, xará o Guto aí, ó, hein? Um abraço aí pro Pedro e pro Augusto, parabéns, muita saúde, muita paz. E em especial, o Pedro está lá pro meu amiguinho, João Guilherme. Aí, João, obrigado pela audiência, tá? E pro vovô aí, que eu adoro aí, Duarte, aquele abraço, continência pra você, hein? Vovó Leninha, beijo pra senhora também, uma noite abençoada. Gente, agora eu tô indo nessa, hein? Tá aqui, ó, mandou aqui pra gente aqui, ó. Ó, tem uma gatinha perdida aí, hein, gente? Ai, a Voz do Brasil vai me matar, deixa eu ler aqui, ó. Isso aqui é importante que a galera fica triste. Gata perdida chamada Mia foi vista lá no bairro Grogotó ontem. A gata é muito dócil. Qualquer informação pode fazer a diferença, tá, gente? É uma gata, como é que eu posso dizer aqui? Ai, parece um tigre. Eu não sei raça de gato, não. De gato não entendo nada. A pelagem é cinza, assim, com listras escuras, os olhos esverdeados, porte médio e dócil. Se você viu aí pelo lado aí do Grogotó, se você achou, gente, animal de estimação, gente, tem amor pra, igual filho para as pessoas. Então é legal devolver, entregar, entendeu? Depois você arruma outro, tá? Mas esse aí tem dono. E os donos sofrem com a perda. É só você entrar em contato aí no 98271-240. Faltando um 8 ali, não tá não? E tem o outro número, é esse aqui, ó, 98855-0120, 98855-0120, tá bom? É só entrar em contato aí. Ah, já tá acabando a música mesmo, já vou na Voz do Brasil. E a gente se encontra então. Beleza, salado, tchau, tchau, agora sim, eu fui!

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1: Nesta quarta-feira foi assinado um decreto que reduz em 63 centavos por litro a cobrança de PIS/PASEP e COFINS sobre a gasolina. Com a redução, os tributos ficarão em 16 centavos por litro. O texto também zerou as contribuições federais sobre o etanol hidratado, o que representa uma redução tributária de 19 centavos por litro. As novas alíquotas começarão a valer a partir desta quinta-feira, 10 de setembro. E serão temporárias, de acordo com o ministro da Fazenda, Dario Durigan.
2: Nós precisamos fazer um acompanhamento mais pormenorizado, por isso o prazo de um mês, para que a gente que está acompanhando isso diariamente, a equipe econômica, assim que essa situação melhorar, amenizar, a gente volte a rever. Lembrando que o nosso objetivo aqui é que a gente estabilize os preços e assim que tivermos condições, a gente também vai estar prontos para fazer as revisões necessárias.
1: Para o diesel rodoviário, foi assinada uma medida provisória que autoriza a concessão de subsídio a produtores e importadores. O valor da subvenção será definido pelo Ministério da Fazenda e poderá ser alterado conforme as condições do mercado. O objetivo das medidas é amenizar os impactos dos conflitos internacionais sobre o mercado doméstico de combustíveis, como disse o ministro do Planejamento e Orçamento, Bruno Moretti.
3: Nós estamos num período particularmente relevante de safra e o aumento dos preços internacionais tem uma repercussão sobre as operações de importação de diesel. Então, também essa é a razão pela qual a gente está colocando essa subvenção nesse momento. Não tem só a ver com preço, mas também para garantir uma oferta estável de diesel. Os prejuízos ao país seriam muito maiores de abastecimento se nós não aplicássemos essa nova medida.
1: Inicialmente, o valor da subvenção para o óleo diesel será de R$ 1,00 por litro e deverá ser descontado do preço de venda com registro na nota fiscal. Reportagem Gabriela Noronha.
4: Uma iniciativa do Ministério da Saúde busca descentralizar as ações sanitárias em situações de crise.
5: Para isso, já estão em operação bases da Força Nacional do SUS que atendem as regiões Sul e Nordeste.
4: Hoje, a unidade do Sudeste começou a operar e passa a monitorar situações como enchentes, inundações e deslizamentos.
5: A preocupação do governo federal é com os possíveis impactos do El Niño.
6: Localizada no Rio de Janeiro, a Base Regional Sudeste da Força Nacional do SUS vai atuar na resposta a emergências em saúde pública, reforçando o apoio a estados e municípios, tanto na preparação quanto no atendimento a situações de crise. De acordo com o ministro da Saúde, Alexandre Padilha, a unidade vai reduzir o tempo de resposta a emergências sanitárias, diante de grandes eventos e desastres climáticos.
7: Com a base aqui no Rio de Janeiro, em até 12 horas, a gente consegue chegar em qualquer localidade da região sudeste do país.
6: A base do Rio é a terceira do país a entrar em funcionamento. Porto Alegre, no Rio Grande do Sul, e Salvador, na Bahia, já estão em atividades. Outras 6 bases estão previstas até o fim deste ano para atender as demais regiões do país. O ministro Alexandre Padilha destacou possíveis problemas de saúde que podem surgir com as mudanças climáticas e o El Niño.
7: Dependendo da região do país, terá um impacto diferente. Por exemplo, deve aumentar as secas na Amazônia. Para isso, tem uma preparação da saúde para enfrentar essa situação de secas. Deve aumentar as secas no semiárido do Nordeste. Deve aumentar queimadas no Centro-Oeste. Idosos que têm problema pulmonar, idosos que têm diabetes, têm hipertensão. O aumento da temperatura média descompensa esse idoso, descompensa o uso da sua medicação. E também estudos da Fiocruz apontam que o aumento da temperatura média faz nascer mais bebês prematuros. Com isso, você tem maior risco de doenças entre os bebês.
6: Cada base da Força Nacional do SUS dispõe de veículos, posto médico avançado, comunicação via satélite, drones e equipamentos de apoio a equipes mobilizadas em áreas afetadas, inclusive locais remotos ou de difícil acesso. Também nesta quarta-feira, no Rio de Janeiro, foi lançada a plataforma digital Sou Força, destinada à mobilização de profissionais voluntários para atuação em desastres e emergências de saúde. Reportagem Luana Karen.
4: Uma doença rara que afeta principalmente os pulmões e o sistema digestivo.
5: Todos os anos são diagnosticados cerca de 300 novos casos da fibrose cística em todo o país.
4: O Setembro Roxo é o mês de conscientização sobre a doença, que tem diagnóstico e tratamento gratuitos pelo SUS.
8: Identificada pelo teste do pezinho, a fibrose cística afeta 1 a cada 7 mil nascidos vivos no Brasil. Ainda sem cura, a doença é resultado de uma disfunção nas células de membranas internas do corpo, o que faz com que toda a secreção do organismo seja mais espessa que o normal. A pneumologista pediátrica do Instituto Fernandes Figueira, da Fiocruz, Tânia Vrobel, detalha os sintomas.
9: No aparelho respiratório, no aparelho digestivo, no aparelho reprodutor, as secreções muito espessas vão levar aos sintomas que muitas vezes acontecem. São crianças que fazem pneumonia, que muitas vezes aparecem com bronquite, quadros digestivos.
8: A servidora pública Jeane Braga percebeu alguns desses sintomas no filho Pedro André, quando ele ainda era um bebê. O diagnóstico só veio meses após o nascimento.
10: Ele é portador de fibrose cística e teve diagnóstico tardio, infelizmente, aos 5 meses, depois de recorrentes internações na rede privada.
8: Hoje, Pedro tem 12 anos. No Rio de Janeiro, onde vivem, ele faz todo o tratamento pelo Sistema Único de Saúde no Instituto Fernandes Figueira. Com a rotina de treinos, fisioterapia, dieta e medicação, ele conta que leva uma vida normal.
11: Eu faço natação, tomo remédio para neutralizar e deu muito certo, pois hoje eu sou uma pessoa normal, onde a fibrose cística quase não me atinge.
8: O SUS oferece uma gama de medicações para tratar a fibrose cística, como enzimas, antibióticos e inalatórios, além de moduladores da proteína que causa a disfunção nas células. E no Setembro Roxo, campanha que faz alusão à doença, o objetivo é tornar a enfermidade mais conhecida e ampliar os diagnósticos. O diretor de políticas públicas da ONG Unidos pela Vida, Cristiano Silveira, comenta a importância do tratamento, especialmente dos moduladores de proteína, que passaram a ser oferecidos recentemente no SUS.
12: Com esses medicamentos, a gente viu uma redução drástica no número de transplantes pulmonares, né, por conta, né, de não precisar mais, né. A gente sabe que o medicamento não é barato, mas existe também uma economia de se tratar essas pessoas. Quando a gente tem um tratamento assim como esse, que muda mesmo o prognóstico da doença.
8: O teste do suor, que comprova o diagnóstico, também é feito pelo SUS. Hoje, mais de 6.400 pacientes são acompanhados em centros de referência públicos espalhados pelo país. Reportagem Graziele Bezerra.
5: A Advocacia-Geral da União solicitou a retirada de vídeos com falsos médicos criados por inteligência artificial.
4: Os conteúdos simulam profissionais de saúde que divulgam informações falsas e tratamentos sem comprovação científica.
5: Ao todo, foram identificados mais de 90 perfis entre janeiro e julho deste ano.
4: A solicitação foi encaminhada para a Polícia Federal e para o Conselho Federal de Medicina.
13: A Advocacia-Geral da União, AGU, notificou o YouTube para remover ou alertar usuários sobre vídeos que usam inteligência artificial para simular médicos e outros profissionais de saúde. A medida foi tomada após a identificação de 97 perfis com esse tipo de conteúdo entre 1º de janeiro e 10 de julho de 2026. Os vídeos apresentam personagens com aparência humana, qualificações profissionais fictícias e linguagem alarmista. Alguns também oferecem produtos, livros digitais e serviços pagos. Entre os riscos estão a automedicação, o uso de terapias sem eficácia comprovada e a interrupção de tratamentos. A notificação determina ainda que o YouTube avalie outros canais e vídeos identificados e adote medidas para prevenir a disseminação desse material. As informações foram encaminhadas à Polícia Federal e ao Conselho Federal de Medicina. A orientação do Ministério da Saúde é buscar informações sobre saúde em fontes confiáveis e denunciar conteúdos que possam colocar pessoas em risco. Dilson Santa Fé, para a Voz do Brasil.
5: A Agência Nacional de Vigilância Sanitária, Anvisa, aprovou o registro de um medicamento usado para a prevenção da enxaqueca.
4: Estudos mostraram que o medicamento Aqipta reduz o número de episódios da doença, tanto na forma esporádica quanto na forma crônica.
5: A enxaqueca pode provocar crises recorrentes de dor de cabeça, náuseas, vômitos e sensibilidade à luz e ao som.
4: O novo medicamento é uma opção de tratamento oral para a prevenção em adultos que têm pelo menos 4 episódios da doença por mês.
5: Pacientes da rede pública de saúde serão encaminhados para realizar mais de 600 mil procedimentos na rede privada.
4: O objetivo é diminuir a fila de espera do SUS para quem precisa de médicos especialistas.
8: Mais de 600 mil procedimentos gratuitos para pacientes do SUS estão previstos em contratos com 259 hospitais privados e filantrópicos de 21 estados. Do total, 458 mil procedimentos serão realizados por meio da estratégia Ofertas de Cuidados Integrados, que reúnem consultas, exames e diagnósticos de uma mesma especialidade em um único atendimento. As outras 142 mil intervenções são cirurgias de diferentes níveis de complexidade. A maior parte desses serviços serão na área de oftalmologia, com previsão de 170 mil por ano. Na sequência estão cardiologia, com 133 mil, ortopedia, com 113 mil e oncologia, com 72 mil procedimentos. Outra modalidade incluída é a terapia renal substitutiva, destinada a pacientes que precisam de hemodiálise, que deve atender cerca de 40 mil pacientes por mês. Raquel Mariano, para a Voz do Brasil.
5: Um novo procedimento administrativo regulamentado pelo Ministério da Justiça e Segurança Pública vai tornar mais fácil a transferência de dinheiro das bets ilegais para o Fundo Nacional de Segurança Pública.
4: As casas de apostas online seguem uma rígida regulamentação e podem ter seus recursos bloqueados e perdidos para o poder público quando atuam na ilegalidade.
5: Agora, com uma nova portaria editada pelo Ministério, os procedimentos para que a Justiça conceda a transferência desses recursos serão acelerados.
4: Mais cedo, nós conversamos com a diretora do Fundo Nacional de Segurança Pública, Camila Pintarelli, sobre como esse dinheiro poderá ser aplicado e os ganhos da medida. Acompanhe. Diretora Camila Pintarelli, bem-vinda à Voz do Brasil. Prazer ter a senhora conosco aqui.
14: Prazer é todo meu. Muito obrigada por nos receber aqui hoje.
4: Vamos começar falando, então, sobre essa portaria nova que foi editada. Ela deve facilitar, né, que os recursos apreendidos das bets ilegais sejam destinados ao Fundo Nacional de Segurança Pública. Como é que isso deve acontecer? O que ela muda?
14: Eu acho que, antes de mais nada, é preciso explicar que o Fundo Nacional de Segurança Pública é hoje o principal instrumento de financiamento da segurança pública no Brasil. É um fundo federal, robusto, bilionário, que faz transferências fundo a fundo aos estados e Distrito Federal todos os anos para a infraestrutura de segurança pública. A principal fonte de recursos do Fundo Nacional de Segurança Pública hoje são as loterias federais, as loterias de prognóstico. Então, quando a população faz aquela fezinha na Mega Sena, na Mega da Virada, ela está contribuindo de alguma forma com os recursos que vão para o Fundo Nacional de Segurança Pública. Agora, desde a edição do Decreto 13.303 deste ano e a edição da Portaria do Ministério da Justiça 1287, nós vamos passar a contar com mais uma fonte de recurso, que é justamente o recurso da BET ilegal, aquela BET que não está cadastrada no Ministério da Fazenda, cujos recursos foram bloqueados pelo Ministério da Fazenda, pela Secretaria de Prêmios e Apostas, e vão passar, depois de um processo administrativo, a compor o Fundo Nacional de Segurança Pública, ou seja, eles vão reverter da ilegalidade para prover infraestrutura para a segurança pública do país.
5: Qual o valor que vocês estimam que pode ser incorporado ao fundo com esses procedimentos e em que políticas e ações esse dinheiro poderá ser empregado?
14: Ainda não temos as cifras exatas por conta de sigilo fiscal e sigilo bancário, mas nós estimamos que são valores na casa dos bilhões de reais que podem muito em breve passar a incorporar aí o orçamento do Fundo Nacional de Segurança Pública. E em termos de política de segurança pública, eles podem ser aplicados a inúmeras finalidades. Desde enfrentamento à violência contra a mulher, valorização do profissional de segurança pública e, principalmente, tecnologia, infraestrutura de segurança pública, equipagem, aquisição de viaturas, aquisição de colete, enfim, tudo para valorizar a infraestrutura de segurança do país.
15: Agora, falando um pouco aí da burocracia para que esse dinheiro chegue efetivamente, né, nas viaturas, nos equipamentos, os procedimentos administrativos que são estabelecidos pela portaria, eles não eliminam a necessidade de uma decisão judicial, né?
14: De forma alguma.
15: É, mas eles reduzem essa burocracia? Como é que eles aumentam a chance dessa vitória judicial?
14: Eles reduzem na medida em que eles facilitam a liquidez da sentença que vai ser dada. Como que vai funcionar, Mariana? A Secretaria de Prêmios e Apostas consolida o valor que foi apreendido, manda para o Ministério da Justiça, o Fundo Nacional de Segurança Pública, por meio de uma comissão processante, avaliza esses valores, ou seja, dá o ok de que tais valores estão de fato corretos e envia isso para a Advocacia Geral da União. A Advocacia Geral da União, em posse desse instrumento, desse arcabouço probatório, simplesmente pede o perdimento desses valores ao Judiciário. Então, a função do Judiciário deixa de ser probatória, deixa de ser instrutória e passa a ser convalidatória daquele título administrativo que já existe. Aqueles valores já estão sedimentados, basta a declaração para que eles passem a integrar o Fundo Nacional de Segurança Pública.
15: Ou seja, já chega na Justiça com meio caminho andado.
14: Quase 70% já.
5: Diretora, sem seguir a regulamentação para o jogo de apostas online, as bets ilegais ficam mais acessíveis a atividades criminosas, né? A destinação desses recursos para o Fundo Nacional de Segurança Pública é uma forma de ajudar a combater esse mesmo crime e outros também que se ligam?
14: Exatamente. Como eu disse no comecinho aqui da nossa entrevista, é a ilegalidade se transformando em infraestrutura de segurança pública. Esse recurso, prioritariamente, vai ser destinado aos estados e Distrito Federal, na modalidade de transferência fundo a fundo, que é uma espécie de PIX que a gente faz para os estados e Distrito Federal investirem em segurança pública. E uma das formas que eles podem investir é justamente em tecnologia para combater a ilicitude de crimes virtuais, ou seja, a cibersegurança ganhando mais investimentos a partir da apreensão e da transformação desses valores para o Fundo Nacional de Segurança Pública.
15: Agora, a aplicação dos recursos, ela tem também um acompanhamento criterioso,
14: tem,
15: né? Que é feito
14: muito
15: pela Secretaria Nacional de Segurança Pública e existe, inclusive, uma diretoria lá específica.
14: Que é justamente o Fundo Nacional de Segurança Pública que faz esse acompanhamento desde o momento em que o Estado ele propõe a utilização do recurso do fundo até o fim da prestação de contas. Nós somos acompanhados e auditados, Mariana, diariamente pelo Tribunal de Contas da União, Controladoria Geral da União e todos os ministérios públicos estaduais, porque todo esse recurso vai para os estados. Então, a gente tem realmente um acompanhamento extremamente criterioso, extremamente rígido e rigoroso da aplicação desses recursos. Eu costumo brincar que nós monitoramos mais de 1000 contas bancárias diariamente. Cada centavo que sai desse recurso é cientificado à nossa equipe.
5: Muito bem, nós conversamos com Camila Pintarelli, diretora do Fundo Nacional de Segurança Pública. Muito obrigado por essa entrevista aqui na Voz do Brasil.
14: Eu que agradeço a oportunidade. Contem conosco.
4: As instituições interessadas em participar do edital Restaura Rio Doce terão mais um mês para fazer a inscrição.
5: O prazo para apresentação de propostas foi prorrogado até o dia 30 de setembro.
16: Fruto de uma parceria entre o BNDES, Banco Nacional de Desenvolvimento Econômico e Social, e o Ministério do Meio Ambiente e Mudança do Clima, o edital vai selecionar instituições para executar e coordenar projetos de restauração ecológica e produtiva em 12.500 hectares na região da Bacia do Rio Doce. O objetivo é reparar e compensar os danos causados pelo rompimento da barragem de Fundão, ocorrido em 2015, em Mariana, no interior mineiro. As propostas a serem submetidas devem prever ações envolvendo restauração ecológica por meio da recomposição da vegetação nativa e restauração produtiva, através de sistemas sustentáveis que conciliem geração de renda e conservação ambiental. De acordo com o gerente institucional do Fundo Rio Doce no BNDES, Guilherme Tinoco, será realizada no dia 10 de setembro uma oficina online para o esclarecimento de dúvidas sobre o edital.
17: O encontro ele terá como objetivo orientar as entidades interessadas sobre os critérios, requisitos e procedimentos previstos para a apresentação dos projetos. Para participar, é preciso se inscrever na nossa página do edital na internet.
16: Mais informações sobre o edital Restaura Rio Doce e a oficina online estão disponíveis no site bnds.com.br. www.sus.gov.br/restaura-rio-doce. Reportagem André de Barros Lima.
4: O acesso à pós-graduação abre novos caminhos para a qualificação profissional.
5: E estudantes e pesquisadores indígenas têm a oportunidade de ingressar em cursos de mestrado e doutorado em todo o país.
4: Ao todo, são ofertadas 325 bolsas pelo Programa de Desenvolvimento Acadêmico Indígena.
5: O edital é uma iniciativa da Coordenação de Aperfeiçoamento de Pessoal de Nível Superior, a CAPES.
18: Estudantes indígenas que querem fazer mestrado ou doutorado já podem consultar os programas de pós-graduação participantes do Programa de Desenvolvimento Acadêmico Indígena, o PEDAI. A lista está disponível no portal da CAPES e informa a instituição, o curso, a cidade, o estado, o contato e o número de bolsas. São 325 bolsas, sendo 214 para mestrado e 111 para doutorado, distribuídas pelas 5 regiões do país. O estudante pode consultar a relação completa dos programas no portal da CAPES, no gov.br/CAPES, e verificar as oportunidades de interesse. Reportagem Pablo Mudim.
4: Participantes da Prova Nacional Docente 2026 já podem consultar os locais de prova.
5: As informações estão disponíveis no cartão de confirmação da inscrição.
4: O participante pode conferir também informações referentes à sua inscrição e à aplicação da prova, como data e horário.
5: As informações podem ser acessadas em pnd.inep.gov.br.
4: Escolas públicas e privadas de todo o país têm até o dia 11 de setembro para conferir os dados declarados na primeira etapa do Censo Escolar 2026.
5: As informações estão disponíveis para consulta no sistema EducaCenso e identificar possíveis erros.
4: A novidade desse ano é que os gestores podem checar os dados declarados antes da fase oficial de retificação, que deve começar na segunda quinzena de setembro.
5: Após a retificação, os gestores terão 30 dias para corrigir qualquer inconsistência.
4: O endereço para consulta é educacenso.inep.gov.br. Vou repetir, é educacenso.inep.gov.br.
5: E essas foram as notícias do Governo Federal.
4: Uma realização da Secretaria de Comunicação Social da Presidência da República.
5: Com produção da empresa Brasil de Comunicação.
4: Fique agora com o Minuto do TCU. Em seguida, as notícias do Poder Judiciário e do Congresso Nacional. Boa noite.
5: Boa noite para você. Até amanhã.
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20: Minuto do TCU.
21: O Tribunal de Contas da União criou o selo fiscal cidadão para reconhecer pessoas que ajudam a fiscalizar e melhorar os serviços públicos. A iniciativa vai premiar 20 cidadãos que participam de ações de controle social. 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
23: Presidente do STF toma decisões em 3 diferentes procedimentos.
24: STJ garante justiça gratuita para pessoa com câncer que tem reserva financeira.
25: Forças federais vão atuar em 8 estados nas eleições deste ano.
24: Boa noite, eu sou o Arthur Filho.
25: E eu sou Walter Lima.
24: Nesta quarta-feira, o presidente do Supremo Tribunal Federal, ministro Edson Fachin, passou para a presidência da corte o inquérito que apura a divulgação de notícias falsas e ataques contra integrantes do STF. Até então, o relator do inquérito era o ministro Alexandre de Moraes.
25: O ministro Fachin também suspendeu as decisões dos ministros André Mendonça e Flávio Dino sobre o afastamento e a reintegração de Andrei Rodrigues ao cargo de diretor-geral da Polícia Federal e Leandro Almada do cargo de diretor de inteligência da PF.
24: Andrei Rodrigues e Leandro Almada deverão prestar informações no prazo de 48 horas. Depois disso, o presidente do STF decidirá sobre a permanência ou não deles no cargo da Polícia Federal.
25: O presidente da Suprema Corte também convocou uma sessão plenária presencial extraordinária para a próxima terça-feira, 15 de setembro, às 10 horas da manhã.
24: Superior Tribunal de Justiça mantém justiça gratuita à pessoa em tratamento com câncer que recebe salário mínimo e conta com reserva financeira.
25: Ela recebe um salário mínimo por mês e tinha reservas financeiras, mas para o STJ essa condição por si só não impede o acesso ao benefício. Jafer Araújo.
0: O pedido de gratuidade foi negado pelo Tribunal de Justiça de Minas Gerais ao considerar a existência de saldos de poupança e aplicações financeiras em nome da parte. No STJ, no entanto, o relator ministro Moura Ribeiro entendeu que exigir que a pessoa em tratamento oncológico use suas reservas financeiras para pagamento de custas processuais poderia comprometer recursos necessários à subsistência e ao próprio tratamento, que envolve despesas elevadas e imprevisíveis.
24: O Tribunal Superior do Trabalho completa 80 anos em 2026. O TST foi criado em 9 de setembro de 1946 e instalado oficialmente no dia 23 do mesmo mês.
25: Para marcar a data, o tribunal preparou ações comemorativas e uma identidade visual especial. Samanta Flor.
1: Nesses 80 anos, mudaram as profissões, as formas de contratação e até a maneira de trabalhar. E o TST foi acompanhando essas transformações com o papel de uniformizar as decisões da Justiça do Trabalho e dar mais segurança às relações de trabalho. Para marcar essa trajetória, o Tribunal ganhou uma logomarca especial, inspirada em um labirinto circular e nos azulejos de Atos Bucão, presentes na sede do TST. A proposta é representar os diferentes caminhos para a solução dos conflitos trabalhistas.
24: Forças federais atuarão no apoio das eleições de 2026 de 8 estados.
25: Os pedidos foram encaminhados pelos tribunais regionais eleitorais ao TSE. Guilherme Firmino.
2: Na sessão plenária desta terça-feira, 8 de setembro, o plenário aprovou por unanimidade os pedidos de envio de tropas federais para o Maranhão e para a 37ª Zona Eleitoral do Piauí. A ação envolve a atuação do Exército, Marinha e Aeronáutica. O total de 8 estados terão o apoio da Força Federal no primeiro turno das eleições de 2026. A medida tem o objetivo de assegurar a normalidade e a segurança da votação e apuração em localidades indicadas. Após a aprovação do TSE, os pedidos são encaminhados ao Ministério da Defesa, responsável pelo planejamento e execução das ações pelas Forças Armadas. Novas solicitações ainda poderão ser apresentadas pelos TRS, caso sejam identificadas situações que necessitem de apoio.
24: Quase 500 trabalhadores vítimas de trabalho análogo ao escravo são resgatados durante o mês de agosto.
25: O Ministério Público Federal integra a Força-Tarefa que reuniu 5 instituições e realizou ações de fiscalização em 27 unidades da Federação. Vanessa Pereira.
3: Ao todo, foram resgatadas 479 pessoas que viviam em situação análoga à escravidão. Dentre elas, mulheres, crianças e adolescentes, imigrantes. Os empregadores flagrados submetendo os funcionários a essas condições foram notificados a interromper as atividades, cancelar os contratos informais, formalizar os trabalhadores retroativamente e pagar os valores trabalhistas e rescisórios às vítimas. Valor que ultrapassa R$1.400.000.
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24: A você uma boa noite.
25: E até amanhã.
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7: Eu sou Paula Groba.
9: E eu sou Humberto Pinheiro.
7: E estes são os destaques de hoje do Jornal do Senado, que começa agora.
9: Senado analisa piso nacional para profissionais de apoio da educação básica.
7: PEC da Segurança Pública poderá direcionar recursos para as Forças Armadas.
9: Eleições 2026. Jovens, analfabetos e idosos têm regras diferentes para votar.
7: Boa noite.
9: Boa noite.
7: Quem trabalha na secretaria, na biblioteca ou em outras áreas de apoio das escolas públicas poderá ter um piso salarial nacional.
9: Uma proposta sob análise do Senado prevê um valor mínimo para a remuneração desses profissionais e será votada pela Comissão de Educação. Repórter Rodrigo Rezende.
10: A Comissão de Educação do Senado vai analisar o projeto que cria um piso salarial nacional para profissionais da educação básica pública que trabalham em funções de apoio administrativo, técnico ou operacional. A ideia é que este piso seja de 75% do valor do piso do magistério. O atual valor do piso dos professores é de R$ 5.130,00, o que daria ao piso dos demais profissionais o valor de R$ 3.847,00 para uma jornada de 40 horas. O senador Flávio Arnes, do PSB do Paraná, ressaltou que uma boa escola só funciona com a valorização de todos os profissionais que atuam naquele espaço.
11: E um estabelecimento educacional, uma escola, só funciona com qualidade, adequadamente, com a participação de todos os profissionais. Mas uma secretaria bem montada, a biblioteca, toda a infraestrutura da escola, se estiver em harmonia com os objetivos da educação, isso é um avanço extraordinário. Eu acho que nós temos que fazer isso, esse debate aqui no Senado Federal. Já está aí há bastante tempo.
10: Camilo Santana, do PT do Ceará, presidente da comissão, anunciou que o relator do projeto será o senador Marcelo Castro, do MDB do Piauí. Após a análise do colegiado, a proposta ainda será votada pela Comissão de Assuntos Econômicos.
7: E investimentos em pesquisa e inovação podem chegar a mais áreas da região amazônica, segundo um projeto aprovado pela Comissão de Ciência e Tecnologia.
9: A proposta determina que parte desses recursos sejam destinados para além da região metropolitana de Manaus. Repórter Patrícia Oliveira.
12: Poderão ser destinados também a outras áreas da Amazônia parte dos recursos que as empresas já são obrigadas a investir como contrapartida aos incentivos da Zona Franca de Manaus e da Lei de Informática. É o que estabelece um projeto do senador Davi Alcolumbre, do União do Amapá, aprovado na Comissão de Ciência e Tecnologia. Hoje, empresas beneficiadas por esses incentivos precisam aplicar pelo menos 5% do faturamento obtido no mercado interno com produtos de tecnologia em pesquisa e desenvolvimento. A ideia é mudar a distribuição de parte desses recursos, como explicou o relator senador Flávio Arnes, do PSB do Paraná.
11: Restabelecer em lei aquele piso de interiorização dos investimentos em pesquisa e inovação, assegurando recursos para os demais estados da região amazônica, estendendo-o para os convênios firmados no âmbito da Lei de Informática.
12: Pelo texto, pelo menos 15% de parcelas específicas desses investimentos deverão ser destinados a instituições públicas de ensino e pesquisa que estejam fora da região metropolitana de Manaus, nos estados do Acre, Amapá, Rondônia, Roraima e Amazonas. A proposta seguiu para análise da Comissão de Assuntos Sociais.
7: A segurança pública esteve entre as principais prioridades do Senado durante a Semana de Esforço Concentrado. Entre as propostas analisadas está a PEC da Segurança, que prevê mais recursos para o setor, amplia a integração entre os órgãos de segurança e torna mais rigoroso o regime penal para líderes de facções criminosas, organizações paramilitares e milícias. A proposta de emenda à Constituição segue em análise na Comissão de Constituição e Justiça.

0: A instituição poderá passar a prever um sistema único de segurança pública com recursos destinados ao combate à criminalidade e à melhoria da estrutura do setor.
1: O texto base da proposta já foi aprovado pela Comissão de Constituição e Justiça. Os recursos virão dos Fundos Nacionais de Segurança Pública e Penitenciário Nacional e do Fundo Social do Pré-Sal. Os senadores ainda podem incluir as Forças Armadas entre os beneficiários. Repórter Bruno Lourenço.
2: A proposta de emenda à Constituição aprovada pelos senadores institucionaliza o Sistema Único de Segurança Pública, que terá receitas do Fundo Nacional de Segurança Pública e do Fundo Penitenciário Nacional e até de eventual superávit no Fundo Social do Pré-Sal. Emenda do senador Carlos Portinho, do PL do Rio de Janeiro, quer incluir as Forças Armadas entre as beneficiárias dos recursos. Portinho diz que é justo direcionar essas verbas quando militares atuam em atividades de proteção e defesa civil contra delitos nas fronteiras e na garantia da lei e da ordem.
3: A ausência de previsão expressa quanto à destinação de recursos do Fundo Nacional de Segurança Pública para essas operações gera insegurança jurídica e limita a capacidade de resposta do Estado frente às ameaças do alcance nacional. Aqui falamos de soberania.
2: Portinho destacou que sua proposta é voltada exclusivamente para o custeio de ações desempenhadas em contextos específicos, como operações nos morros de seu estado. O relator da PEC da Segurança, senador Rogério Carvalho, do PT de Sergipe, no entanto, recomenda a rejeição da emenda.
4: As Forças Armadas têm o seu próprio regramento de financiamento, que é um outro debate que precisa ser feito num outro lugar. E se ele for convocado, deverá ter reforço orçamentário naquilo que é o lugar do financiamento da segurança pública.
2: A Comissão de Constituição e Justiça deve concluir a votação da PEC da Segurança na próxima reunião.
5: Eleições 2026.
0: Você já se perguntou por que nunca viu propaganda eleitoral de algum determinado partido na televisão?
1: Pode ser que ele não tenha cumprido as exigências da legislação para ter direito ao horário gratuito. A repórter Lana Dias explica.
6: Para ter acesso ao horário eleitoral, o partido ou a federação precisa ter cumprido na eleição de 2022 pelo menos um desses critérios: eleição de no mínimo 11 deputados federais distribuídos em pelo menos 9 unidades da federação, ou receba ao menos 2% dos votos válidos nas eleições para a Câmara dos Deputados, distribuídos de novo em 9 unidades da federação, com um mínimo de 1% dos votos em cada uma delas. O consultor legislativo do Senado, Arlindo Fernandes, explicou que a aplicação da regra dos votos para a Câmara está sendo de forma gradual, desde 2018.
7: Quando começou a ser aplicada essa cláusula de desempenho, na primeira eleição, era 1,5%, depois na segunda eleição, 2%. Na eleição deste ano, de 26, será exigido 2,5%. E a partir de 2030 vai ficar a cláusula permanente, que é 3% do eleitorado.
6: Vale lembrar que o fundo partidário e o fundo eleitoral são coisas diferentes. O partidário é destinado às despesas rotineiras das legendas. E o eleitoral é direito de todos os partidos, exclusivo ao financiamento de campanhas de candidatos e candidatas durante o ano de eleição.
0: E daqui a menos de um mês, brasileiras e brasileiros vão às urnas, mas nem todos os eleitores são obrigados a votar. O voto é facultativo para jovens de 16 e 17 anos, pessoas analfabetas e eleitores a partir dos 70 anos.
1: Quem está nesses grupos e não comparecer às urnas não precisa justificar a ausência nem está sujeito a penalidades. Além disso, para analfabetos e eleitores com mais de 70 anos, o título eleitoral não é cancelado, mesmo que não votem em três eleições consecutivas. Essa regra é diferente da aplicada aos eleitores para quem o voto é obrigatório. Com edição de Paulo Groba e trabalhos técnicos de Eliseu Caires, o Jornal do Senado fica por aqui. Acompanhe agora as notícias da Câmara dos Deputados. Boa noite.
0: Boa noite e até amanhã.
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8: Presidente Hugo Mota reitera confiança no sistema eleitoral brasileiro.
9: Avança a proposta que cria faixa exclusiva para motos em vias urbanas.
8: Audiência na Câmara debate instituição do Dia Nacional da Acupuntura.
9: Parlamentares analisam ações de regulamentação e ajuste na economia.

0: Boa noite. Afonso Florencio, do PT da Bahia, apoia projeto que flexibiliza as regras do arcabouço fiscal e da lei de responsabilidade fiscal. A medida, segundo o deputado, protege investimentos públicos e agências reguladoras.
1: De acordo com Afonso Florencio, o objetivo é retirar os gastos de capital e parte das despesas de autarquias, custeadas com receitas próprias, dos limites de contingenciamento e do teto de gastos da União. Ele acredita que a medida garante a continuidade de obras essenciais para o país.
0: Rodrigo de Castro, do União de Minas Gerais, celebra a sanção de lei que reduziu as alíquotas do PIS/PASEP e da COFINS incidentes sobre a indústria química e petroquímica brasileira. Ele avalia que a medida protege a competitividade da produção nacional.
1: Rodrigo de Castro explica que o texto limita a redução ao ano de 2026, antes da entrada em vigor das novas regras tributárias para o setor. Ele aponta que a lei mantém benefícios tributários para o setor durante a transição para um novo programa de incentivo previsto para 2027.
0: André Abdon, do PP do Amapá, ressalta a importância da lei que permite ao governo federal reduzir tributos sobre combustíveis sem comprometer as contas públicas. O objetivo da matéria, recém-aprovada, é reduzir os impactos econômicos decorrentes do conflito no Oriente Médio.
1: André Abdon avalia que a medida pode ajudar a conter os efeitos da alta internacional do petróleo sobre os preços no Brasil. O texto autoriza o uso de receitas extras para compensar a perda de arrecadação, alcançando tributos cobrados em 2026 sobre diesel, biodiesel, gasolina e etanol.
0: João Maia, do PP do Rio Grande do Norte, celebra a aprovação da lei que flexibiliza regras fiscais para áreas de livre comércio no ano de 2026. A medida alcança propostas em que a perda de arrecadação já esteja prevista no orçamento.
1: João Maia ressalta que a norma também afasta limitações fiscais para a apresentação de propostas sobre licença paternidade e salário paternidade, desde que respeitadas as exigências previstas na Constituição Federal.
2: Relações Exteriores.
0: Fernando Coelho Filho, do União de Pernambuco, defende a instalação da frente parlamentar em apoio à integração entre a União Europeia e o Mercosul. Ele sustenta que o objetivo é acompanhar o processo de implementação do acordo entre os dois blocos assinado em 2025.
1: De acordo com Fernando Coelho Filho, o bloco de livre comércio abrange cerca de 718 milhões de pessoas e beneficiará setores como indústria, mineração e agronegócio. O deputado acredita que a frente será fundamental para garantir que o acordo traga benefícios para o Brasil.
2: Saúde.
0: Profissionais de saúde ouvidos pela Comissão de Cultura da Câmara apoiaram a criação de um Dia Nacional da Acupuntura. O tema foi debatido em audiência pública, como detalha o repórter Luiz Cláudio Canuto.
3: O dia 22 de novembro pode se tornar o Dia Nacional da Acupuntura e do Acupunturista no Brasil. É o que prevê projeto em discussão na Comissão de Cultura da Câmara dos Deputados. Nesse mesmo dia, em 87, foi fundada a Federação Mundial das Sociedades de Acupuntura e Moxabustão, que é uma técnica terapêutica da medicina tradicional chinesa que usa o calor gerado pela queima de uma erva para estimular pontos de acupuntura. A acupuntura é o conjunto de técnicas e terapias para estimular pontos específicos do corpo humano com agulhas, com o objetivo de manter o equilíbrio físico e mental. O pedido para a oficialização do Dia da Acupuntura, em lei, foi feito por instituições que representam a acupuntura no Brasil. CNAA, Conselho Nacional de Autorregulamentação da Acupuntura, a SBA, Sociedade Brasileira de Acupuntura, e a FENAB, Federação de Acupuntura do Brasil e Práticas Integrativas. Existem mais de 370 mil acupunturistas no país. Uma audiência pública na Câmara discutiu a relevância da acupuntura e da medicina tradicional chinesa na saúde pública brasileira. A relatora da proposta, a deputada Érica Cocai, do PT do Distrito Federal, concordou com a sugestão.
4: Eu, na condição de relator, obviamente que eu acato a sugestão que aqui foi encaminhada e nós vamos trabalhar para que rapidamente possamos apresentar esse parecer com este substitutivo, que em verdade não descaracteriza o dia nacional, o dia 22 de novembro, como dia nacional, pelo histórico mundial que está posto, mas que amplia para que incorporemos também, de forma aditiva, também a semana.
3: Érica Cocai lembrou que a acupuntura é uma prática terapêutica amplamente reconhecida e utilizada no Brasil e adotada no SUS, Sistema Único de Saúde. A audiência pública ocorreu porque a criação de dias comemorativos precisa ser precedida da realização de consultas e debate público, conforme uma lei de 2010. Na reunião, o projeto recebeu apoio de representantes do Conselho Federal de Enfermagem e do Conselho Federal de Biomedicina. Desde 2026, uma lei regulamenta o exercício profissional de acupuntura. A norma autoriza o uso da acupuntura durante outros atendimentos na área de saúde, se autorizado pelos respectivos conselhos profissionais. Por isso, o profissional deve se submeter a curso de extensão específico oferecido por instituição de ensino devidamente reconhecida. Da Rádio Câmara de Brasília, Luiz Cláudio Canuto.
2: Trabalho.
1: Marussa Boldrin, do Republicanos de Goiás, apoia o projeto que concede adicional de insalubridade de 40% a agentes comunitários de saúde e de combate a endemias expostos ao calor durante o trabalho em áreas externas.
0: Relatora da matéria na Comissão de Saúde, Marussa Boldrin, afirma que a medida fortalece o SUS ao reconhecer os riscos enfrentados por esses profissionais nas visitas domiciliares. Segundo ela, a proposta também promove justiça salarial e uniformiza o benefício em todo o país.
2: Desenvolvimento Regional.
1: Gabriel Mota, do União de Roraima, ressalta a importância de lei complementar que permite às cooperativas acessar recursos dos fundos de desenvolvimento da Amazônia, do Nordeste e do Centro-Oeste. A medida inclui essas organizações entre as beneficiárias de financiamentos.
0: Gabriel Mota considera que a mudança amplia as possibilidades de investimentos para o setor cooperativista. Em Roraima, as cooperativas passam a poder buscar recursos do Fundo de Desenvolvimento da Amazônia para investir em seus empreendimentos.
2: Agricultura.
1: Marcelo Moraes, do PL do Rio Grande do Sul, propõe novas regras para as patentes de tecnologias transgênicas usadas na agricultura. Na avaliação do deputado, a medida amplia a transparência na cobrança de royalties sobre sementes e outras inovações biotecnológicas.
0: Marcelo Moraes explica que o projeto obriga as empresas a informar quais patentes estão em vigor, os prazos de validade e os valores cobrados. O deputado acredita que a proposta evita cobranças indevidas após o vencimento das patentes e fortalece a segurança jurídica dos produtores rurais.
2: Transportes.
1: A Comissão de Viação e Transportes aprovou uma proposta que prevê faixas exclusivas para motocicletas em vias urbanas. A repórter Sofia Peçanha tem mais detalhes.
5: A Comissão de Viação e Transportes aprovou o projeto que trata da implantação de faixas exclusivas para a circulação de motocicletas, motonetas e ciclomotores nas vias urbanas. Porém, durante a votação, a Comissão de Desenvolvimento Urbano alterou o projeto. Em vez de modificar o Código de Trânsito Brasileiro, o novo texto altera a Lei de Mobilidade Urbana para incluir as motocicletas, motonetas e ciclomotores entre os modos de transporte que podem contar com espaços exclusivos nas vias urbanas. O texto apresentado originalmente determinava que cidades com mais de 300 mil habitantes implantassem faixas exclusivas para motos em avenidas com três ou mais faixas de rolamento. No novo texto, retira essa obrigatoriedade, com o argumento de que cada município deve ter autonomia para decidir como organizar o trânsito de acordo com a sua realidade. Com isso, o projeto aprovado deixa de criar uma obrigação para as prefeituras e passa apenas a prever as faixas exclusivas para motocicletas como uma ferramenta que poderá ser utilizada pelos gestores municipais, caso considerem adequado. O autor do projeto, o deputado Gabriel Nunes, do PSD da Bahia, afirma que a proposta surge como resposta à necessidade de medidas voltadas à segurança no trânsito.
6: A gente vê a crescente muito grande de acidentes envolvendo motos e a gente precisa adotar políticas públicas, não só de prevenção, de educação, como também ações como essa, para que a gente possa estar minimizando os acidentes de trânsito com os motociclistas e, naturalmente, também diminuindo o número de óbitos, acidentes de uma maneira geral.
5: O novo texto também deixou de prever multa ou infração para o uso indevido de faixas. A proposta passa a ser apenas uma diretriz da Política Nacional de Mobilidade Urbana, sem criar obrigações ou penalidades automáticas para motoristas ou municípios. O texto também mantém a previsão de prioridade para o transporte público coletivo e para os modos não motorizados, como bicicletas e deslocamentos a pé. Para o deputado Gabriel Nunes, a medida pode trazer benefícios para a circulação de veículos e para a segurança viária.
6: Naturalmente, essas faixas vão fazer com que melhore não só o fluxo do trânsito nesses grandes centros, como também vai fazer com que tenha maior segurança, tanto dos profissionais motociclistas, como também do trânsito como todo.
5: Agora, o projeto que inclui a criação de faixas exclusivas para a circulação de motocicletas, motonetas e ciclomotores nas vias urbanas será analisado pela Comissão de Constituição e Justiça. Da Rádio Câmara de Brasília, Sofia Peçanha.
2: Ciência e tecnologia.
0: Juscelino Filho, do PSDB do Maranhão, é autor do projeto que cria o Dia Nacional da Inclusão Digital, a ser celebrado em 27 de março. Segundo o deputado, a iniciativa amplia a conscientização sobre a importância do acesso à internet e às tecnologias para o exercício da cidadania.
1: Juscelino Filho acrescenta que a data deve estimular campanhas de capacitação digital e ações para reduzir as desigualdades no acesso à tecnologia. O objetivo do projeto, segundo ele, também é fortalecer políticas públicas voltadas à inclusão digital no país.
2: Cultura.
0: Marangoni, do Podemos de São Paulo, apresentou projeto que dispensa a cobrança de direitos autorais pela execução de músicas em eventos gratuitos promovidos pelo poder público. A medida vale para atividades culturais, artísticas, turísticas, educacionais, esportivas e comunitárias.
1: Marangoni esclarece que a medida só alcança eventos sem cobrança de ingresso ou qualquer outra forma de pagamento para acesso do público. O deputado justifica que a proposta busca reduzir custos das programações gratuitas promovidas por União, estados e municípios.
2: Educação.
0: A Comissão de Educação aprovou uma proposta que cancela diploma e matrícula de quem fraudar cotas nas universidades. A repórter Fabielle Pires relata outros detalhes do texto.
7: As políticas de cotas transformaram o acesso ao ensino superior no Brasil, mas um problema ainda preocupa universidades e estudantes: as fraudes. Segundo o Ministério da Educação, desde 2005 até o ano passado, o programa Universidade para Todos, o ProUni, já beneficiou mais de 1.100.000 estudantes autodeclarados pretos, pardos, indígenas e pessoas com deficiência. Atualmente, mais de 65% dos beneficiados utilizam o sistema de cotas. Pensando nisso, o deputado Rubens Pereira Júnior, do PT do Maranhão, apresentou um projeto de lei que estabelece a anulação de créditos estudantis e a cassação do diploma das pessoas que ingressaram de forma fraudulenta em vagas destinadas a esses estudantes. Segundo Rubens Pereira Júnior, 163 estudantes foram expulsos de universidades federais desde 2017 por fraudes em cotas raciais em 26 universidades. Como punição, somente a Universidade de Brasília cassou diplomas de 2 alunos e expulsou outros 15. O relator da proposta na Comissão de Educação, deputado professor Reginaldo Veras, do PV do Distrito Federal, modificou o texto para que todas as informações constem na lei original, a lei de cotas. A intenção é punir com severidade quem fraudar o sistema.
8: A verdade é que o Supremo já se debruçou sobre essa matéria e estabeleceu que as próprias universidades, dentro de sua autonomia, pudessem criar comissões de heteroidentificação, análise por fotos e tudo mais. Então, o que esse projeto de lei propõe é que aquele que comprovadamente fraudar esse sistema de ingresso tenha seus créditos estudantis cassados, que ele não possa usar isso em outras universidades, como matéria já estudada. E mais grave ainda, mais intenso ainda, caça até o diploma daqueles que, porventura, já tenham concluído o curso.
7: Agora, a proposta que muda a lei de cotas para punir fraude segue para análise da Comissão de Constituição e Justiça. Da Rádio Câmara de Brasília, Fabielle Pires.
2: Justiça.
1: O projeto de João Cury, do MDB de São Paulo, permite a criação de curatela por escritura pública quando a pessoa com incapacidade atingir a maioridade. Pelo texto, a hipótese vale para casos consensuais, sem conflito de interesses e com incapacidade comprovada por laudo médico.
0: O texto de João Cury prevê que os pais ou responsáveis legais possam solicitar a curatela diretamente em cartório. O deputado considera que a medida reduz a necessidade de processos judiciais para famílias de pessoas com deficiência. 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
2: Segurança Pública.
1: Antônio Doido, do MDB do Pará, apoia projeto que cria um sistema nacional de enfrentamento à violência contra meninas e mulheres. A proposta, já aprovada pela Câmara, busca integrar ações da União, dos estados e dos municípios para prevenir o feminicídio e ampliar a rede de proteção.
0: Antônio Doido ressalta que o texto autoriza o governo federal a destinar até 5 bilhões de reais entre 2026 e 2028 para essas políticas. Os recursos poderão financiar atendimento às vítimas, ações educativas e medidas de combate à violência, também no ambiente digital.
2: Eleições.
1: O Tribunal Superior Eleitoral inaugurou uma exposição sobre os 30 anos das urnas eletrônicas na Câmara dos Deputados. A repórter Maria Neves tem mais informações sobre a exposição O Caminho do Voto.
9: Durante a abertura da exposição O Caminho do Voto, em comemoração aos 30 anos da urna eletrônica na Câmara dos Deputados, o presidente Hugo Mota sustentou que o Brasil ocupa um lugar de protagonista no mundo por contar com um sistema eleitoral seguro e de apuração rápida. O presidente da Câmara ressaltou ainda que a exposição ajuda o eleitor a compreender o funcionamento das instituições e a necessidade de fortalecer a democracia.
10: O voto é resultado de um processo muito amplo, construído ao longo do tempo e aperfeiçoado a cada eleição. Conhecer esse caminho, como bem sugere a exposição, fortalece a confiança nas instituições responsáveis pelo nosso processo eleitoral e ajuda o cidadão a compreender melhor a importância de fortalecer continuamente a nossa democracia.
9: A urna eletrônica foi utilizada pela primeira vez em 1996, na eleição de prefeitos e vereadores em todo o estado do Rio de Janeiro. A votação eletrônica foi testada naquele ano também nas capitais e nos municípios que contassem com mais de 200 mil eleitores. A partir do ano 2000, a urna eletrônica passou a ser utilizada em todo o país. Na exposição O Caminho do Voto, organizada pelo Tribunal Superior Eleitoral, o visitante poderá conhecer detalhes das urnas eletrônicas, como a tecnologia utilizada, os procedimentos de auditoria e outros mecanismos para garantir o funcionamento e a segurança do processo eletrônico de votação. A mostra pode ser vista até o dia 20 de setembro no Salão Negro da Câmara dos Deputados. Da Rádio Câmara de Brasília, Maria Neves.
2: Meio Ambiente.
0: Mário Negromonte Júnior, do PSB da Bahia, defende a criação de uma CPI para investigar casos de crueldade contra animais no país. A proposta também pretende apurar o uso de plataformas digitais para disseminar ou incentivar esse tipo de violência.
1: Para Mário Negromonte Júnior, a comissão também deve investigar a atuação de grupos organizados, eventuais falhas das autoridades na apuração dos crimes e a disseminação de conteúdos violentos em plataformas digitais. Ele acredita que a CPI vai fortalecer a proteção dos animais.
0: Termina agora o Jornal Câmara dos Deputados, produzido pela Rádio Câmara, com trabalhos técnicos de Wellington Teles, apresentação de Márcio Aquilissardi e Tércia Guimarães. Boa noite.
1: A Voz do Brasil está de volta amanhã. Boa noite para você.
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0: Ótima noite para você. Hoje, quarta-feira, dia 9 de setembro de 2026. Estamos ao vivo em FM 93,3, falando aqui de Barbacena. Vem chegando o Desfile das Melhores. Já já, mais uma super edição do Top Hits. 93,
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0: Agora já são 8h07, hein? 8h07. Ótima noite pra você. Obrigado pelo carinho de sempre. No ar, Top Hits. Já com a diva no play, Madonna.

0: 93 FM, a Rádio Cresceu, Top Hits, as melhores. Nossa jornada musical está apenas começando e a gente fecha a primeira sequência com o excelente som dele, de Lenny Kravitz, cantor americano, né? Cantor, compositor, instrumentista. Essa aí faz parte do sétimo álbum de estúdio dele, lançado em 2004, chamado Bad Dreams. Excelente, California. Passou por aqui Lucas Luke, o exemplo, ainda Britney Spears, Baby One More Time, The Cure, Boys Don't Cry. Tivemos Alexandre Carlo com o Cine do Rashid, Last Night, Mono Club, Farley, Never Alone. Começando com ela, diva, né? Madonna, Like a Virgin. São 8h28. Daqui a pouquinho tem muito mais, não saia daí, até já.
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1: A saúde mental ainda é um tema que muitas vezes só ganha atenção quando os sinais já estão avançados. Em uma rotina marcada por pressa, cobranças e excesso de responsabilidades, sentimentos como ansiedade, cansaço extremo e sobrecarga emocional acabam sendo vistos como algo normal. Mas até que ponto isso é realmente normal? Ignorar os sinais pode trazer impactos profundos, não só na saúde emocional, mas também nas relações, no trabalho e na qualidade de vida como um todo. Falar sobre saúde mental é, antes de tudo, um convite à consciência e ao cuidado. Para falar sobre esse assunto, recebemos a psicóloga Gabriele Cardoso, da Unidade Assistencial da Unimed Barbacena. Seja muito bem-vinda ao Escolha Viver Bem da Unimed Barbacena, Gabriele Cardoso.
2: Agradeço a oportunidade de falar de um tema tão importante e que impacta de forma significativa na vida das pessoas.
1: Gabriele, muitas pessoas só olham para a saúde mental quando já estão no limite. Até onde o não cuidado com a saúde mental pode levar uma pessoa?
2: É verdade. Muitas pessoas só olham para a saúde mental quando já estão adoecidas. E isso muitas vezes acontece por falta de autoconhecimento quando ignoramos os sinais de alerta que o corpo nos oferece, sendo manifestados de diferentes formas, como mudanças de comportamento, de humor, além de sintomas fisiológicos. Quando falamos de adoecimento mental, precisamos entender que as causas podem ter, né, uma origem biopsicossocial e, portanto, as consequências do não cuidado vai levar realmente a pessoa a ter prejuízos em diferentes esferas da vida, impactando na saúde física, no bem-estar, nos relacionamentos, no trabalho, podendo chegar até a condições mais graves como o autoextermínio.
1: Existe uma linha muito tênue entre rotina intensa e adormecimento emocional. Como diferenciar o que é um desgaste comum do dia a dia e o que já é um sinal de alerta importante?
2: Muitas pessoas têm rotinas com diversas atividades e nem sempre isso será sinal de adoecimento mental. Precisamos estar atentos quando começamos a perceber que essas rotinas intensas estão afetando os pilares da nossa saúde, como a qualidade do sono, da alimentação, das relações sociais. Quando isso se torna persistente e crônico, então começam a aparecer os sintomas emocionais e físicos, que vão levando ao adoecimento mental, como os transtornos de ansiedade, burnout, depressão, entre outros.
1: Quando a saúde mental começa a ser afetada, como isso se reflete na prática, nas relações pessoais, no trabalho e até na saúde física?
2: A mudança no funcionamento global da pessoa em relação ao funcionamento anterior é um marco muito importante. Isso fica evidente nas relações sociais, onde a pessoa pode começar a apresentar maior irritabilidade, impaciência, isolamento, tristeza e até o desânimo. No trabalho, isso já aparece na queda da produtividade, dificultando, né, a pessoa ter mais foco, impactando também nas relações interpessoais no trabalho, aumenta o absenteísmo e muitas vezes existe a necessidade do afastamento. Já na saúde física, começam a aparecer sintomas como cansaço constante, dificuldade de concentração, insônia ou até mesmo excesso de sono, aumento ou uma diminuição significativa no apetite, dores, problemas gastrointestinais, palpitação, tremores, queda de imunidade, né? Podendo evoluir inclusive para doenças mais graves, como doenças de pele, hipertensão, doenças do sistema digestivo, entre outras.
1: E diante desses sinais, o que ainda impede tantas pessoas de buscar ajuda profissional e qual é o primeiro passo para mudar essa realidade?
2: Um dos pontos ainda é o estigma, sabe? O preconceito e a falta também do conhecimento. Muitas pessoas ainda pensam que esses sinais de adoecimento mental é sinal de fraqueza. Há ainda o medo do julgamento de outras pessoas, né? E a falta também de recursos. Então, o primeiro passo para a gente mudar essa realidade é fazer exatamente o que estamos fazendo aqui hoje, falando mais sobre saúde mental, ampliando o conhecimento e auxiliando as pessoas a buscarem ajuda profissional. Então eu deixo a dica aqui, né? Busque um profissional de saúde, né? Para ele poder te auxiliar mais. Se você se vê nessas condições, não deixa isso agravar. Peça ajuda.
1: Muito obrigada, Gabriele, por sua participação aqui conosco, trazendo reflexões tão importantes e necessárias sobre o cuidado com a saúde mental.
2: Eu quem agradeço e espero ter colaborado para ampliar o conhecimento e a consciência de que buscar ajuda é valorizar a vida.
1: Ficamos por aqui e retornaremos daqui 15 dias com mais uma edição do nosso programa. 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
5: Já de volta, são 8h38, Top Hits pela 93 FM, a rádio que é show, aqui só as melhores. Agora tem The Human League, Together in Electric Dreams.